0: 10 segundos. Tá aí Luan Pereira com Panda, fechando aqui o Mandei Bem de hoje. E eu vou pra voltar amanhã, se Deus quiser e permitir. Beijo grande, ótima quinta-feira pra nós. E até amanhã. Te espero sempre aqui com sucesso no nosso Mandei Bem. Até amanhã. Bye. Fui.
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6: Quinta-feira maravilhosa pra você, dia 9 de julho. E eu, Fã Jacomini, tô chegando lógico pra te fazer companhia aqui no nosso Antena Mix. A partir de agora, nessa hora, a gente vai juntinho, curtindo o melhor som, o seu pedido musical e tornando o nosso dia ainda melhor. Bora!
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0: novidades, o que já é sucesso, aquelas cerejinhas pra você matar saudade em mais uma edição do nosso Antena
1: Hits. Deixa eu já começar, gente, mandar um beijão pro Demétrio. Demétrio me adicionou lá no meu Instagram, @apanjacomini. Você sabe que agora essa é a minha conta reserva, né? Que a conta Panjacomini lá, o Meta resolveu banir, mas nós estamos no processo, que nós vamos reaver aquela conta. Mas a gente não vai perder o contato. Então agora a gente tá lá no @apanjacomini. Quero você participando comigo, com certeza. Demétrio, um beijo. Fiquei super feliz e, ó, pode pedir o seu som pra ali também, viu? A gente já começa com Harry Styles, com Under Melon Sugar. 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
2: Seu Jorge, menina do condomínio, pra gente fazer uma pausa rapidinho, já eu tô de volta.
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2: Fala, Jéssica, ligado com a gente. Um beijo pra você, menino. Boa quinta-feira. Um beijo pro Baldo também. E aí, essas nossas parcerias de sucesso, né? Por aqui tem Jonas Brothers com Who's in Your Head.

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2: Tate McRae com Access. Maurício Manieri também, pra gente matar a saudade. Luke Bryan, já tem Inimigos HP.
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1: 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Essa aqui é pra galera que gosta de pagodear, né? Você tá bom? Então vamos juntos. Antena Mix chegando com mais. E tem Inimigos da HP com bons momentos.

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2: Matchbox Twenty com Anuel. E já já tem Jota Quest, tá?
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2: Bora, de muito mais sucessos pra você. Aqui tem Jota Quest, Morrer de Amor. Isso aqui vai pro Danilo, especialmente pra Luísa e pra Fernanda, que estão ligadinhos com a gente. Beijo, gente, pra quinta.

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2: Skank, meu acaso, versão ao vivo que eu adoro. Porque a gente já tá o quê? Com um pezinho no fim de semana? Bora perder essa oportunidade de viver, de ser feliz, de ser tudo de bom? Claro que não. Amanhã a gente tá de volta. Até.
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O que o tempo afasta, o Máquina do Tempo aproxima aqui na Bragança FM 79.7, agradecendo sempre a companhia agradável. É o som da região. 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Vamos nessa que é bom a beça. Máquina do Tempo. Nesta quinta-feira, 9 de julho, o que tem agora na programação da sua rádio é a Máquina do Tempo, né, filho de Deus? Tudo bem com você? Tudo bem com a família? Tá tudo tranquilo aí no trabalho? Ganhou aquele aumento que você tava esperando? Que beleza! Vamos nessa então, e aqui é o Bom Fim, e aí você, o mais importante, abrindo os trabalhos, a nossa Máquina do Tempo com Kenny Loggins, Danger Zone.

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1: Tô nem aí, Luca. Man at Work, Who Can It Be Now? E Kenny Loggins foi a primeira desta quinta-feira, cheirinho de fim de semana.
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1: Ai, que alegria, que felicidade. Bom demais saber que você tá aí, ó, curtindo a nossa máquina do tempo. Carly Simon, é o Vale a Pena Ouvir de Novo.
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1: Come Around Again, de 1986, é a definição da resiliência, da maturidade e do brilho do pop adulto dos anos 80. Carly Simon, uma das maiores contadoras de histórias da música americana, entregou aqui uma composição que é, ao mesmo tempo, um desabafo doloroso e uma mensagem de esperança. A música não foi feita despretensiosamente para o disco, ela foi encomendada para ser o tema principal do filme A Difícil Arte de Amar, de 1986, e vale a pena ouvir de novo.

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1: Oh, dona. Roupa nova, Backstreet Boys, I Want It The Way e Carly Simon, Coming Around Again.
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1: Ricky Ashley, a nossa próxima atração aqui na Máquina do Tempo. Ai, que música bonitinha, chiclete. Essa é boa pra dançar coladinho.

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1: Rádio Táxi Eva, Michael Jackson e Rick Ashley, direto do Túnel do Tempo.
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4: White Snake? Ah, essa é bacana, hein? Rock and roll. Ah, e tem Vale a Pena Ouvir de Novo juntinho.
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4: Whitesnake pegou o hard rock dos anos 80 e o transformou em um espetáculo cinematográfico de arena. Here I Go Again é o hino definitivo do andarilho solitário, mas a história por trás do seu sucesso mundial de 87 é cheia de reviravoltas, demissões e um videoclipe que parou o planeta. Muitas pessoas não sabem, mas a versão que todo mundo conhece e canta nos estádios é, na verdade, uma regravação. E vale a pena ouvir de novo.

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1: Richie, Transa, Cher, Just Like a Jess James e Whitesnake. E acabou, já acabou, então obrigado aí pela atenção. Amanhã tem mais Máquina do Tempo, até lá.
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4: Oi, oi, oi. Tô chegando com o nosso Amor Sem Fim. Eu, Vanessa Medeiros, e com você a partir de agora. Fique comigo, fique ligado, combinado? Te desejo muito amor aí na sua vida, na sua casa e no seu trabalho também. Porque amor é vital. E aqui na nossa programação...

0: 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Nós temos um encontro marcado com muito amor na 79.7, você sabe disso. Vamos juntos com mais uma edição do Amor Sem Fim. 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
0: Chegando o clássico da música internacional na nossa programação musical. Vamos ouvir juntos Lionel Rich, Stuck in a New. Aumenta o volume, tá no ar. Mais uma edição do nosso Amor Sem Fim.

0: Oh Hey, ouvimos Illuminati. E assim a gente fechou o primeiro bloco. Paradinha rápida, eu volto já já.
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0: Que delícia ter você comigo, que alegria ter a sua companhia.
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0: E agora no Amor Sem Fim, chegando mais músicas. Vamos ouvir Air Supply. Even the Nights Are Better.

0: Next to Me, ouvimos Emily Sand. E assim a gente fechou esta sequência. Paradinha rápido, volto já já. Não saia daí.
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0: Se ligado no Amor Sem Fim, nosso amor ligado em você sempre.
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0: E agora tá chegando por aqui mais músicas. Vamos curtir juntos? Capital Inicial, Eu Vou Estar.

0: The Girl Is Mine, Michael Jackson, fechando este bloco. Daqui a pouquinho eu volto, não saia daí.
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0: E agora tem Information Society, Reputation.

0: Knock on Heaven's Door. Ouvimos Guns N' Roses. E assim a gente fechou a nossa primeira hora de hoje. O intervalo é rapidinho, não saia daí.
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0: Estamos apresentando o Amor Sem Fim de hoje. Eu, Vanessa Medeiros, e com você em mais duas horas de muito amor em forma de música.
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0: E abrindo esta segunda hora agora, vamos ouvir juntos Marvin Gaye pra você. Sex or Healing. Oh my God.

0: Closet Friends. Ouvimos Jorge Versilo. E assim a gente fechou mais um bloco. Não saia daí, porque o intervalo é rapidinho. Eu vou ali faturar e volto já já.
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0: De volta por aqui com você e pra você. E agora tá chegando mais músicas. Vamos ouvir o Ryan Knight com Jimmy Cliff. Well and Me pra você.

0: Easy, Faith No More. Acho linda essa música com Faith No More. E assim a gente fechou mais um bloco, tá bom? Eu vou ali rapidinho pra voltar já já. Segura.
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0: Não disse que o break era rapidinho? Tô de volta por aqui, com você e pra você. Agora tem Little River Band.

0: Free, ouvimos Donovan Frankenharter. E assim a gente fechou esta sequência. Quero mandar um super beijo para os amigos que estão ligadinhos comigo, para você que está em casa, no carro, no trabalho, enfim, esteja você onde estiver. Muito amor para você sempre. Eu volto já já.
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0: Que delícia ter você comigo. Que alegria ter a sua companhia.
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0: E agora no Amor Sem Fim, chegando mais músicas. Vamos ouvir Air Supply. Even the Nights Are Better.

0: Next to Me, ouvimos Emily Sant. E assim a gente fechou esta sequência. Paradinha rápido, volto já já. Não saia daí.
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0: Que bom ter você comigo.
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0: E agora na nossa trilha sonora tem John Legend, All of Me, pra você.

0: Avalon, ouvimos Eye of Shiva. E assim a gente fechou a segunda hora de hoje. Temos mais uma horinha. É, mais uma hora, sim senhor, sim senhora. Não saia daí então, que eu te espero por aqui, sempre com muito amor.
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0: Estamos apresentando o Amor Sem Fim de hoje. Eu daqui, você daí, todo mundo junto e misturado, ligado na melhor.
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0: E agora, vamos ouvir juntos James Arthur, Falling Like the Stars.
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0: está passando November, Eros Ramazzotti, matando saudades por aqui. E que bom ter você comigo. Eu vou ali pra voltar já já.
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0: Eu não disse que o break era rapidinho. Pois é, por aqui é assim, promessa é dívida.
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0: E agora tem Trace Chapman, Talking About a Revolution.

0: Don't Forget About Me, ouvimos Clothes fechando este bloco. Eu vou, mas eu volto. Segura aí.
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0: E aí, tá tudo bem com você? Te desejo muito amor aí na sua vida. E tô por aqui pra te ajudar nessa missão com a nossa programação.
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0: Agora chegando Paulo Abdul. Rush, Rush, pra você.

0: Blaze of Glory, ouvimos Bon Jovi. E assim, com este clássico do rock, este sucesso internacional, a gente fechou mais um super bloco da nossa programação musical. Eu vou pra voltar já já.
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0: E agora tá chegando por aqui mais músicas. Vamos curtir juntos? Capital Inicial, Eu Vou Estar.

0: The Girl Is Mine, Michael Jackson, fechando este bloco. Daqui a pouquinho eu volto, não saia daí.
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0: Que bom ter você aqui comigo.
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0: Abrindo o último bloco, agora vamos ouvir Easy Rider. Aumenta o volume aí. How You Gonna See Me Now, no Amor Sem Fim.

0: Hazard. É linda essa canção com Richard Marx, você não acha? Bom, e assim a gente coloca um ponto final na nossa programação musical de hoje. Eu vou pra voltar amanhã, se Deus quiser permitir, tá bom? Encontro marcado, combinado? Fique ligado, vem aí mais um programa Líder de Audiência. E até amanhã. Bye, fui.
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0: aqui na Bragança FM 79.7. Chapéu e Viola é moda que não acaba mais. A melhor companhia no seu dia a dia, o som da região. 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Vamos nessa então, o som da região, aqui na Bragança FM, é Chapéu e Viola. Cadê meu chapéu? Ah, tá aqui, ó. Tá na hora de pegar o chapéu e curtir muita moda de viola.
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0: E tá na hora de moda boa. Alô, seu Zé, Dona Maria, Dona Josefina. Eu começo com Victor e Léo, o Granfino e o Caipira.

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1: Obrigado, galera, no meu divino Poli.
2: Obrigado.

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4: Depois da casinha velha, tá na hora de mais uma moda velha? Não, boa. Trio Parada Dura, com Eduardo Costa, Último Adeus.

0: camarada Edu. Valeu,
1: parabéns. Valeu, irmão. Vamos demais.
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0: Ontem ao luar, você viu a lua cheia, a lua colorida. Paraguaçu que cantou.
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0: Tá na hora de mais moda. E agora tem a mágoa de boiadeiro. Pedro Bento e Zé da Estrada.

0: Inhabão, que hora que acaba? Não falo não. A Baixa do Café, Alvarengue Ranchinho.
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0: Depois de um cafezinho gostoso, quentinho, docinho, Jorginho do Sertão, conhece o Jorginho do Sertão? Serrinha e Zé do Rancho.

0: sucesso que o povo canta, Camões e Camargo, Caboclo Amargo. E vamos embora com Jesus e Nossa Senhora. Amanhã tem mais, hein? Um abraço gigante!
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5: Alô, meu povo! E aí, tudo bem? Chegando, claro, com mais uma edição do nosso Laço do Peão. Participa lá, bora começar, aumenta o volume.

0: Bora que bora, meu povo, no ar o nosso Laço do Peão, aqui ó, na Bragança FM 79.7, é o som da região, né? 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Aumenta o volume, entrando no ar mais uma edição do nosso
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0: A primeira onda de hoje é o som de Murilo Huff com Saudade Estranha.
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0: Os palheiros! De novo!
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3: É fogo, banda rainha musical, essa é sensacional. Rolou por aqui ainda o som do Thiago Carvalho com Arranhando o Azulejo, Wesley Safadão, teve Coração no Lixo com Zé Neto e Cristiano, e ainda Saudade Estranha com Murilo Rufi, começando com tudo, o nosso Laço do Peão. Bora participar, manda pra cá sua mensagem que eu tô te esperando. Eu vou pro intervalo bem rapidão, mas eu volto já já com muito mais.
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3: Já estamos de volta por aqui.
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3: Água no zóio, Cleiton e Romário com Jorge Matheus.

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1: Jorge Matheus
0: e Cleiton Romano.
2: Tamo junto.
0: De Goiás pra Minas, de Minas pra Goiás.
1: Vamos embora.

0: Jorge Matheus!
1: Pedro Mário!
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0: Os 10% a gente deixa pro garçom, né não?
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2: Ana Castela, Só Não Deixa Saudade. Essa música é boa demais, né? Sucesso. Rolou por aqui ainda o som do Henrique Juliano, Eu Chamo e Você Volta. Teve 90 por 10 com Maiara e Maraísa. E ainda Água no Zóio com Cleiton, Romário e Jorge Matheus, cantando bonito pra gente. Deixa eu mandar um especial aqui pra nossa amiga Fernanda. Alô, Fernanda, como é que você tá? Tudo bem? Beijo pra você, obrigado aí pela audiência, viu? Quem mais? A Milena também tá ligada junto com a gente. Alô, Milena, beijo no coração, obrigado aí pela audiência. Meu amigo Leandro também tá participando junto com a gente. Ó, intervalo bem rapidão, já já eu tô de volta com muito mais.
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2: Laço do Peão e por aqui não para não, é só música boa.
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2: Ana Castela com Zezé de Camargo e Luciano, você vai ver.

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3: Tá, Thiago.

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1: Não mexe nas minhas gavetas, Danilo e Davi. Teve ainda O Que Me Quebra em Itaeme, Thiago com Cleiton e Romário. Teve Quase Algo com Henrique e Juliano. E ainda você vai ver Ana Castela e Zezé de Camargo e Luciano cantando pra gente. E eu volto daqui a pouquinho.
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1: 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Hoje não, Israel e Rodolfo.
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0: Que lindo!
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3: Passa mal, Marília Mendonça, a eterna rainha da sofrência, sucesso bom demais. Teve ainda Amiga Antiga com Paulo e Natan, teve Mariane Matheus com Guilherme Benuto, Toma Dramin, e ainda Hoje Não, Israel e Rodolfo cantando pra gente. Bora pra mais um intervalo e eu volto daqui a pouquinho com muito mais sucesso pra você.
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3: Reta final por aqui, gente, do nosso Laço do Peão.
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3: Esquina, Felipe Rodrigo.

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2: Suave será William e Bidico. Teve ainda Jorge Mateus ou Some ou Soma. Teve também Saudade do Caramba, cantou com Jonete e Frederico. E ainda Esquina com Felipe Rodrigo, encerrando, colocando um ponto final em mais uma edição do nosso Laço do Peão. Muito obrigado pela audiência, pela companhia. Fiquem todos com Deus. É com ele que eu estou indo. Tchau, gente. Fui!
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Muito bom dia, sejam bem-vindos ao Sertanejo Bom Demais nesta manhã. Hoje manhã de sexta-feira, dia 10 do mês, dia 10 de julho de 2026. A partir de agora está no ar o Sertanejo Bom Demais nesta manhã. E como é bom acordar logo cedinho com a verdadeira música sertaneja e saber que você está aí ouvindo a nossa programação. É melhor ainda, onde quer que você esteja, com o radinho ligado. Obrigado por deixar eu fazer parte da sua manhã através aqui do Sertanejo Bom Demais nesta manhã de sexta-feira, é final de semana, já foi, estamos aqui de volta, aliás, final de semana não, feriado já foi, final de semana é amanhã, né? Então tá aí, depois do feriado, para quem voltar a trabalhar hoje, mais um dia de trabalho, para quem não pode emendar o feriado, né, vai continuar com o feriado até segunda-feira. A partir de agora, com licença para poder entrar na sua casa, no seu sítio, na sua chácara, onde quer que você esteja com o radinho ligado. Muito obrigado pela sua audiência, obrigado pelo seu carinho e espero contar com sua audiência durante toda a nossa programação aqui no Sertanejo Bom Demais na manhã de hoje, né? Hoje que é um dia gostoso, hoje sexta-feira, véspera de final de semana. Para você que está me sintonizado, obrigado pela sua audiência, obrigado pelo seu carinho. E a partir de agora a gente vai com você até as 8 horas da manhã, antes da chegada aí do programa Primeira Mão, comandada pelo Jango. Vamos juntinhos, eu e você ao vivo até as 8 horas da manhã, você pode ligar para cá e também pedir sua música. O telefone está aqui no gancho, é o 4034-1467, que é a linha direta aqui do Sertanejo Bom Demais nesta manhã. Isso mesmo, quer pedir aquele modão, a gente toca aquela música e quando toca no rádio, seu coração se lembra de uma época, digamos, que ficou para trás, mas uma época deixa muita saudade, é aqui no Sertanejo Bom Demais nesta manhã. Vou começar com a parte policial, a parte musical aqui do Sertanejo Bom Demais nesta manhã, para você ligado aqui na nossa programação, para você ligado aqui na programação, a parte musical, já abri com um modão aqui no Sertanejo Bom Demais da Bragança FM, em 79.7. Vamos começar com o Vai e Vem do Carreiro, Carlos César e Gustavo aqui na nossa Cristiano, né? Carlos César e Cristiano, nesta manhã.

Aí o vai vem do Carreiro, Carlos César e Cristiano aqui no Sertanejo, bom demais desta manhã, né? Deixa eu trazer aqui o tempo e a temperatura. Muita gente está ouvindo a nossa programação e quer saber como é que está o tempo para hoje, né? Afinal de contas, hoje é sexta-feira, o final de semana já está aí batendo na sua porta, e você que está aí ouvindo a nossa programação quer saber como é que está o tempo para hoje, né? Afinal de contas, hoje é sexta-feira, e a temperatura está gelada, hein? Meu Deus do céu, né? Para quem levanta cedo aí, já mexe com água logo cedo, tá difícil, hein? Essa para hoje, sexta-feira, que é dia 10 do mês, teremos a mínima de 7, que foi durante a madrugada, e a máxima chega a 25. Hoje sol com algumas nuvens, mas não chove, segundo o clima, tempo, né? A mínima de 7, que foi durante a madrugada, e a máxima chega a 25. Para amanhã, dia 11, sábado, teremos a mínima, para você que está ligado, às 9, até 9 graus durante a madrugada, e a máxima chega a 26. Dia de sol com muitas nuvens à tarde, à noite fica nebulidade, né? Ele diminui, mas também não há previsão de chuva para sábado, né? Segundo o clima, tempo, a mínima de 9, e a máxima chega a 26 no sábado. No domingo, que é dia 12, teremos a mínima de 13, a máxima chega a 22 no domingo. Sol com algumas nuvens, chuvas passageiras à noite e muitas nuvens, mas o tempo fica firme. Tem possibilidade de chuva em 2,1 milímetro no domingo, segundo o clima tempo. A chuva realmente só chega na segunda-feira. Segunda-feira teremos aí, né, pancadas de chuva à tarde e à noite, na segunda-feira com temporal, inclusive na segunda-feira. No domingo já começa a mudar o tempo aí no finalzinho da tarde, e mais aí na segunda-feira que a chuva começa a chover realmente. Segundo o clima tempo para hoje, repetindo para hoje, tem a mínima de 7 graus durante a madrugada e a máxima chega a 25, sol com algumas nuvens, mas não chove para hoje, sexta-feira. Olha, olha, 6:09, Belmonte, Amaraí, canta Cavalinho de Pau. Olha, olha, 6:09.

Olha a hora, 6h16, não perca a hora, 6h16 desta manhã de sexta-feira, vamos levantar, bom dia!

0: Tá aí o peão Carreiro Zé Paulo, amor vadio aqui no sertanejo, bom demais, né? Olha a hora, 6h19, vou pegar o intervalo comercial, na sequência eu volto aqui no sertanejo, bom demais, vou atender a Nadilina, que é o Gustavo Lima, meu Deus do céu, será que você não ligou no programa errado? Não, Nadilina, ei, meu Deus do céu, Gustavo Lima, meu Deus, hein? Olha a hora, 6h19, deixa eu pintar o comercial rapidinho, na sequência eu tô de volta nesta manhã, hoje manhã de sexta-feira, véspera de final de semana, chega pra cá, Pâmela, com a previsão astral.
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2: Olá, sexta-feira, 10 de julho, comigo, Pan Jacomini, a previsão para o seu signo.
1: Signo de Áries.
2: Os astros apontam que a comunicação pode ser um desafio. Pense antes de falar para evitar desentendimentos. No amor, agir com cautela diante de problemas pode manter o crush feliz. Nos estudos, sempre cheque os fatos antes de compartilhar. Cor preto, número 5.
1: Signo de Touro.
2: Sucesso pode trazer alguns desafios. O céu indica limitações financeiras que podem mudar os planos com os amigos. Economizar e pensar bem antes de agir é uma boa estratégia. Problemas aparecem, mas agindo com calma, você lida melhor com sentimentos e evita qualquer estresse. Cor vermelho, número 3.
1: Signo de Gêmeos.
2: O céu aponta um dia de desafios no clima familiar. Mantenha a calma e a ordem, mesmo diante das dificuldades. Se algum conflito surgir, mostre coragem em frente. Sinceridade, equilíbrio e delicadeza resolvem qualquer discordância. Cor azul, número 50.
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2: De volta em instantes.
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6: Estão de volta aqui no Sertanejo Bom Demais. Deixa eu atender a Nadilina, ligada em Atibaia. Alô, Nadilina, obrigado pela audiência. Ela pediu Gustavo Lima. Vou tocar ao pedido do ouvinte, é uma ordem. Bala alojada. Canta, Gustavo Lima.

Olha a hora, 6h28. Alô, Nadilina, ligado de Atibaia. Alô, seu Luiz Bassi, ligado de Atibaia. Bom dia, César e Paulinho. Olha a hora, 6h28.

Olha a hora, 6h34, daqui a pouquinho tem notícias policiais. Canta os dois mineiros, 6h34. Alô, Carlos Pulga, bom dia.

Tá aí os dois mineiros aqui no Sertanejo Bom Demais. A inveja não compensa, né? Olha a hora, 6h37, não perca a hora, 6h37. Vamos com notícias policiais.

0: Vamos com notícias policiais nesta manhã, hoje de manhã aí pra você, de sexta-feira. Tem gente que tá de férias prolongado, tem outros que estão trabalhando, cada um tá na sua profissão, mas é o Brasil que progrede, né? Com certeza. Ladrões praticam vários furtos em residência e é preso pela Guarda Civil Municipal com produtos furtados. Parabéns aos guardas municipais, né? Que fazem um bom trabalho em Bragança Paulista, né? Um homem foi preso em flagrante por furto ao ser abordado pela Guarda Civil Municipal durante patrulhamento na Praça da Bíblia, em Bragança Paulista. Praça é uma das praças principais, né? Aqui na região central. A prisão foi ratificada pelo delegado de plantão. Segundo o boletim de ocorrência, a equipe realizava patrulhamento de rotina quando avistou um homem carregando um saco preto, aparentemente pesado, nas costas, né? E ao notar a aproximação da viatura, o suspeito mudou de comportamento e motivou a abordagem realizada alguns metros à frente. Durante a ação, um motociclista identificado como Guido informou aos guardas que reconheceu o abordado como homem que aparecia nas imagens de câmera de segurança relacionado a furto resistente realizado no bairro Jardim São Lourenço e amplamente divulgado pelos veículos de comunicação. Inclusive, eu falei desses roubos aqui, né? De acordo com o boletim de ocorrência, a própria Guarda Civil Municipal já havia analisado essas imagens em razão das ocorrências atendidas anteriormente, tendo identificado semelhante entre o suspeito abordado e o homem registrado nas gravações. Enquanto a ocorrência era atendida, Anderson, responsável pelo estacionamento Coliseu, localizado na rua João Leme, compareceu ao local e informou que os objetos transportados pelo suspeito haviam sido furtados minutos antes do seu estabelecimento. Um saco carregado pelo homem foi encontrado um micro-ondas branco, grill, né? Um grill elétrico branco de marca George e uma cafeteira elétrica, né? Com detalhes em cinza, frasco de perfume, spray, né? Da marca Babel, e todo o material foi apreendido para posterior restituição ao proprietário. Diante dos fatos, o suspeito que via a vítima, né, testemunha, foram encaminhados ao plantão policial e após a análise da ocorrência, o delegado de plantão ratificou a prisão em flagrante pelo crime de furto. O homem permanece preso e ficou à disposição da justiça. A investigação sobre a possível participação do suspeito em outros registros de furto no município deverão prosseguir decorrente do inquérito policial. Então tá aí, né? Você pegou o rapaz e estava aqui com a cafeteira, um micro-ondas que havia acabado de furtar aí, né? Que parabéns aí. Tanto a guarda municipal, né? O pessoal tem que denunciar mesmo, gente. Denunciar que esse é mais um que foi preso aí, né? E já tinha feito vários furtos, inclusive furtos aqui no Jardim São Lourenço, né? Em Bragança Paulista. Que bom que a polícia foi lá e capturou. E o pessoal tem que denunciar, que nem o roubo de moto, né? Daqui a pouquinho eu vou falar que a polícia encontrou aí as placas, né? Das motos aí roubadas aqui em Bragança, mas estava lá em Atibaia. Meu Deus do céu, né? Olha a hora, 6h41, vamos tocar mais um modão, mas depois do intervalo, a Pamela está chegando por aqui com mais uma previsão astral, e daqui a pouco eu volto nesta noite de sexta-feira, sexta-feira eu volto já.
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1: Signo de câncer.
2: Surgem flashes sentimentais imprevistos que complicam a interação com amigos ou colegas. Cuidado e nada de alimentar uma DR hoje em câncer. É dia de agir mais firme e definir algumas prioridades. Equilibre bem o tempo para que o love não fique de lado. Cor salmão número 3.
1: Signo de leão.
2: Hoje o clima pede cuidado, atenção nas amizades, nos gastos com diversão e não se complique depois. Valorize e se dedique mais ao relacionamento porque isso faz a diferença. Cor bege número 3.
1: Signo de virgem.
2: Desafios no dia a dia escolar podem deixar você à beira de um ataque de nervos. Isso também vale para o trabalho, virgem. Respire fundo e mostre que sabe lidar com imprevistos. Também pode ser a chance de dar um up na relação. Amizade de boa e na escola é hora de mostrar conhecimento. Cor cereja número 5.
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4: Estamos de volta aqui no Sertanejo Bom Demais nesta manhã, lembrando que hoje é manhã de sexta-feira, dia 10 do mês. É, vamos tocar uma música, na sequência eu vou falar aqui da Mega Sena. Peguei no papel, peguei na caneta na mão, que eu falo da Mega Sena, hein? A Mega Sena teve sorteio ontem, né? Ontem foi feriado, mas mesmo assim teve sorteio da Mega Sena. Eu vou trazer pra você daqui a pouquinho. Chegando por aqui, Ronaldo Viola e João Carvalho cantando Prisioneiro. Olha a hora, 6h46.

Aí o Ronaldo Viola e João Carvalho cantando Prisioneiro aqui na programação do Sertanejo Bom Demais. Vou falar aqui da Mega Sena para você que está aí ouvindo a nossa programação. Pegou o papel, pegou a caneta na mão. O concurso 3029 da Mega Sena, eu falei ontem, dia 9, em São Paulo, no Espaço Esotéricas, que fica próximo ao terminal rodoviário do Tietê. E os números sorteados, e teve um apostador que acertou, hein? Teve um apostador que acertou. Os números sorteados ontem em São Paulo foram o seguinte, anote aí você que fez sua fezinha, quem sabe você fez a quadra ou fez a quina. Os números sorteados ontem em São Paulo foram 01, 11, 24, 33, 35 e 59. Repetindo os números daí, sorteado pela Caixa Econômica Federal, né? Os números sorteados foram 01, 11, 24, 33, 35 e 59.

0: R$ 20, segundo a Caixa Econômica Federal. Para você que fez sua fezinha, só me resta dizer uma boa sorte. É, quando são 6h51, ontem deu o seu Brás, que tá lá em Bom Jesus, os Super 2. Ei, seu Brás, fala aí a música que você quer pedir aí, seu Brás. Bom dia.
1: Ô, Márcio, bom dia. É, tô de pé. É, preparei meu café, meu leitinho e vou tomar. Daqui a dar o primo. Mandamos para aqui para Bom Jesus, perdão. Você acharam uma panela com viejeirinho? Roubei uma casada. Vou roubar uma casada agora. Roubei uma casada com viejeirinho. Eu peço para todo mundo que ouviu no programa. E para vocês aí. E uma boa sexta-feira a todos. Falou? Abraço. Bom dia.
0: Aí, Vera e Verinha, 6h52.

Olha a hora, 6h55, roubei uma casada, Vieirinha lá pro seu Brás. Ei, seu Brás, tenha juízo, hein, seu Brás. Olha a hora, 6h55, volto. É, vamos tocar mais uma música? Alain Aladim, dois passarinhos, 6h55.

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1: É hora de previsão astral para Libra, Escorpião, Sagitário.
0: Signo de Libra.
1: Alguns desafios podem aparecer hoje com tensões nas áreas emocional e espiritual. Cuidado e não seja imprudente. Avalie antes de agir. Dê uma atenção extra ao namoro ou crush e lide com obstáculos de forma objetiva. Mantenha também o coração aberto e as intenções claras. Colilás, número 3.
0: Signo de Escorpião.
1: Hoje é um dia desafiador e equilibrar o pessoal e o coletivo nas amizades, paciência e não sacrificar suas prioridades são o caminho, Escorpião. A serenidade de conversar com o crush fortalece a relação. Tendências planetárias trazem confiança e lido com qualquer pepino. E acredite em um futuro tranquilo. Cor branco número 8.
0: Signo de Sagitário.
1: O céu aponta desafios nas parcerias da escola. Respire fundo e converse com calma. O lance com o crush pede mais equilíbrio. O universo quer que vocês encontrem um novo jeito de se entender. Cor violeta número 3.
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3: Estão de volta aqui no Sertanejo Bom Demais, desta manhã de sexta-feira, dia 10 do mês de julho de 2026. Outro com mais notícias policiais.

Vamos com mais notícias policiais aqui no Sertanejo Bom Demais, desta manhã de sexta-feira, para você ficar bem informado não só de Bragança, com as notícias do Brasil e do mundo, né? Vamos a mais notícias. Placas de motos furtadas são encontradas, mas veículo continua desaparecido. Lembra daquele caso que eu falei aqui em Bragança de moto sendo furtada? A polícia encontrou as placas das motos, né? Mas as motocicletas ainda não foram localizadas. Mas a polícia pode aí logo colocar a mão nesses miliantes, né? E você também que souber algumas informações, é por isso que eu sempre falo, é importante você que está aí ouvindo a programação, né? Quando tiver blitz da polícia, não ficar aí passando aí no grupo de WhatsApp, nas redes sociais, porque muitas vezes esses bandidos estão aí misturados no pessoal aí das motos, né? E acabam furtando você mesmo, né? Placa de duas motocicletas furtadas na tarde de terça-feira em Bragança Paulista foram encontradas descartadas, né? Em antiga estrada velha de Atibaia, que liga Bragança Paulista ao município de Atibaia. Segundo informações apuradas, as placas pertencem a uma Honda Titan preta, né? Com placas TLP 2A46 e a outra Honda, né? Saara, com placas UFK 3E70. Apesar da localização das placas, as motocicletas ainda não foram localizadas. Os dois veículos foram parte de uma sequência, né, de três furtos registrados na tarde de terça-feira nas proximidades do Lago do Taboão. A terceira motocicleta, uma Titan Azul, ano 2006, com placas THWAG19, também permanece desaparecida. As vítimas registraram o boletim de ocorrência e os casos serão investigados pela Polícia Civil, que trabalha para localizar os veículos identificados responsável pelo furto. Quem tiver qualquer informação que possa contribuir para a localização das motocicletas ou para a identificação dos envolvidos, pode entrar em contato com a Polícia Militar pelo telefone 190 ou pela Polícia Civil. O sigilo da denúncia é preservado. Então é importante, né? Você que está aí ouvindo a programação, né? Se você de repente sabe alguma coisa que possa levar a polícia a encontrar essas motos, pode ligar 190 ou ligar na Polícia Civil, que o pessoal vai atrás aí, né? Porque é aquele caso, né? Se hoje você tá aí e fala, vou falar aqui, porque tem uns meus amigos que tem aí problema com um pneu de moto, que tá careca, dá uma indicação atrasada, mas muitas vezes nesse meio desse pessoal que você passa no grupo de WhatsApp, que você não sabe de quem é, tem aí gente que tá furtando a sua moto e quem sabe você pode ser aí a próxima vítima. Por isso que é importante, né? Você tá aí falando aí, se você caso saiba qualquer coisa que possa levar à apreensão desses bandidos, né? Porque estão roubando moto de trabalhador, né? O pessoal tá lá trabalhando, luta para comprar uma moto e de repente o pessoal vai lá e acaba furtando a moto, né? Infelizmente, às vezes é o veículo de trabalho da pessoa, né? Vamos a mais notícias aqui no Sertanejo Bom Demais, quando são 7:07. Incêndio atinge depósito de sucata em Bragança Paulista e Muzilivros, a equipe dos bombeiros de Bragança, né? O incêndio atingiu um depósito de sucata de quinta-feira, dia 9, na estrada Aurélio Frias Fernandes, nas proximidades do número 801, em Bragança Paulista. O estabelecimento conhecido como Depósito do Gordo, a equipe do Corpo de Bombeiros foi acionada para combate às chamas. Em razão da incidência do incêndio, foi necessário solicitar o apoio de uma equipe do Corpo de Bombeiros de Atibaia, que para reforçar a operação durante o atendimento à ocorrência, os bombeiros montaram uma linha de proteção para impedir que o fogo se alastrasse e atingisse residências localizadas aí nos fundos do depósito, né? A Polícia Militar também acompanhou a ocorrência, prestando apoio à equipe de emergência, o Departamento de Estradas e Rodagem, DR, atua na segurança do local e na organização do trânsito na região. Até o momento não há registro de feridos, né? E as causas do incêndio serão apuradas. Então você que está ouvindo a programação, ali no Aurélio Filhos, número 801, né? Que é a estrada da linha, como é conhecido, teve um incêndio ali, né? Um depósito. Depósito do Gordo, né? Que foi na última quinta-feira, dia 9, foi ontem, né? Esse incêndio. Mas está na hora de Bragança também, Paulista, tem mais um carro de incêndio, né? Mais um carro aí para combater incêndios, né? Meu Deus do céu, um carro só não dá conta, né? Precisa ter mais carros aí de apoio a incêndio, principalmente nessa época, agora com essa época de estiagem, né? Incêndio em mata vai ser bastante comum aqui na região, né? Que o pessoal tem pessoas que insistem em tocar fogo em mato, né? Mas é bom que Bragança Paulista também se preocupe em ter mais um veículo aí para os bombeiros para apagar incêndio, né? Olha, são 7:09, mais uma notícia para fechar e tocar mais um modão. Na noite de última quarta-feira, mais um acidente envolvendo três veículos foi registrado na rodovia Capitão Barduino, ASP-0008, no trecho próximo em trocamento que dá acesso à estrada entre Socorro e Monte Alegre do Sul.
De acordo com as primeiras informações, não houve registro de vítima e com ferimentos graves. Apenas a pessoa recebeu atendimento da equipe do SAMU, que já estava nas proximidades do momento da ocorrência. As circunstâncias iniciaram a apontar que um dos veículos teria realizado uma conversão na pista, sentido Bragança Paulista, Monte Alegre do Sul, entrando na trajetória de outro automóvel que seguia sentido contrário de socorro a Bragança. Com o impacto, um terceiro veículo aguardava para acessar. A rodovia também acabou sendo atingido, né? Então tá aí, tem uma conversão errada, né? Acabou aí causando todo esse vulduço, né? Então tá aí as notícias policiais. Daqui a pouco eu falo de mais notícias. Vamos atender mais um pedido de música aqui no Sertanejo Bom Demais. Lembrando, né, que hoje é amanhã de sexta-feira. É, hoje tá com cara de segunda-feira, mas não é não. Hoje é sexta-feira, amanhã já é sábado. E mandar um abraço a todo o pessoal que já tá aí na lida do dia a dia. Muito obrigado pela audiência, obrigado pelo carinho nesta manhã. Vou tocar mais um modão. Quem chega para cantar aqui no Sertanejo Bom Demais nesta manhã? Vou tocar mais um modão nesta manhã. Vou tocar uma do Zezé de Camargo e Luciano. Sem medo de ser feliz. É, não tô até medo de ser feliz, não. Feliz faz parte. Olha a hora, 7h10.

Thiago Luciano, sem medo de ser feliz, né? Olha, são 7:15, manda um abraço pro Dito Lopes, tá ouvindo a programação lá no Jardim da Fraternidade. Alô, Dito Lopes, obrigado pela audiência, obrigado pelo carinho. E também recebi o cartaz aqui, né? Da festa em prol do Hospital do Câncer de Barretos, lá de Pinhãozinho. Alô, moçada de Pinhãozinho, já tem data marcada, hein? Inclusive, mandar um abraço pro Ricardo, ouvindo a nossa programação. Alô, Ricardo, que me enviou, né? Vem aí no próximo dia 26 de julho, a festa no estádio do Ferreirão, lá em Pinhãozinho, né? Estádio do Ferreirão, que fica bem na entrada de Pinhãozinho, né? Vai ter o 5º leilão Direito de Viver em prol do Hospital do Câncer de Amor, lá de Barretos, né? E vai ter aí, para você que está aí vindo a programação vai ser a seguinte: às 11 horas da manhã, vai ter a resenha sertaneja, né? A partir das 14 horas vai ter o grande leilão e vai ter também a praça de alimentação a partir das 11 horas da manhã, com pastel, lanches, bolos, doces e bar, né? E também teremos um almoço, um delicioso almoço lá com o pessoal do Duroc. Alô, Duroc! Deu prazer de conhecer o Duroc, teve aqui nos estúdios, né? O Duroc prepara aquele delicioso almoço e esse ano vai ser porco assado recheado, né? Porco assado recheado lá com o pessoal do Duroc vai estar preparando, né? E qualquer doação, né, que para doação de parcerias, pode entrar em contato com o seu Otávio, lá para o telefone 980108993. Então vem aí no próximo dia 26 de julho, a festa em prol do Hospital do Câncer de Barretos, lá no estádio do Ferreirão, lá na cidade de Pinhãozinho. Manda um abraço a todo o pessoal, né, que nos mandou aqui o cartaz. E a gente vai chamar um prazer. Lembrando que o almoço, né, eu até perguntei aqui para o pessoal da organização qual vai ser o valor do almoço. E vai ser R$40 por pessoa. Então, R$40 por pessoa para você estar almoçando. Dona Leonete, com o seu Alexandre, diz que vai, né? Vai levar a Leila também? Ei, a Leila diz que está quase noiva já, né? Ei, Leila, né? Olha a hora, 7:17. Lady Laura canta a Mão do Tempo. Daqui a pouquinho já vem com notícias.

0: Aí, Lady Laura, manda um abraço pro seu Adão, né? O seu Adão que é fã da Lady Laura. Fala assim, manda um abraço pra mim aqui, eu sou fã da Lady Laura. Ei, seu Adão, cuidei o seu Adão lá pra conhecer a Lady Laura pessoalmente lá no estado de Pedra Bela. O seu Adão não ficou com vergonha. Ei, seu Adão, devia ter conhecido elas aí, são muito simpáticas, a Lady e a Laura, né? Inclusive, quer dizer, vamos mandar um abraço, vou ligar pra Lady e pra Laura aqui na programação, vou ligar pra Laura, né? Porque a Laura agora tá cedo. E eu vou falar com ela ao vivo aqui nos estúdios aqui. Vou falar com ela, ela está em São Paulo, ela mora em São Paulo. Mas vou ligar para ela aqui ao vivo aqui nos estúdios. Será que ela me atende logo cedo? Ei, ela levanta cedo, né? Será que ela vai me atender? Quer dizer, eu vou dar uma ligada para ela aqui para ter um papo, falar sobre os novos trabalhos da Lady e da Laura, né? Deixa eu mandar um abraço pro Dito Lopes. Alô, Dito! Alô, Lopes! Obrigado pela audiência, obrigado pelo carinho, né? O Dito Lopes tá convidando o pessoal aí para amanhã, né? Amanhã vai ter lá a festa na Santa Rita de Cássia, a festa julina. É, festa julina. Vou estar lá, hein? Vou lá amanhã prestigiar a festa lá. Será que vai ter vaca atolada? Mais tarde eu vou ligar pro Padre Leovaldo, quando são 7 horas e 22. Vou perguntar pro Padre Leovaldo se vai ter lá vaca atolada lá amanhã, que nós vamos atolar ela. Eu preciso levar umas cordas para desatolar a vaca. Olha, são 7 horas e 22 minutos aqui no Sertanejo Bom Demais. Lembrando que hoje é amanhã, né? Hoje é amanhã para você, de sexta-feira, véspera de final de semana. Ontem foi feriado, algumas pessoas estão de férias prolongado. Que bom, né? Que bom. Chega pra cá, Pâmela, com a previsão astral. Daqui a pouquinho eu falo das festas juninas que acontecem em Bragança Paulista, né? As festas julinas, que agora são festas julinas, não só juninas. E nesse final de semana tem várias festas em várias paróquias. E a gente vai estar aqui anunciando aqui as festas. Chega pra cá, Pâmela, com a previsão astral.
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2: A previsão astral para sua sexta-feira.
1: Signo de Capricórnio.
2: Hoje é melhor evitar os conflitos de ideias e não gerar estresse. É tempo de cuidar do coração, valorizar o crush. Deixe o romance tranquilo e as coisas fluem. Na escola, mantenha-se na linha. Com os amigos, cuidado com debates. Cor amarela número 5.
1: Signo de Aquário.
2: Hoje bate aquela vontade de sair da rotina, mas busque calma e lide com as emoções. Uma boa conversa com o crush mantenha a vida 2 sempre renovada. Com os amigos, resolva possíveis atritos do dia a dia. Nos estudos, faça uma pausa antes de resolver tarefas e provas, coração número 30.
1: Signo de Peixes.
2: As coisas em casa tendem a ficar mais tensas. Pode ser uma hora de mudar a postura, quem sabe, Peixes. Dê mais atenção ao seu amor e mostre mais seus sentimentos. Hoje você pode ter aquela vontade de sair da rotina. Aproveite uma sexta-feira com os amigos. Resolva possíveis atritos do dia a dia. Cor magenta número 4 para sua sorte.
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2: Bom fim de semana e de volta na próxima segunda com mais da Previsão Astral.
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6: Estão de volta aqui no Sertanejo Bom Demais, nesta manhã de sexta-feira. Lembrando que daqui a pouquinho tem a programação de primeira mão. Daqui a pouquinho faz as festas também, né? É, tem festa nesse final de semana em várias paróquias em Bragança Paulista. Mas vamos com mais casos de polícia. É, esse é caso de polícia, mas é um furto de energia elétrica. Furto de energia elétrica causa prejuízo superior a R$384 mil numa região de Bragança Paulista e sul de Minas, divulgado pela Energisa, hein? Meu Deus do céu, hein? O pessoal tá furtando até energia elétrica, né? Um levantamento feito pela Energia Sul-Sudeste aponta que 95 casos de furto de fraude de energia elétrica foram identificados entre janeiro e junho desse ano de 2026 no município atendido pela concessionária região Bragantina, sul de Minas Gerais, né, que é a Energisa. Segundo a empresa, agora a irregularidade resulta em um prejuízo estimado superior a R$384 mil. A energia desviada nos casos confirmados, totalizando 480 kW. O volume seria suficiente para abastecer aproximadamente 2,4 mil famílias durante um mês. A fiscalização foi realizada em 15 municípios da área de atendimento da concessionária, envolvendo imóveis, residências, comércio, indústrias e propriedades localizadas na área urbanas e também áreas rurais. De acordo com a Energisa, uma das fraudes pode ocorrer por meio de ligação clandestina e adulteração de medidores de consumo, além dos impactos financeiros. A prática pode causar risco à segurança, como curtos-circuitos, incêndio e incidente envolvendo pessoas que realizam, né, intervenções sem autorização e conhecimento técnico. Para identificar a possível irregularidade, a concessionária informa que utiliza sistema de monitoramento de consumo, ferramentas de análise de dados, incluindo inteligência artificial. Após a identificação do suspeito, são realizadas uma inspeção técnica, operação com apoio da Polícia Militar e Civil. A empresa também destaca, né, que as custas do relacionamento de energia furtada são consideradas compensações tarifárias e acabam sendo distribuídas entre os consumidores impactados, além que mantém os pagamentos realizados, né? A denúncia de suspeita de furtos e fraude de energia pode ser feita informal, né, pelo telefone 0870-10326 e pelos canais oficiais da Energisa. Então o pessoal furta até energia elétrica, quem faz aquela ligação clandestina, e aí muita energia passa sem passar pelo relógio. Não pode, né, gente? Eu acho que se gasta, tem que fazer aí, pagar certinho, né? Fazer essas coisas não pode, né? Então tá aí, é um alerta feito pela Energisa. E o que me surpreende é o valor, né? Meu Deus do céu, hein? Pessoal, furta energia, hein? Meu Deus do céu, né? Olha, são 7h30, vamos tocar mais um modão? E daqui a pouquinho eu vou falar das festas juninas que acontecem nesse final de semana, entre elas a festa de Santa Rita de Cássia. Ei, festona! Ana Castelo, se a casa cair, deixa que caia. Participação de Teodoro Sampaio com Ana Castelo.

Tá aí Ana Castela com Teodoro e Sampaio. E se a casa cair, deixa que caia. Ei, casa cair, se a casa cair, fica difícil, né? Olha, olha, são 7h33 aqui no Sertanejo Bom Demais. Lembrando que hoje é amanhã, né? Hoje de manhã é de sexta-feira, véspera de final de semana. Para você que me sintoniza, obrigado pela sua audiência, obrigado pelo seu carinho, né? Onde quer que você esteja, com o radinho ligado. Obrigado por deixar eu fazer parte da sua manhã através aqui do Sertanejo Bom Demais da Bragança FM em 79.7 na faixa estendida do rádio, né? Vamos falar aqui das festas julinas que acontecem nesse final de semana, né? Uma das festas que acontece, vamos começar lá com a festa do morango. Nesse final de semana teremos aí amanhã, sábado e também domingo, a 42ª festa do morango lá no Campo dos Aleixos, lá na cidade de Atibaia. Alô, Atibaia! Jarinu, né? Fica na divisa, bem entre Jarinu e a cidade de Atibaia. Vem aí na segunda, terceira semana, amanhã dia 11 e também dia 12, a 42ª festa do morango de Atibaia. Lembrando que amanhã, sábado, a festa começa às 10 horas da manhã e vai até às 23 horas. No domingo, começa às 10 da manhã e vai até às 7 horas da noite, às 19 horas, no Parque do Morango do Alírio Mazieiro, né? A entrada é gratuita, não paga para entrar, é gratuito, viu? Gratuito, não vai pagar nada, né? Só estacionamento. É, lembrando também, né, que vem aí o segundo costelão, vai ser nesse domingo, dia 12, o segundo costelão de Santa Paulina, na igreja de lá do Padre Gustavo, na igreja do lado dos Mores, né? A igreja de São Benedito Santa Cruz, que é comandada pelo Padre Gustavo. É, vai ter o segundo costelão de Santa Paulina, que vai ser nesse domingo, dia 12. E a partir das 13 horas, né? A partir das 13 horas vai ser servido lá o costelão. Lembrando que os ingressos custam R$50 e antecipado, somente antecipado. Você pode estar comprando na secretaria da igreja ou comprando aí nas missas, né? Após as missas, que está tendo novena lá. A novena acabou, né? A novena acabou ontem. Então você que está aí ouvindo a programação, então você pode estar comprando o seu ingresso, custa R$50. Criança até 5 anos não paga. E criança de 5 a 7 anos paga R$35, um preço melhor aí, né? E quando o pessoal está comendo lá a costela, vai ter o rock etílico, né, se apresentando. Também nesse final de semana, como eu já havia falado, acontece dia 11 e 12, amanhã sábado e também domingo, o arraial da paróquia de Santa Rita de Cássia, né? Alô, Padre Leovaldo, obrigado pela audiência, né? Vai ter lá a festa de Santa Rita de Cássia, lá na rua, a igreja que fica na rua Paulo Passite, número 475, no bairro da Ípica, Jaguari. E amanhã dia 11, né, dia 12, vai ter a barraca de pastel, vinho quente, quentão, todos os quitutes gostosos aí da festa, né? E também começa hoje e vai até domingo, né? A festa lá também, a festa do Junina, né? No Arraiá da Santa Paulina, né? Dia 10, 11, 12 e dia 10, que é hoje, né? Dia 11 e dia 12, portanto, sexta, sábado e domingo. Lembrando que hoje tem show de prêmio às 20 horas. Amanhã, dia 11, tem haverá missa lá no More, às 18 horas, 6 horas da tarde. Após a missa, grande show de prêmios. E não teremos missa na Matriz. E no domingo tem o Costelão de Santa Paulina, na Capela de São Benedito de Santa Cruz, lá no Arara dos Mores também. É, também estou recebendo aqui na festa do Padroeiro. Vem aí no mês de agosto a festa do Padroeiro lá de Bom Jesus dos Perdões, onde vai ter o show do Hugo e Tiago. É, Hugo e Tiago vão estar se apresentando aí na festa lá de Bom Jesus dos Perdões, festa do Padroeiro. Outra festa que acontece também nesse final de semana é lá no bairro do Agudo, é a festa de São Martinho, né? Nesse final de semana, que é amanhã, somente um dia, somente amanhã, sábado, dia 11, vem aí a festa, né, de São Martinho, lá no bairro do Agudo, onde teremos aí as barracas com quentão, vinho quente, lanches, né? E é lá na igreja de São Martinho, lá no bairro do Agudo, somente amanhã, né? Somente amanhã, sábado, dia 11, a partir das 6 horas da tarde, é grandiosa festa. E também nesse final de semana teremos festa lá no bairro do Bassi. Manda abraço pessoal do bairro do Bassi. Alô, Celinho, obrigado pela audiência. Amanhã, dia 11, também, de repente, um dia, né? Temos festa no bairro do Bassi, a festa julina, né? Inclusive vai ter a apresentação lá do Marques, né? A apresentação de Marques e sua banda. E vai ter lá show de prêmios, espaço kids, brincadeiras, comidas, bebidas típicas e muita animação. Lembrando que começa aí às 5 horas da tarde e vai até às 23 horas a festa lá no bairro do Bassi, a festa julina, né?
E como eu já havia falado, que volto a falar, já foi marcada também para o dia 26 de julho, a festa em Polos para o Câncer, lá de Pinhãozinho, o quinto leilão Direito de Viver, na cidade de Pinhãozinho, que vai ser no dia 26. A partir das 11 horas da manhã temos a resenha sertaneja, né, com várias pessoas que vão estar se apresentando, que eu vou trazer aqui o nome do pessoal. Vai ter praça de alimentação e vai ter também um almoço com o pessoal do Duroc. Esse ano o meu cardápio vai ser lá porco assado recheado, né? E o valor custa R$40. Mandar um abraço a todo o pessoal de Pinhãozinho aí que está organizando e está abraçando essa causa. É o quinto, né? O quinto leilão de Direito de Viver lá na cidade de Pinhãozinho. E vem no mês de setembro também a festa de Pedra Bela em prol do Hospital do Câncer, também na cidade de Pedra Bela. Então tá aí para você que está aí ouvindo a nossa programação, tá aí as festas julinas que acontecem nesse final de semana, né? Olha a hora, são 7h39, Chitãozinho Choró canto, Meninos de Roça.

Tá aí Chitãozinho e Choró cantando Meninos de Roça aqui no Sertanejo Bom Demais. Essa música que tem a ver com a história deles, né? Essa história aí verídica do Chitãozinho e também do Chororó. Olha, olha, são 7 horas e 42. Para você ligado aqui nossa manhã, lembrando que daqui a pouquinho tem a programação do Primeira Mão, comandada aí pelo Jango, que vai com você até o meio-dia. E depois do meio-dia tem o programa aí com o Tédio Fagundes. E no domingo tem a volta dele, ele, Márcio Souza, volta aí com o seu programa das 6 às 9 da manhã. É, Márcio Souza tá de volta aí, diz que foi tirar férias lá no Havaí. Ei, Márcio Souza, manda um abraço pro Marcinho, né? Gente boa demais. Ei, Márcio Souza, né? Trabalhou com a gente, agora está de volta aí aos microfones da Bragança FM em 79.7 na faixa estendida do rádio. Das 6 às 9 tem a programação do Márcio Souza. E depois das 9 ao meio-dia tem ele, Roberto Moreira. Ei, Roberto Moreira, né? É, e todo o pessoal aí voltado aí para você, trazendo a melhor programação, com música, notícias e informações para você durante a nossa programação. E aqui a gente fala, né? A verdade, né? Doa a quem doer, né? É, e é mais fácil falar a verdade do que ficar mentindo pros outros aí, né? Não adianta falar que tá tudo certo aí que não tá, né? Você vai lá, para quem precisa aí da saúde, ver como é que tá a situação da saúde, não tem remédio, tá precário, fica horas e horas aí para ser atendido. Então, tá, você que tá aí ouvindo a nossa programação, né? Fica aí a rádio que realmente fala o que é verdade, né? Doa a quem doer, né? Tem gente que fica, a gente fala aqui e fica aí falando, aí depois que a gente tá falando de mentira. Mas daí quando precisa da pessoa, precisa aí dos órgãos de saúde, ou de uma coisa que é da prefeitura, ficam reclamando aí, ah, eu não fui atendida, eu não fui lá, não tinha médico lá no posto, não tinha medicamento, mas a gente falou aqui que não tinha, né? A gente falou, depois que a pessoa precisa aí sim, né? Deixa eu falar de um grande evento que vai acontecer no dia 25, vai aqui na sua agenda, dia 25 de julho, vai acontecer lá no Lago do Taboão, a consagração diocesana de São Miguel Arcanjo, né? Que vai acontecer, um grande número de pessoas vai receber o Lago do Taboão, e vai ser na Arena do Lago, naquela parte lá que tem o Redondo ali, né? Ali do Lago do Taboão, e teremos às 14 horas acolhida pelo Padre Tiago, às 14h10, o show do Padre Alessandro Monteiro, às 14h40, Terço da Misericórdia, né? Às 4 horas da tarde vai ter louvor, às 4h30 pregação, né, com o Padre Emanuel Maria, às 5h30, 17h05, show do Padre Diogo Albuquerque, né, que é o padre do Parque dos Estados. Inclusive, o Parque dos Estados vai ter festa julina semana que vem. Semana que vem eu falo das festas julinas da outra final de semana, hein? Às 6 horas da tarde temos o show do Padre Denis, né, o Padre Denis lá do São Miguel de Arcanjo, que vai estar se apresentando. Às 7 horas da noite, preparação da Santa Missa. Às 19h30, Santa Missa e Coração, consagração, presidida aí pelo Dom Sérgio Aparecido Colombo. Inclusive, o Dom Sérgio esteve ontem lá na igreja de Santa Paulina, né? Celebrando lá a missa na parte da tarde. E também aí, né? Aliás, teve na parte da manhã lá na área dos Pereiras. E na parte da tarde teve aqui na catedral. Ontem trabalhou dobrado, padre, hein? Pode aumentar o cachê dele, hein? A entrada foi 1 quilo de alimento, né? Lembrando que a entrada é 1 quilo de alimento não perecível, que vai ser doado aí, né? Para as entidades da igreja de São Miguel Arcanjo. Então, no dia 25, marca na sua agenda, vai acontecer um grande evento no Lago do Taboão, a partir das 14 horas e vai até as 7h30 da noite, encerrando com a missa presidida por Dom Sérgio Aparecido Colombo. Vamos tocar mais uma, não? E daqui a pouquinho eu volto, lembrando que daqui a pouquinho tem a Primeira Mão com o Jango, trazendo aí todas as notícias, informações dessa sexta-feira. É de feriado prolongado. Tem gente que tá trabalhando hoje, tem gente que não tá trabalhando, tem gente que não tá afim de trabalhar também. Fazer o quê? Cada um tem seus afazeres, né? Deixa eu mandar um abraço pro pessoal que tá indo pra Aparecida a pé, né? O pessoal tá indo na Aparecida a pé, hein? O pessoal já levantou 5 horas da manhã e já tá na caminhada aí pra Aparecida, né? Ai, meu Deus do céu, hein? Eu lembro que antigamente, né? Pessoal, e meu pai foi acho que 6 ou 7 vezes para Aparecida a pé. Eu não tenho essa vontade não, viu, gente? Eu falo pra você, eu não puxei essa parte não, viu? Eu gosto de ir pra Pedra Bela, lugar um pouquinho mais tranquilo, assim a pé, mas para Aparecida eu não tenho essa vontade não, né? Mas aí o pessoal tá indo para Aparecida, né? Cerca de 7 dias de estrada, meu Deus do céu, que isso, gente? Meu Deus, é muita coisa, né? Então tá aí. E o pessoal tá indo, já levantou cedo e estão aí ouvindo o aplicativo da Bragança FM e já estão aí com o pé na estrada. Leandro Leonardo, não aprendi a dizer adeus.

Tá aí, Leandro e Leonardo. Não aprendi a dizer adeus. Como é difícil falar adeus, né? Principalmente quando é a pessoa que você ama, né? Ai, meu Deus do céu, né? Deixa eu mandar um abraço pra Dona Maria Couto, tá ligado lá no bairro do Arara, dos Pereiras, no Recanto das Araras. A Dona Maria Couto, ela pediu aqui o Jacó e Jacózinho, vou tocar pra ela. Sete irmãos, é modão lá pra Dona Maria Couto, que teve lá no Afogadão, né? Em Nazaré Paulista, a gente divulgou aqui, né? Inclusive, mandou um abraço pro pessoal onde participou da caminhada também de Santa Paulina, né? A gente divulgou aqui, depois eu vi as fotos que o pessoal lá mandou pra mim, de várias pessoas aí, né? Que foram na caminhada e ouviram através da Bragança FM em 79.7. A nossa obrigação é deixar o pessoal informado e com certeza a gente fica contente quando a pessoa sabe que foi informado pelo rádio, né, pela Bragança FM, e vão aí acompanhar os eventos, né? Que bom, que bom. Sete irmãos, Jacó!

Tá aí Jacó e Jacozinho aqui no Sertanejo Bom Demais. Nossa, o Jacó já foi lá e voltou. Meu Deus do céu, nem terminou o programa. Deixa eu mandar um abraço pro Ricardo Nunes aqui. Bom dia, meu amigo. É, o pessoal aqui da rede social, todo dia posta uma frase positiva e através dessa frase o pessoal nos dá bom dia. Alô, Ricardo Nunes Babel, diz aqui bom dia. Obrigado pela companhia. A Dilene Pereira, a Janete também, nosso amigo Clóvis. É, já dona Janete, que é a mãe do Mabel, né? Ah, o Mabel já tá aqui, né? E também mandou um abraço para a mãe do nosso amigo Mabel, dona Janete. Mandou um abraço para a dona Delena Pirene, dizendo que bom dia, nosso amigo Clóvis. Alô, Léo Clóvis, Léo Iraci, bom dia. O senhor Ademar Barbosa, dona Dalila Matias Camargo, Ivone Cardoso Salles, o Caio Nunes, aqui bom dia. Márcio Rossini, flamenguista de Atibaia, uma feliz sexta-feira para você, amigo. Vai, Corinthians. O Cláudio Serrano, também dizendo que bom dia, né? E obrigado a todo o pessoal que está aí ouvindo a nossa programação. Então, ligadinho junto com a gente nesta manhã de sexta-feira. Hoje, dia 10 do mês de julho. Já se passaram 10 dias do mês de julho, hein? É, mês 7 já, né? Mês 7, meio do ano já tá, passou já o meio do ano, hein? Meu Deus, e tem gente que ainda não quer saber de trabalhar, né? Fazer o quê, né? Meu Deus do céu. São 7:55, eu tô indo embora. A direção geral foi de Maria de Lima, a parte técnica da apresentação foi minha, Márcio Rossini. Trabalhei em 79.7, né? Na faixa estendida do rádio, na Bragança FM. E vamos juntinho com você desde as 6 da manhã até as 8. E na sequência vem aí a programação do Primeira Mão, comandada aí pelo Jango. Eu volto, se Deus quiser, a partir de amanhã, a partir das 6 horas da manhã. E convido a você, se gostou, amanhã escute o nosso programa, que vamos estar aqui de volta, se Deus assim nos permitir. A todos vocês, uma excelente sexta-feira, repleta de paz, saúde, muitas alegrias. E vamos nessa, né? Sacode a poeira, levanta a cabeça e toca pra firma, que a vida é assim, né? Tem que levantar a cabeça, porque Deus está lá no céu e Ele que manda e desmanda no mundo, né? Que Deus com certeza vai derramar muita bênção para você nesses dias de sexta-feira. Deixando a última de hoje. O pescador e o catireiro, Daniel com Abel e Caim, a todos uma excelente sexta-feira. Até amanhã. Tchau, tchau.

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19: É, bom dia, Bragança Paulista, região Bragantina Sul de Minas, São Paulo, Brasil e o mundo. Estamos aqui nessa sexta-feira pós-feriado, né, Márcio? Estamos aqui até o meio-dia com música, notícias e informações, levando para vocês que sintonizam o som da região. A direção é dela, Maria de Lima, e a mesa de som do Márcio Rossini. Vamos para os destaques de hoje, dessa sexta-feira, pós-feriado. Tem gente aí que aproveitou e prorrogou, né, Marcinho? E outros já estão de férias aí, pessoal do estado, que estão de férias, entraram no último dia 7 e vão até o dia 22. Vamos para os destaques de hoje. A Jovem Pan News, defesa do ex-presidente Jair Bolsonaro, inclusive estão explicando que as armas do ex-presidente Jair Bolsonaro não foram localizadas em sua residência e estão explicando para saber aonde foram parar algumas armas que estão em nome do ex-presidente. A Globo News, Davi Alcolumbre, fala no Salão Azul do Senado sobre as pautas do Senado. A gente tem essa entrevista aí. Marcinho, que cara, 171 fazendo outra coisa, viu? Ele rola, ele pega assim, abre a pauta e fica, sabe? É uma coisa de cinema. Portal G1, São Paulo intensifica, Marcinho, a vacina contra o sarampo. Inclusive nas estações metropolitanas das linhas 11 e 12 em São Paulo. E o sarampo está pegando, Marcinho, a criançada. Que coisa maluca, viu? A Jovem Pan, a Comissão de Constituição e Justiça da Câmara, aprova o fim da aposentadoria compulsória. A Folha de São Paulo, bolsonaristas abrem o jogo, e abre também o fogo amigo contra as críticas que vem recebendo o pré-candidato Flávio Bolsonaro. O Jornal Mais Bragança, rodovia Capitão Barduino. Marcinho, mais uma vez, hein? Um acidente envolvendo três carros ontem, ali no entroncamento de socorro com Monte Alegre. Rodovia Capitão Barduino. A rodovia das promessas eleitorais. O Bragança em pauta. Hoje, amanhã, começa o quarto campeonato do cavalo, quarto de milha. O início é às 9 horas no posto de monta, com várias provas. Teremos atração lá no posto de monta esse final de semana. Ontem em Bragança tivemos a caminhada de manhã, a missa às 10 horas, à tarde a procissão e depois a missa às 16 horas na catedral, em homenagem à nossa Santa Paulina, onde muitos fiéis participaram desse dia de ontem, que é dedicado a uma santa que passou, morou em Bragança. Eu digo sempre, né? É uma história que Bragança precisava, eu digo no bom sentido, fazer um trabalho melhor no circuito religioso. Tem tantas histórias da história de Bragança, né, Marcinho, ligado a essa questão da fé. E aí, viu, prefeito, fica uma ideia para o senhor aí, aproveita o preventório, faz uma capela ali para Santa Paulina, para receber o pessoal, o circuito religioso. Aqui temos a Igreja do Rosário, tantas outras igrejas, né, Marcinho, que poderiam. A Santa Cruz dos Enforcados está caindo lá, Marcinho, está caindo lá e não tem uma providência de ninguém, tudo isso e muito mais. Mas vamos para o Giro Rural. O Humberto Ferretti vem todos os dias para informar você o que está acontecendo no campo, subiu, o que abaixou, o que você deve comprar, o que você não deve, as dicas aqui do Primeira Mão.
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21: Eu sou o Humberto Ferretti e esse é o Giro Rural. Depois de encolher no ciclo 24-25, a produção de feijão vai diminuir de novo na safra 25-26. A Conab fala em uma queda de 5% da área de cultivo para 2.500.000 hectares. Já o rendimento esperado é 4,6% maior, na casa de 1.200 quilos. O resultado será uma produção pouco acima de 3 milhões de toneladas, queda de 0,5%. Isso na soma de todas as colheitas, já que o feijão é considerado uma cultura de ciclo curto e de todas as variedades. O preço do milho no campo registrou uma pequena alta nos últimos dias. Dados do CPE indicam que a saca foi negociada a R$ 64,00, em média. Muito produtor rural está mais firme na hora de vender, de olho no aumento das cotações lá fora e no clima, que pode não ser tão favorável com o milho que ainda está no campo. E tem a demanda mais firme por parte de alguns compradores sem grão estocado e que precisam de mercadoria para já. A cotação do trigo no campo variou pouco nos últimos dias. A tonelada foi vendida na casa de R$ 1.300 no Paraná e no Rio Grande do Sul. O grão paranaense, no geral, é um pouco mais caro que o gaúcho. Os números são do CPEA. O ritmo de negócios no mercado do trigo é lento, até porque a nova safra ainda não começou e muito comprador diz que tem mercadoria para os próximos dias e não precisa fechar negócio agora.
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19: É o Giro Rural com o Beto Ferretti. Hoje teremos aquele bate-papo sobre economia com o Ricardo Sintra, que participa com a gente toda sexta-feira. Como é que está seu dinheirinho? Já é dia 10 já de julho, segundo semestre, o dinheiro está acabando, o ano está acabando, Marcinho. E o dinheiro faltando no bolso. Pela terceira vez, a França vai às semifinais da Copa do Mundo. Venceu ontem a seleção de Marrocos por 2-0. E passa agora, né, para essa outra fase, onde só sobram quatro seleções, Marcinho. E hoje tem Espanha e Bélgica. E teremos também Noruega e Inglaterra, os jogos de hoje das semifinais da Copa do Mundo. Temos hoje também vagas de emprego. Você não quer trabalhar? Aqui nós provocamos você. Tem muitas oportunidades para você ingressar no mercado de trabalho. Estados Unidos, Marcinho, continua bombardeando o Irã. Ontem foram 170 alvos atingidos pelas suas tropas americanas. É uma coisa que a gente aqui, nós, não conseguimos entender, né? E ontem, conversa com pessoas que são mais assim ligadas, ouvindo redes sociais, ouvindo comentaristas de outros canais de televisão, de outras redes, que falam que o Donald Trump, como diz o outro, é o chamado a mão do gato, viu, Marcinho? Ele fala uma coisa, e aí passa-se alguns dias, ele fala, não, está tudo em paz, estamos tratando dos acordos para encerrar a guerra, e não sei o quê, e pariri e parará. Passa-se uma semana, esperou agora, ontem foi o dia que sepultaram a família do Ali Khamenei, que era o Ayatollah, comandava o Irã, e começou ontem o bombardeio em 170 locais, né? São realmente umas coisas. E no Peru, continua ainda, né, Marcinho? Mais de quase, chegando a 4 mil vítimas que já foram encontradas nos escombros, que perderam a vida naquele terremoto em La Guaira. É a situação que nós estamos vivendo, e a gente fica realmente naquela. Eu falo sempre, né, Marcinho? Nós temos que louvar e agradecer a Deus a cada dia, que não sabemos, mas também os homens não se ajudam, né? É a grande verdade essa. E, inclusive, Israel informou ontem aos Estados Unidos sobre o plano do Irã para matar Trump. Olha aí, agora está surgindo essa informação também, que o Netanyahu, que é o primeiro-ministro de Israel, está comunicando. O Donald Trump está armando um plano para que realmente os iranianos organizem um esquema aí para tirar a vida do presidente Donald Trump. Segundo as previsões de Nostradamus, né, Marcinho? Já faz sei quantos mil anos, diz que vai acontecer ainda muitas coisas esse ano. Além disso, a artilharia da Copa do Mundo está aí entre Lionel Messi e Mbappé. Sabia, não? É da Argentina. Os dois, o Lionel Messi da Argentina e o Mbappé da França, lideram com 9 gols. Hoje tem o Hurricane, tem o Highland amanhã. Marcelo, o negócio está aí. Lionel Messi tem 8 gols, o Mbappé tem 8, o Highland tem 7 e o Harry Kane tem 6 gols. Então são aí. E o Dembélé, também da França, tem 5 gols. A França segue, a Argentina joga hoje. Vamos ver o que vai acontecer, quem será o artilheiro dessa Copa 26. São 8 horas e 18 minutos. Você ligado aqui no Primeira Mão dessa sexta-feira. Amanhã tem Red Bull Bragantino, às 10 horas, no amistoso, contra o Clube Atlético Paranaense, né, Marcinho? Amanhã a entrada será 1 quilo de alimento. Você que vai prestigiar o Red Bull, 10 horas amanhã. Deve ter essa manhãzinha fria, depois esquenta um pouquinho. A Bragança FM vai estar dando alguns flashes, cobrindo essa partida amistosa. É a volta do Red Bull Bragantino depois do período da Copa do Mundo. São 8h18, vamos abrindo bom astral, uma boa música, vamos começar essa sexta-feira. Kabritzky, ela está amanhã, né? Amanhã, lá no município de Amparo. Se você não soube me amar, ou baby, ou não. Vamos lá. Com ele, Evandro Mesquita.
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9: São 8 horas e 30 minutos dessa sexta-feira. Logo após feriado, ontem, quinta-feira, nós tivemos a oportunidade aqui em Bragança Paulista, a cidade de Trento, lá em Santa Catarina, de louvar, agradecer e comemorar Santa Paulina. Uma santa que passou pela nossa cidade de Bragança Paulista, deixou legado, deixou uma história. E para aquelas pessoas que conhecem, a gente não vai aqui reprisar tudo, mas um pouco da história e da vida de Madre Paulina. Sempre na humildade, naquela de respeitar as pessoas e de buscar fazer o bem. E eu digo sempre, quantas e quantas pessoas nós temos que são e servem de exemplo, como Madre Paulina deixou. Pessoas que se dedicam àquelas pessoas que precisam. E quando é que nós precisamos? É em todos os momentos da nossa caminhada. Todos nós temos nossos problemas, nossas dificuldades, as nossas dores, as nossas angústias, as nossas necessidades. Mas tenha certeza, se você se colocar em oração, diante de Deus, pedir a proteção, Deus vai estar olhando por você. Acredite, nós temos aqui desafios para enfrentar em toda a nossa caminhada. Quem que não tem, eu pergunto sempre, alguma dificuldade? E hoje em dia, as maiores dificuldades que a gente percebe que as pessoas estão mais preocupadas com as coisas materiais. É com o carro, é com a casa, é com o dinheiro, são tantas coisas e a gente vem com aquela pergunta, por que tanta preocupação? Nós, se um dia, e nós vamos partir, será que nós iremos levar tudo isso? Não levamos nada desse mundo. O que nós vamos levar e prestar contas quando chegarmos à morada eterna? Eu tenho certeza absoluta, dentro daquilo que eu acredito, da minha fé, que Deus vai perguntar, te dei tantos talentos, o que você fez? Você fez o bem, você acolheu as pessoas, você orientou, você ajudou, você fez essa parte. E ontem, inclusive nas leituras, falava daquela passagem bíblica que diz: estive nu e não me vestiste, estive doente, não me visitaste, enfim, estava com fome, não me destes de comer. E nós às vezes fazemos isso na nossa rotina e no nosso cotidiano até hoje. Quantas pessoas são desprezadas pela sociedade, né, Márcio? Pessoas que passaram ou estão passando por algum momento são desprezadas. E eu digo sempre que hoje nós estamos vivendo um mundo, é um mundo de poder, um mundo de querer, um mundo artificial. Estamos vivendo mais nas redes sociais, acompanhando essas telas que mostram para você só coisas né? Que você fala, nossa, eu também posso. É ganhar em jogos, é apostas, é a história de pessoas que venceram na vida de uma forma assim, né? De rapidamente, principalmente esses que fazem essas mídias de influenciadores, né, Marcinho? Como de Deolane Bezerra, como tantos outros aí que é, fiquei rico, olha o carrão que eu tenho, olha o que eu tenho, porque eu fiz isso, faça você também. E a gente às vezes, né, eu digo não eu, mas muitas pessoas acreditam nisso. Nada, nada, nada disso tem valor e nada disso vai levar você a lugar nenhum. O que vai levar você ao mundo melhor é você viver a sua vida, ter paciência, sabedoria, fé. Então, nessa sexta-feira, é dedicada a uma reflexão, a coragem e a renovação das forças para fazer essa conexão profunda com o momento que você pode rezar, orar e agradecer a Deus. Não importa onde você esteja. Frei Galvão sempre falava, e as suas palavras, né, a reflexão dele, é que você realmente agradeça. Senhor de bondade, nessa sexta-feira eu venho diante de ti para agradecer todo o bem que realizas na minha vida. Muito obrigado pelo ar que nós respiramos, pela família, por cada oportunidade, por cada recomeço, por cada passo que eu posso dar, que eu ainda ando, caminho. Tudo isso são as maravilhas de Deus na nossa vida, na nossa caminhada. E nós, às vezes, ficamos naquela, né? O que eu vou fazer hoje? O que eu não vou fazer? Estou preocupado com aquilo, pensando, planejando, imaginando, sonhando, por que que fulano é assim, ciclano é assado, e eu fico aqui, não saio do lugar. Dê o primeiro passo. Qual que é o primeiro passo? Tenha fé, peça para Deus. Deus dá tudo aquilo que você precisa na sua caminhada. Coloque-se diante de Deus, pelo menos durante o dia, 5 minutos só, em silêncio. Fale com o seu coração e peça para que Deus dê sabedoria para você, discernimento, entendimento, para que Ele coloque claramente as coisas que você precisa. Não fique querendo o imaginário, o impossível. Se for, Deus dará para você. E nós temos aquela questão, eu falo sempre, né, Márcio? Que nós queremos as coisas para agora. Eu quero já, eu quero hoje resolver tal situação. Eu preciso hoje fazer isso, fazer aquilo. E não acontece. Por quê? Porque não é vontade. A minha vontade pode ser, mas a vontade do ser maior, que é o nosso Criador, não é. E tem um momento certo para você na sua vida. E às vezes você se livra de tantas coisas. É, eu vou fazer uma viagem, não deu certo, você fica murmurando, xingando, lamentando. Talvez não era o momento de você ter ido viajar. Você poderia ter ido, como acontece em muitos casos, que a gente ouve tantas histórias, né, Márcio? De pessoas que perderam o avião, perderam o trem, perderam, não foram a carona, não conseguiram pegar o Uber, enfim. E acaba acontecendo um acidente, uma van. Quantas e quantas coisas a gente acompanha nessa história da nossa trajetória de vida. E nós estamos aqui hoje também colocar em oração por essas pessoas que saíram de Bragança e estão indo a Aparecida a pé. Já estão lá em Extrema, né, Marcinho? Hoje pela manhã, caminhando, indo lá ao encontro da nossa padroeira, Nossa Senhora Aparecida. Que Deus proteja vocês, a todo esse grupo que saiu aqui desde ontem, né, Marcinho? Saiu de manhã ontem, estão caminhando. Hoje passaram pela pousada lá, né, da Boa Vida. É, nosso amigo Luiz, tiveram de manhã, tomaram café da manhã. Que Deus abençoe vocês. Carreguem nos ombros de vocês, no caminhar de vocês, essa fé de esperança de dias melhores. E nós estamos precisando muito rezar pela nossa cidade. Eu ontem participei da celebração na catedral ontem. Em todo momento eu pedi a Deus e a Santa Paulina que abra os nossos olhos, que ela desperte para nós esse interesse de nós amarmos uns aos outros, mas amarmos de uma forma positiva, de procurar estender a mão, de procurar acolher as pessoas, de escutar, de ouvir. Santa Paulina tinha muito isso. Ela, como freira, a missão que ela tinha era de estar ali, perto de um doente, de uma pessoa que estava debilitada, pessoas que estavam em final de vida, e ela ali do lado, fazendo companhia, acolhendo. Quantos de nós fazemos isso ou queremos isso? Nós às vezes até fugimos, né, Márcio? Deixamos de ir para não ver pessoas sofrer, enfim, por certas em diversas circunstâncias que não vai o caso. Então que Deus possa tocar no seu coração nessa oração de sexta-feira, para que você possa agradecer a Deus em primeiro lugar por esse dia, por esse sol que começa a aparecer, por esse frio que de manhã nós acordamos hoje, pelo alimento que virá logo mais, pelo dia, nós não sabemos o que vai acontecer em mais um dia. Então é o momento, viva esse momento de hoje, esse agora, esse já. O amanhã, deixe que ele cuida. Deus cuida de você, tenha certeza disso. Coloco aqui por todas as famílias que acompanham aqui a nossa programação, que as pessoas estão passando por alguma dificuldade, principalmente se recuperando nessa questão da saúde, pessoas que estão aí buscando uma condição melhor, né, na questão de saúde, buscando tratamentos, pessoas que estão em busca de emprego. A todos vocês, coloquem as suas necessidades, tudo aquilo que você precisa. Mas não exagere, né, Marcinho? Peça aquilo que é possível, aquilo que Deus possa. Eu quero ganhar na loteria, mas pelo menos jogue, passe no lotérico e faça um jogo. É que do nada cai do céu. Eu sempre falo que do céu vem aqui, vem as maravilhas, vem a chuva quando precisamos, né, Marcinho? Vem o sol para nos aquecer, vem a lua para nos mostrar que não há escuridão nesse mundo, que à noite a lua brilha. Tudo isso são a natureza que Deus fala a cada um de nós. Quero colocar aqui em oração a todos os funcionários da padaria Cardoso, passei hoje de manhã e me pediram. O Laércio, a todos os funcionários, que Deus abençoe vocês em mais um dia de trabalho. Também aqui coloco pela Ângela, pelo Rosalfo na Vila Aparecida, pela Josi Jimenez e o Zé Antônio. Coloco para o seu Zé Maria e sua família lá nas Sete Barras, por todas aquelas famílias que nos acompanham. Também pelo Edson e pela Gisele, né, do Jardim Europa, que nos acompanha aqui, a Gisele do Carmo. Coloco pela nossa Guarda Municipal. Tomei café hoje com o pessoal da Guarda Municipal. A todos esses que saem de manhã e não sabem se voltam. Aos policiais militares, aos bombeiros, pessoal do SAMU, que trabalham dia e noite nesses plantões de busca. Àqueles que cuidam, aos enfermeiros, auxiliares de enfermagem, aos médicos, à equipe médica da Santa Casa, do Hospital HUSF de Bragança Paulista, pela saúde do Frei Bartolomeu, que Deus restabeleça. A todos vocês, nessa sexta-feira, vamos, em momento de agradecimento, agradecer e pedir a Deus aquilo que nós precisamos. A oração da família com o Padre Zezinho. Música.

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0: São 8h51, sexta-feira, aqui na Bragança FM. Vamos aqui, Marcinha, aquele giro de informações e notícias. Ontem o pessoal do feriado, ontem o pessoal da Boa Vista, do Silva, ontem foram arrumar a estrada, Marcinha. Eu pensei comigo, o que gastaram de asfalto aí no Alfeu Grimelo, Lago Taboão? Podia ter arrumado. Eu tenho as imagens do pessoal que mandou pra gente aqui. Pessoal trabalhando ontem. Vamos ao giro de informações e notícias aqui do Primeira Mão dessa sexta-feira.
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0: Hoje teremos a partir das 16 horas o jogo envolvendo a Espanha contra a Bélgica pela Copa do Mundo pelas semifinais. O adversário é de hoje, desse jogo, né? E vai enfrentar aí a seleção da França, né, Marcinho? A França que ontem venceu por 2-0 Marrocos. E às 18 horas teremos Noruega e Inglaterra, que poderá enfrentar aí a Argentina, né? Ou a Suíça, no jogo que vai acontecer no dia 11, né, Marcinho? Que é amanhã também. São os jogos remarcados da Copa do Mundo. Os tribunais de justiça usam férias e aposentadorias para justificar o penduricalhos do Supremo Tribunal Federal. Vocês sabem o que é penduricalho, Marcinho? Tem muita pergunta. Os tribunais de justiça de todos os estados estão sendo acionados pelo Supremo Tribunal Federal, que usam férias acumuladas, acertos de aposentadorias, diárias atrasadas, verbas excepcionais. Para quem não sabe, é a verba paletó, aquela verba para

0: pedidos foram feitos pelo ministro Alexandre de Moraes, Cristiano Zanin, Flávio Dino e Gilmar Mendes, em processos que tratam da aplicação de teto constitucional à magistratura e Ministério Público também. Além disso, nas manifestações encaminhadas ao STF, os tribunais negam irregularidades e afirmam que os pagamentos seguiram os parâmetros fixados pela Corte. Está aí o Conselho Nacional de Justiça também agindo para que não haja excesso, né, Marcinho? E tem juiz aí que, né, salário já é bom demais, né, Marcinho? Mais de 40 mil. Fora esses penitenciários, ajuda paletó, auxílio viagem, auxílio viagem, chega, sabe quanto? 150, 200 pau por mês. É, né, uma coisa que, né, com todo respeito aos senhores magistrados. Ontem, o presidente nacional do PL, o Valdemar da Costa Neto, deu uma declaração ontem, o Marcinho vai achar essa matéria, falando aí sobre esse caso que envolve a ex-primeira-dama Michelle Bolsonaro, sobre a situação criada na semana passada, onde ela realmente claramente ela disse, né, que não apoia o enteado, no caso, o Flávio Bolsonaro. Vamos ouvir então o Valdemar da Costa Neto, ele ontem fez, né, tentando consertar, vamos dizer assim, arrumar essa situação.
1: Valdemar Costa Neto afirmou nesta quinta-feira 2 que a ex-primeira-dama Michelle Bolsonaro não tem mostrado disposição de participar da campanha de Flávio Bolsonaro à presidência. Abre aspas. Eu sinto que ela não quer participar. Fecha aspas. Afirmou Valdemar à Rádio Gaúcha. O presidente do PL também criticou Michelle por compartilhar um vídeo do ex-governador do Rio de Janeiro, Antony Garotinho, do Republicanos. Entre Flávio Bolsonaro e Michelle para concorrer à eleição presidencial deste ano, o eleitorado de direita escolhe o 01. É o que revela a nova pesquisa Atlas Intel divulgada nesta quinta-feira 2. Entre os dois, Flávio Bolsonaro é a opção de 81,9% dos eleitores ouvidos na pesquisa. Já a ex-primeira-dama é a preferência de apenas 14,7%.
2: Não, eu conversei com ela, ela me disse que queria sair da presidência do partido, não tem o que fazer, e que talvez não fosse candidata a senadora. Eu falei que nós estávamos sempre à disposição dela, agradeci muito o que ela fez pelo partido no Brasil. Ela fez um trabalho no pé de mulher que eu não sei se outra mulher teria condições de fazer e habilidade para fazer, a habilidade que ela teve. Ela tem muito carisma e sempre trabalhou muito pelas mulheres do Brasil.
3: Mas quando o senhor disse que ela não deveria ter divulgado isso, qual foi a reação dela?
2: Do Garotinho? Não, isso não falei para ela. Eu estou dizendo para vocês, é opinião minha. Não devia ter divulgado uma notícia do Garotinho. O Garotinho não tem credibilidade, não se elegeu vereador no Rio, foi governador do estado e não se elegeu vereador na cidade do Rio nessa eleição agora. Então, quer dizer, há 2 anos atrás, ele vive de fazer mal para os outros, é um camarada ruim de coração.
4: Presidente, tá ruim, né? Presidente Valdemar, qual é o impacto para a campanha de Flávio dessa manifestação pública da Michelle, da postura, especialmente no que diz respeito ao eleitorado feminino? E eu já acrescento uma segunda pergunta, ela participa ou não participa da campanha de Flávio?
2: Parece, eu sinto que ela não quer participar, mas o Flávio cresceu alguns pontos esses dias. E o posicionamento da presidente Michelle, que eu tenho ela com o melhor conceito do mundo, ela foi desaprovada. Se você pegar as estatísticas da internet, ela teve uma desaprovação de 90% do que ela fez, das mulheres, inclusive. Então, porque não deveria, a gente não deve, só deve falar as coisas quando tem certeza. Como não tem certeza, foi um camarada sem credibilidade que falou e que fala todo dia besteira nas rádios, ele não, quer dizer, não devia ter considerado. A gente não pode fazer isso. A gente não pode transmitir.
0: Então tá aí o Valdemar da Costa Neto, presidente do PL. É outro também, né, Marcinho? Que esteve envolvido no Mensalão. Olha, eu vou dizer pra você, tudo um balaio só, viu? É? Fala o que, né, Marcinho? A Polícia Federal afirma que uma organização criminosa atribuída ao banqueiro Daniel Vorcaro pagava influenciadores digitais para atacar o Banco Central nas redes sociais. A oferta, Marcinho, chegava a quase 2 milhões de reais. A informação consta de decisão do ministro André Mendonça do Supremo Tribunal Federal, assinado ontem na quinta-feira, e deflagrou mais uma fase da operação Compliance Zero. O ministro autorizou busca e apreensão do publicitário Tiago Miranda Silva, que é apontado pela Polícia Federal como principal

0: articulador do esquema. A operação de propaganda tinha até o projeto, Projeto DV, Daniel Forcaro, com as iniciais do seu nome. Tiago é alvo da Polícia Federal por ligação a Daniel Volcar e suspeito também de intimidar jornalistas e coordenar ações contra o Banco Central. Segundo a defesa de Miranda, a atuação do profissional e publicitário sempre foi pautada pela legalidade e transparência a respeito às instituições e pelo livre exercício de liberdade de expressão. Em nota, o advogado disse que ele não praticou ato criminoso e não participou de condutas voltadas a intimidar, coagir, constranger ou violar direitos de terceiro. Tá? A Polícia Federal hoje, né, para realmente ouvir essa pessoa. Segundo a Polícia Federal, funcionava assim, Marcinho. O grupo procurava esses famosos influenciadores de redes sociais e jornalistas com proposta de contrato. Com o objetivo era claro, publicar conteúdos favoráveis ao Banco Master e questionar a liquidação do banco pelo Banco Central. Antes de saber do que se tratava, o contratado precisava assinar um acordo de confidabilidade. A multa por quebra desse sigilo era de 800 mil. Meu Deus do céu, né? Estamos na roça, não. São 9 horas em Bragança Paulista. Ontem, moradores do bairro da Boa Vista do Silva se uniram ontem, Marcinho. Um caminhão com pá, mandaram um vídeo pra gente aqui e eles estavam trabalhando ontem no feriado para arrumar a estrada, já que a Prefeitura Municipal de Bragança, eles estão cansados de reclamar e não há qualquer ação da Prefeitura. Tem as imagens aqui nas nossas redes sociais e o João, que é uma pessoa que eu conheço lá do bairro, estava ontem nessa operação tapa. Olha a vergonha que se encontra a estrada do Morro Grande da Boa Vista. E o nosso Lago do Taboão já foi gasto duas vezes o dinheiro e o asfalto, né, Marcinho? Que coisa, né? Vamos ouvir um pedacinho, é bem rápido. São 9 horas e 1 minuto. Aqui, você
1: fala, João. Opa! Ó, o João aí, ó. Meu Vita. A outra aí, ó. Aí, gente. Se parar, enferruja, hein?
2: Dá um talentinho nos buracos aí, galera. Pra dar uma forcinha aí. É. Pra não estourar os pneus.
1: Ajeitar aqui a frente tá ruim demais. Você tá doido. Vamos pra cima, hein? Pega lobinho.
0: E numa boa, né, Marcinho? Tem o pessoal feliz com tudo, né? Que situação, você vê, estão aí fazendo bem, não para eles, mas para os moradores da Boa Vista, né?
3: Eu acho importante, já. Eu acho que devia ter na prefeitura, devia lá no site da prefeitura, devia um ponto para você poder marcar eles, né? Que a gente faz, assim, marcar a pessoa e colocar esses vídeos para eles, né? Porque eles cobram IPTU bem caro, cobrando errado o que estão fazendo aí, e na hora de fazer as obras não fazem, tem que marcar eles lá, estou fazendo, então agora quero meu
0: desconto aí no imposto, fazem, né?
3: Desconto no imposto.
0: Eu presto serviço e quero desconto, trabalhei, né, Marcinho? É assim que fala?
3: Porque tem que mostrar, né?
0: Marcinho, tem uma outra situação que envolve também a questão do IPTU. Nós recebemos aqui uma informação que o atual prefeito Edmir Chedid contratou um advogado particular do Rio de Janeiro. Chegou para a gente a informação, eu não vou citar o nome de quem me enviou essa fonte, que entrou no processo agora e vai tentar até o Supremo Tribunal Federal cancelar ou tentar anular a decisão do Tribunal de Justiça de São Paulo, que naquele órgão colegiado, que julgou irregular ou inconstitucional o decreto que ele fez que aumentou o IPTU de Bragança Paulista. Segundo as fontes que eu conversei e orientei, o Ministério Público do Estado de São Paulo vai estar agindo. Já comunicou à Prefeitura para não realizar mais a cobrança e sim cumprir a lei. O que é cumprir a lei? Pegar o seu IPTU de 24, colocar o reajuste de 4,83, que é a infração, e você vai estar pagando o seu carnê. Se a Prefeitura não aceitar, você vai em juízo e deposita esse valor, para você não ser depois prejudicado com aquelas chamadas, né, Marcelo? Intimação, juros, correção, seu nome fica lá, dívida ativa, escrita, e a prefeitura precisa dar uma explicação. Prefeito, precisa vir a público, a sua equipe jurídica, já que o senhor não gosta de expor na questão do IPTU, o senhor não quer nem falar, que o senhor coloque a sua equipe, a Procuradoria de Justiça do município, procuradora, explicando à população. O senhor é obrigado a cumprir a decisão judicial, prefeito. O senhor não sabe disso, o senhor deve saber. O senhor foi deputado 32 anos na Assembleia, o senhor deve saber que decisão judicial a gente discute, mas enquanto não há um fechamento, o senhor tem que cumprir a decisão. E o órgão especial do Tribunal de Justiça foi bem claro no acordo, o senhor vai ter que cumprir essa decisão, o senhor não vai poder cobrar o imposto que o senhor lançou. E a outra preocupação já está aí aguardando, né, a população o pessoal que tem comércio, a taxa de localização, que virá agora no mês de agosto. Isso que vai vir uma paulada, viu, Marcinho? Para que você tenha uma noção, o borracheiro, o pessoal que tem oficina mecânica, vai pagar igual um supermercado, um banco, os valores por metro quadrado. Sabia disso ou não? Eu vou dizer para você, nós estamos aqui em Bragança Paulista numa situação a cada dia que passa mais crítica, né? Questão da saúde, o que envolve, enfim, tudo isso e muito mais. Foi aí o 94 Giro de Informações e Notícias do Primeira Mão dessa sexta-feira.
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0: É, são 9h28, você ligado aqui no Primeira Mão, onde você fica sabendo tudo que acontece em Bragança, região Bragantina, sul de Minas, circuito da Saga, São Paulo, Brasil e o mundo aqui pelas ondas da som da região, Bragança FM. Daqui a pouco o Ricardo Sintra estará com a gente aqui, as dicas de economia para você, realmente já começou o mês, dia 10, né, Marcinho? O pessoal já acabou com o salário, é verdade essa, né, quem tinha que pagar a conta. 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Ontem encontrei com a ex-presidente, a Célia Badari, ontem na missa, estava com a gente de Piracaia. Ô Célia, um abraço para você, prazer vê-la, viu? Saúde, ela fez um belo trabalho, ela, Lúcia Ribas, são as presidentes que passaram pela fundação e atualmente é o Denis Spotton, que é o novo presidente da Fundação de Ensino Superior de Bragança Paulista, né, Marcinho? 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Ô, seu Luiz, bom dia aí. Pessoal, disse que gostou do cafezinho, isso foi bom lá, né?
1: Almoçaram lá ontem.
0: Almoçaram?
1: Foi almoço.
0: Opa, almoçaram lá ontem.
1: Vida boa. Quer dizer, a Roseli me mandou uma foto lá da fachada lá, né? Até mostrei pra você.
0: Sim.
1: E o pessoal almoçou lá ontem.
0: Gostou da comida, né?
1: É, muito bom, muito bom.
0: Se a comida mineira é coisa boa.
1: Sei lá.
0: Não precisamos lá, Marcinho.
1: Precisa ir lá comer lá.
0: Você quer comer aquela porção de camarão para me pagar? Isso é pagar para mim uma salada de tilápia, né, Marcinho?
1: Não, de camarão mesmo.
0: Eu te entendo, Marcinho. Você de camarão. De bobo não tem nada, viu, Marcinho? É. 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Dá um abraço no Luiz, fala que ouviu aqui, vai ter aquele descontão. E quiser passar o final de semana pousada, também tem desconto. 10% por pessoa, Marcinho. Vale a pena, né?
1: Opa,
0: não bom, é bom?
1: Não.
0: Nós precisamos ir lá, né, Marcinho?
1: Opa.
0: Nós precisamos ir lá, precisamos ir em Amparo, vai ter a festa. Amparo. Começa hoje, Marcinho. Amparo. Começa amanhã, né?
1: Começa
0: amanhã, Cabritos, né?
1: Deixa eu pegar aqui para você.
0: Vamos pegar as festas, vamos dar uma repassada nas festas que estarão acontecendo nesse final de semana, festival de inverno, festas, tem a festa do Morango, que vai ser sábado e domingo, amanhã tem o quarto de milha aqui no Poço de Monta, e o que mais, Marcinho?
1: Hoje, começou ontem, né, dia 9, com o Romário, né? Começou lá em Amparo, o Crito Romário começou a abrir ontem o Festival de Inverno. Hoje, dia 10, temos o Catinguelê, o Catinguelê vai estar se apresentando hoje lá em Amparo. Amanhã, dia 11, o Grupo Brits, lá com o Vando Mesquita, quem é que não gosta do Brits, hein? Aqui é muito legal. No dia 12 também, né? Dia 12, que é no domingo, teremos Munhoz e Mariano, o homem do Camaro, né? Meu Camaro, amarelo. Tá de portas abertas. Também Gabi e Rafa se apresentando dia 12. Dia 17, João Vila e Rafael vão estar se apresentando. No dia 18, Elba Lamário. No dia 19, Nenhum de Nós. No dia 24, Matheus Ceará, né? Um stand-up lá com anedotas, piadas. No dia 25, Yasmin Santos. No dia 25 também, Thiago Carvalho. E no dia 26, fechando o Festival do Inverno, Raça Negra lá em Amparo, lá na Praça Padua Salles, que é bem no centro da cidade de Amparo. E lembrando que tem lá também a Praça de Alimentação, lá com Ford Truck, né? Tem várias coisas lá para você comer, né? E você que gosta de ver shows aí, shows bons, e também pode se gostar da gastronomia lá de Amparo, né? Então hoje tem lá para você confirmando, hoje show de Catinguelê.
0: Abrindo, né?
1: É, Catinguelê abriu ontem, né? Com o Cristian Amaro, que foi ontem dia 9. Hoje tem o Catinguelê e amanhã tem o grupo Blitz. E no domingo tem o Munhoz e Mariano.
0: É, isso aí, bom. Marcinho tá louco para ir no Munhoz e Mariano, né, Marcinho? Eu entendo você.
1: Mas de amanhã dá uma palhaçada no Blitz lá, viu?
0: É verdade. São 9h34 em Bragança. Eu vou estar aqui conversando com o doutor Marcos Valle, que o assunto ainda continua, essa questão do IPTU aqui de Bragança Paulista, que é uma decisão de órgão colegiado do Tribunal de Justiça de São Paulo, né, que envolve aí essa questão do decreto que o prefeito fez e aumentou realmente o IPTU no valor que ele quis, né? A verdade é essa. E a gente está sempre atento aqui, o doutor Marcos Valle nos atende sempre com carinho, e eu vou conversar com o doutor Marcos Valle a respeito da preocupação ainda de muitos e muitos contribuintes de Bragança com relação, Jango, tem decisão lá do órgão colegiado, tem tudo, por que que a prefeitura não está cumprindo? Doutor Marcos Valle, bom dia, é um prazer recebê-lo aqui nessa sexta-feira pós-feriado, como é que foi de feriado, tudo bem, Marcos?
2: Tudo bem aos ouvintes aí da rádio, é um prazer estar com vocês e a gente aproveitou para descansar um pouco, né?
0: Deu para descansar um pouquinho.
2: Na quarta-feira atendi 9 clientes, né, no dia anterior, então eu aproveitei para dar uma descansada.
0: E hoje está no pique, está na bike, está no lago, está de canoagem, como é que você está hoje?
2: Não, eu vou sair de bike daqui a pouco.
0: Daqui a pouco.
2: Vou andar um pouco de bike, porque a gente emendou, hoje também está fechado o fórum, né?
0: Sim.
2: Então a gente volta segunda-feira com tudo, né? E volta inclusive para a rádio aí. E segunda-feira vai vir tudo acumulado de novo.
0: Com certeza. Recomeçamos, né, Marcos? Marcos, o assunto é o seguinte. Nós estamos aqui a cada momento recebendo pedidos de informação e essa questão que envolve a decisão do Tribunal de Justiça de São Paulo com relação ao IPTU. Já saiu o acordo, já resolveu tudo. O que é que as pessoas podem e devem estar fazendo, Marcos? A prefeitura tem que cumprir essa decisão, não tem, Marcos?
2: Eu entendo, pelo que eu ouvi, que a prefeitura, ela pode até tentar recorrer para Brasília, mas se recorrer não tem efeito suspensivo. O efeito é devolutivo e as chances são pequenas de uma reversão. Se recorrer ainda para o tribunal com embargos de declaração, eles vão conseguir aí mais uns 30, 40 dias no máximo, né, de prazo para enrolar ou para
0: protelar.
2: Depois de cumprir, para protelar. Só que já existe uma determinação, Jango, da própria acórdão, que é a sentença do tribunal, né? Que se o embargo de declaração for só para ganhar tempo, eles entenderam assim, eles vão multar a prefeitura.
0: É.
2: Né? Isso está expresso na decisão. Eu acho que era você que estava dizendo agora, contratar advogado do Rio, não é isso?
0: Sim, do Rio de Janeiro. Mas é pessoal, não é a prefeitura, é o Edmir Chedid, que contratou o advogado do Rio de Janeiro para tentar alguns recursos, para tentar alguma situação lá em Brasília.
2: Pode até tentar em Brasília, mas em Brasília, conforme eu falei para você, meramente é devolutivo o recurso, não suspende. Então, o que eu oriento as pessoas é quem não pagou, pague, né?
0: Continue.
2: Pague agora.
0: Espere mais um pouco, né?
2: Agora, antes a bola estava dividida, a gente falou, se você puder pagar, pague. Você vai ficar com crédito se ganhar, mas hoje aguarde, então, né? Porque realmente é muito difícil eles reverterem isso, né? Isso vai ter reflexo em várias áreas, né, Jango? Não só na questão do imposto, né? Quem pagou pela nova lei e pagou muito mais ou está sendo cobrado muito mais, terá direito à reversão, né? À devolução ou ao crédito, né? E quem pagou a menos vai ter que ser, eles vão ter que lançar também aquele pessoal que fez. pagou a menos, né?
0: Essa é a preocupação também. Algumas pessoas tiveram até, inclusive, pessoas tinham um imóvel só, o valor veio menor do que o anterior, a inflação, no mínimo, vai ser ter que repassada para essas pessoas, né, Marcos?
2: A inflação não, é o valor anterior.
0: É, né, corrigido. E corrigido pela inflação, 4,83.
2: Eu, por exemplo, eu tenho dois imóveis, né? Eu tenho a minha casa, que multiplicou por 3 praticamente.
0: Eita, né, nós.
2: É, deu uns 280% a mais.
0: Só isso, Marco?
2: Teve uma redução, mas mesmo assim. E tem o escritório meu, baixou, assim, 5%. Ah. Né? Esse que baixa 5%, eles vão relançar também para pagar. É porque eles abaixaram de muita gente, mas abaixaram um pouquinho, né?
0: Sim.
2: Pouca coisa. E isso eles vão ter que relançar também, né?
0: Mas precisava a prefeitura vir a público e esclarecer a população. Está faltando isso, né, Marcos? A população está sem essas informações, que caberia à Procuradoria Jurídica da Prefeitura ou algum técnico da área jurídica. Alguém tinha que vir e colocar as claras, porque parece que a prefeitura fazendo aquele jogo do gato, né? Dá o tapa, esconde a mão, se escondendo dessas informações, né?
2: Não, sem dúvida. Inclusive, o último comunicado que teve foi do jurídico, né? Do jurídico, dizendo que o recorrer, etc e tal, que não era definitivo, e que causou ainda uma maior confusão e perplexidade, porque as pessoas falaram, nossa, então não é definitivo, então vai mudar, né? Causou uma série de insegurança. Mas eu entendo que a prefeitura deva se manifestar sim. Aliás, está atrasada, você tem razão nessa manifestação.
0: É muito triste, né, Marcos? E agora, além disso, agora já há uma expectativa muito grande também dos comerciantes com relação à taxa de localização, né, Marcos? Que agora igualou os valores, tanto faz um banco, um supermercado, com a borracharia, uma oficina mecânica, né? Isso vai causar também o transtorno agora no mês de agosto, né?
2: Hoje nós tivemos aí realmente muito aumento nos tributos, né? No município, né? Primeiro começou com a taxa de iluminação, aliás, foi um truque, né?
0: Eu sei
2: até, um truque no sentido até de estratégia. Primeiro que mandaram o projeto da taxa de iluminação junto com esse do IPTU, e os vereadores da ocasião concentraram o fogo cerrado em cima da taxa de iluminação.
0: Foi.
2: Né? E não viram do IPTU, né? Grande parte até reverteu, né? Mudou a disposição, né? Os vereadores. Eu mesmo alertei muito, falei, olha, pior que a taxa de iluminação é o IPTU, e depois vem esses outros aumentos. Tem coisas que realmente no IPTU tinha que acertar, Jango. Tem lugares que estavam defasados, estavam cobrando a menos, é fato.
0: Sim,
2: mas também
0: sim.
2: Eles fizeram um negócio geral, nossa, um negócio geral que pegou todo mundo, foi um desastre, né? Assim, em termos políticos, em termos financeiros, enfim, parou a administração, só se discutiu isso. E agora vem aí, isso vai dar uma mudança de quase 4, 5% no orçamento. Pô.
0: No montante, né? Que acaba afetando várias áreas, né, Marcos?
2: Exatamente, várias áreas, né? Secretarias que vão ter verbas diminuídas, etc.
0: Marcos, nós estamos vivendo um momento delicado essa questão aqui em Bragança Paulista. Eu até na época, quando saiu, você foi até ser um dos primeiros a comentar comigo, que você falava que era o chamado jabuti. A taxa de iluminação pública era o jabuti, mas o imbróglio maior seria a questão do IPTU. E realmente acabou acontecendo, e já nós aqui alertamos diversas vezes que a hora que chegasse o carnê, o pessoal ia cair de costa. E o que é pior disso, já faz um ano e 4 meses que nós estamos nessa discussão e a população não tem uma resposta definitiva. Isso é muito triste, né, Marcos? A informação.
2: É muito triste, mas eu tenho a impressão que esse ano, até me perguntaram, esse ano define isso? Eu falei, certamente esse ano define, sim.
0: E vamos torcer, né?
2: Devolve, ou faz os créditos. E vai ter outros reflexos, né? Do ITBI, de quem pagou a mais também. Vai ter muito reflexo.
0: Porque teve essa parte também das pessoas que compraram imóveis com essa nova planta que foi criada por decreto, criou esse aumento do ITBI, né, Marcos?
2: Por exemplo, vamos supor que você tenha feito um negócio e multiplicou por 10, e teve casos que multiplicou até por 20, né?
0: Sim.
2: O valor do imóvel. É óbvio que o cartório comprou certo de acordo com o que vigia na época, né? Porque era o valor na época. E só que caindo o valor se tornando ilegal, teoricamente a pessoa pode querer isso de volta, né?
0: E você que é advogado, apesar de não atuar nessa área, mas você tem conversado com colegas que são dessa área. Há também o direito, né, de quem, do contribuinte, de que pagou, e que no caso ele queira essa devolução, né? É o direito dele adquirido, não é isso? De devolução. E pode, dependendo do valor, ele pode até exigir que seja realmente com uma ação de cobrança contra a prefeitura, né, Marcos?
2: Vamos supor que eu tenho lá, eu vou ter o valor. Eu, se for o caso, eu compenso, mas vamos supor que eu precisasse do dinheiro. É isso que você está falando, né?
0: Sim.
2: Eu quero ir em dinheiro. Agora, eu tenho impressão que se eu entrar, eu tenho que pedir isso à prefeitura, ele teria que dar. Se não der, eu entrei na justiça, eu tenho impressão que eu ganho facilmente.
0: Se aqui em Bragança, segundo ou conversando com outros advogados da área, conversaram, aqui em Bragança parece que só uma vara, que é a quarta vara, que está negando. As demais varas já estão liberando tudo isso aí, viu, Marcos? É a informação que eu tenho, que eu obtive na última quarta-feira. Vamos torcer para que isso se resolva, né, Marcos? Para que as coisas se acalmem, até porque nós estamos um ano de eleição, um ano complicado, e a gente viu que, infelizmente, esse um ano e pouco, a Prefeitura de Bragança deixou muito a desejar nessa questão de informação e de prestação de serviço à população, né?
2: Esse negócio do IPTU que originou tudo, né? Originou uma crise política, um descaso, ao mesmo tempo os outros assuntos ficaram relegados a segundo plano e prejudicou todo mundo, inclusive a própria imagem da administração, né?
0: Sim, com certeza.
2: E cada vez que tentava se manifestar, havia um desastre, né?
0: Piorava, né, Marcos?
2: Piorava cada vez mais.
0: Marcão, obrigado por você, viu? Sexta-feira, eu sei que você está hoje aí no dia de lazer, do seu recreio, quando a gente fala. Tenha um bom final de semana e prepara a segunda-feira para a gente estar conversando aqui vários assuntos. Vamos falar da Capitão Balduino, que novamente vários acidentes essa semana. A rodovia da morte continua, né, Marcos?
2: É terrível, né? Nós tivemos aí várias mortes, né? E esse negócio de estrada virou gozação, né?
0: Verdade.
2: Eu às vezes, eu pego e publico coisas que eu achei aqui de 6 anos atrás, o pessoal anunciando a estrada, eu falo, olha, anunciado, tá certo.
0: Você não saiu nenhuma foto, Marcos? Não?
2: Hein?
0: Você não foi?
2: As fotos eu não saía, mas eu estava na Câmara, não falava comigo. Inclusive vai ter ciclovia, que achavam que eu só me preocupava com isso. Vai ter ciclovia na estrada. Que bom.
0: Viu? Se a gente esperasse isso e fosse para você andar de bicicleta, você não estava andando nunca, né, Marcos? Tá bom. Marcos, um abraço, obrigado por nos atender, viu? Bom final de semana.
2: Um abraço, Diego, a todos os ouvintes, viu?
0: Um abraço. 9h46, conversei com o doutor Marcos Vares sobre esse assunto que continua permeando a cidade de Bragança, né, Marcos? Marcinho, complicado, né? É complicado esse negócio do IPTU. Prefeitura, vamos manifestar nas redes sociais. Usam para tanto, para fazer tanta propaganda aí, né, Marcinho? Venha público, olha, você que pagou, vai acontecer isso, vai acontecer aquilo. Dê uma explicação. Eu acho que é o mínimo que a população de Bragança merece. Né? Eu digo isso porque, queiram ou não, gostem ou não, acabou sendo eleito, acabou sendo votado na urna, né, Marcinho? Ganhou a eleição, apesar da diferença ser pouca, mas ganhou. E não importa esses fatores, tem que pensar de agora em diante. E o prefeito Edmir, nesse 1 ano e 7 meses já quase de mandato, a gente vê que é só problemas, só dificuldades, só confusão. 9h47, vamos faturar e voltamos aqui no Primeira Mão.
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0: Valeu, Nando Reis!
1: Minuto, você ligado aqui no Primeira Mão. Aqui você fica sabendo tudo que acontece em Bragança, região Bragantina, São Paulo, Brasil e o mundo. 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Deixa eu mandar um abraço especial pro pessoal que está na sintonia aqui, pro meu amigo João Moço, lá da Boa Vista. Ô João, um abraço para você, falando que ontem trabalharam, arrumaram a estrada lá ontem, que a prefeitura, né, só tá pensando no Largo do Taboão, esqueceu aí o bairro da Boa Vista e outros bairros de Bragança Paulista. São 10h10 em Bragança, toda sexta-feira, aquele bate-papo. Como é que tá seu dinheirinho, seu pobre dinheirinho, como dizia o Afanásio Jazade, como é que tá seu pobre dinheirinho? O Cintra vai dar dica para você, aonde você deve comprar. Hoje é o Dia Mundial da Pizza, Marcinho, é. O Marcinho tá querendo saber se tem promoção de pizza hoje pela cidade, né, Marcinho? Comer uma pizza junto hoje? Deve ter. Hoje é o dia mundial, é o aniversário das pizzas, né, Ricardo? E a gente tem que saber onde está o preço bom para a gente comer uma pizza boa. 10h10, bate-papo com o Ricardo Sintra.
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1: Economia em destaques, né? Eu estava falando aqui, né, Sintra, que hoje é o dia mundial da pizza. Você gosta de uma pizza, não?
3: Gosto muito. Adoro pizza. Estou contente aí com o dia, esperando as promoções, né?
1: Será que alguma pizzaria de Bragança tem promoção hoje? Fazer propaganda, avisa, me passa aqui, a gente faz propaganda de graça, né, Marcinho?
3: Olha, eu já tô atento, já vim atento à programação aqui, antes de chegar, e terminando aqui meu compromisso com a nossa audiência, eu já vou continuar ligado aqui para esperar a informação.
1: Não, passa o zap para você. Tá bom?
3: Tá bom.
1: Ricardo, é um prazer recebê-lo aqui toda sexta-feira. E hoje um assunto que eu quero conversar com você é essa questão dos medicamentos, dos remédios. É, tu fala, mas no caso é medicação, e vários laboratórios, é uma concorrência, é uma briga, alguns questionam qualidade e tudo isso. Queria que você falasse um pouquinho essa questão da medicação. Você vai em alguns médicos, né, ninguém vai tomar remédio por tomar, tem gente que vai na farmácia e pede, tô com dor nas costas, toma tal coisa, dor na cabeça, toma tal coisa. E não é o certo, o correto é você passar por um médico profissional para realmente orientar você, não é isso?
3: Exatamente. Em primeiro lugar, bom dia, bom dia a todos, a nossa audiência, prazer em estar aqui. Sem dúvida alguma, lembrou bem, tudo que nós falamos sobre remédio, a primeira coisa que devemos falar é que quem indica remédio é o médico, né, para começar, né? Partindo desse ponto, a orientação é pesquisar. A gente fala muito sobre televisão, sobre eletrônicos de uma maneira geral, né? Já falamos várias vezes.
1: Sim,
3: aqui.
1: A linha branca, pessoal.
3: Já falamos muito sobre isso, pesquisa e tal, já conversamos muito sobre isso algumas vezes, né? Mas nós podemos fazer isso com os medicamentos também, viu, João? Na semana passada, essa semana, que está, né, se encerrando amanhã, né? Porque domingo já é outra semana. Mas na semana que nós estamos, foi publicada uma pesquisa do PROCON, né, portanto, com toda a credibilidade da pesquisa, exatamente sobre os preços de medicamentos. E eu confesso que, mesmo habituado a esse tipo de leitura, eu fiquei surpreso com os números, né? E me comprometi também, comigo mesmo em primeiro lugar, a ficar mais atento. Então eu vou compartilhar com a nossa audiência isso, né? O PROCON, particularmente no caso de Campinas, né, e da sua região, né, estendeu isso para a região, detectou diferença entre remédios, entre medicamentos, diferença de farmácia para farmácia, que chegaram a números de 74%. Claro, estamos falando do mesmo medicamento, na pesquisa não tem sentido. Sim. Estamos falando com o mesmo medicamento, né? 74%, gente, se você pensar que você compra um medicamento por 100 reais, vamos botar um medicamento caro aí, tá? Vamos botar 100 reais.
1: Um Anitta.
3: Né? 100 reais, né? Vamos imaginar que numa outra farmácia você teria o mesmo medicamento por 174 reais. É coisa demais, né? Realmente é muita coisa, né? Então, não bastasse o número 74%, se a gente fizer um exemplo aí que a gente cai da cadeira, né? E o mais interessante e o mais terrível, né, que eu achei, e estou dividindo aqui com todos vocês, é que isso se dá também dentro do segmento genérico. Então, nós sabemos que o medicamento genérico, ele tem um preço mais abaixo.
1: O ético é o genérico e o similar, são os três.
3: Isso, exatamente. Tem o similar também. Então, no caso do genérico, nós sabemos que tem, e do similar, nós sabemos que tem uma diferença de preço que favorece o consumidor. Não vamos entrar no mérito de qualidade, que não é o meu assunto, como sempre, não falar sobre o que eu não conheço.
1: O conteúdo, né?
3: Não posso opinar sobre isso. Mas vamos falar só dos preços, né? Então, nós sabemos disso. Essa pesquisa do PROCON, ela focou também dentro do segmento genérico. E aparece essa diferença, que mesmo sendo genérico, você tem diferenças da ordem de 70% de farmácia para farmácia. Então, aquele conselho ou a sugestão que nós damos sempre aqui no microfone seu, né? Pesquisar não é só geladeira, não é só celular, cenoura, batata. Gente, pesquisar, tem que pesquisar tudo, sabe? Então,
1: veja, é um só, né? A fonte é uma só.
3: É,
1: né?
3: Uma só. Então, veja em mais de um ponto. Ah, Ricardo, mas eu não tenho tempo de ver cinco. Bom, claro, cada família tem sua particularidade, sim, né? Mas a partir do ponto que seja possível, pelo menos olhar duas, se você tem oportunidade de consultar um aplicativo, consulte um aplicativo. No caso do aplicativo, não esqueça de ver a taxa de entrega. Porque às vezes você economiza lá R$5
1: e 10 para o motoboy levar você.
3: Exatamente. Né? Então, pode parecer brincadeira de mau gosto, mas não é não. É um lembrete que eu qualifico de cabível. É. Veja a taxa de entrega, porque às vezes você vai ali do lado, é mais compensador do que o preço do medicamento naquela que está mais barato. Porque tem, como disse você, a taxa de entrega, né?
1: Nós temos aqui toda quarta-feira o bate-papo do Douglas, que é médico, ginecologista, um médico conceituado da cidade, e ele fala muito essa questão da medicação. Hoje em dia virou febre, principalmente essas questões, agora que envolve esse tempo de frio, vitaminas. Você chega em farmácia, você não vê o remédio na porta, você vê aqueles shampoos, aquelas vitaminas, B12, vitamina C para efervescente, e enfim, esse hoje em dia virou uma febre, essa questão de vitamina. E ele falou que a vitamina não serve para nada, é tomar água com açúcar. A vitamina tem que ser de acordo com a falta que o organismo precisa. Isso tem que ser feito um exame de sangue, ele tem tudo um procedimento. Mas, infelizmente, aqui não é crítica nenhuma, nem quero fazer, até porque eu conheço aqui em Bragança farmacêuticos sérios. Tem, sim, muita gente que está muito tempo no mercado, sim, e preza, sim, por essa questão da qualidade e acima de tudo, da ética.
3: Sim.
1: Como você tem a sua
3: tenho
1: ética,
3: certeza
1: na
3: disso,
1: economia, eu aqui na mídia e cada um, né? A gente percebe isso. Mas tem essas montes de farmácia aí, e eu vou dizer aqui, essas redes, né, que só vem aqui para fazer a chamada limpeza geral, joga o preço lá embaixo, você nem sabe o que está comprando. E outra coisa que as pessoas não observam, eu não sei se você já detalhou isso, é a data de validade.
3: Opa.
1: Porque aí você vai na farmácia, por exemplo, o remédio custa R$2,90. Vou dar um exemplo, é muito remédio barato, um paracetamol, um exemplo aí, R$2,90. Aí você olha a data de validade, nós estamos hoje em julho, ela vem assim em agosto, outubro, tudo bem, você não vai tomar o mês inteiro. Mas você vai em outra drogaria, custa R$3,99, mas a validade dela até março do ano que vem, né? Então, tem tudo, tem farmacêuticos que trabalham com essa, sabe?
3: Sim, exatamente. O caso da validade, eu lembro que nós conversamos aqui no supermercado, mas a sua lembrança é super oportuna, já que a pauta inicial hoje são os medicamentos, né? Precisa fazer ter essa conversa, sim, veja o seu consumo.
1: As pessoas não olham, né? Compra o remédio, leva para casa e toma.
3: É o caso, no supermercado acontece muito, acontece demais. Você, ao chegar no supermercado, isso normalmente já está na chegada. Né?
1: E chocolate.
3: Só não está escrito bem-vindo ali, né? Mas você vai e tem lá alguma coisa que.
1: Cerveja, chocolate, né?
3: Não, você vê uns preços assim. Né? E eu tenho a curiosidade, como já falei, cansativa às vezes aqui, cansativa para o ouvinte, não para mim. Mas a nossa audiência é muito
1: alerta, né?
3: Já me ouviu falar várias vezes, olha a validade, porque você vai comprar uma caixa, por exemplo, promoção muito comum em supermercado. Você tem umas caixas com 20 ovos. É muito comum aquela embalagem, né?
1: Aquele pack.
3: 20 ovos. Então, você vê lá, 20 ovos normalmente estão em torno de R$14, R$13, R$14, alguma coisa assim, não pensando naquelas marcas premium, né? Galinha de ouro, não, entendeu? Galinhas normais, não galinhas nobres, né? Mas então você vê lá R$14, alguma coisa assim. Aí você chega na entrada do supermercado, você vê uma caixa com 20 ovos custando R$9,90. Gente, olha, ou as galinhas ficaram muito generosas, né? Ou o granjeiro ficou muito generoso.
1: Ou está muito rico, né?
3: Ou vai vencer amanhã, gente. Pelo amor de Deus, olhem a validade disso. Você está comprando 20 ovos, você tem consumo para 2 dias? Sabe? Ah, não tenho, mas eu não vou comer 2 ovos em 20 dias. Tá, então não compra, pô. Então, sabe? Então há que pensar, ou compra e divide com os amigos, né? Pensa no
1: Marcinho, no.
3: Então, pensa no Ricardo Sintra, que gosta de ovinhos também. Né? Então, é isso, gente. Falando sério sobre o assunto, que o assunto é sério, essa questão de validade nos medicamentos, então, puxa vida. Olha, os profissionais, ou vários profissionais da saúde, né? Com os quais eu tenho e tive a oportunidade de conversar, médico, nutricionista, dizem o seguinte: a saúde, muito da saúde, ela nos chega através da ingestão, né? Através da boca. Né? Então, ou somos o que comemos, né? Outro que a gente escuta muito,
1: sim,
3: também, né?
1: Sim.
3: Então, se a gente passar uma flanelinha nisso que eles querem dizer de maneira informal, de maneira mais bem-humorada, mas, gente, se nós estamos falando de medicamento, por favor, olhe a validade. E por falar nisso, aproveitando a sua lembrança, Jango, da validade, aquela caixinha que nós temos de remédio em casa, olha, não tinha pensado nisso, pensei agora por causa do seu alerta aí. Aquela caixinha que nós temos, que a gente chama de farmacinha, né? Que nós chamamos de
1: estojinho.
3: De vez em quando, olha a validade daquilo ali, faz uma limpa naquilo ali.
1: Já venceu, que dá para vencer,
3: isso,
1: né?
3: Isso. E outra coisa, olha, que passa, viu? Ninguém olha, eu vou olhar.
1: Despercebido, né?
3: Passa despercebido, João.
1: Você compra um remédio para dor, por exemplo, de barriga, tal, isso aquilo, toma uma, dois, três dias, sai, fica lá.
3: Deixa
1: aí daqui 6 meses, dor de barriga, você toma, nem olhou.
3: Já está vencido há muito tempo, então precisa dar uma olhada na famosa farmacinha. Dá aquela uma olhadinha e ter cuidado também com o descarte. Tá? Muito cuidado. Essa semana, as pessoas que são mais próximas de mim, vocês aí, para minha alegria, você e o nosso amigo Márcio da técnica, né, são mais próximos de mim, sabe do amor, do carinho que eu tenho pelos animais, dos cachorros em particular. Essa semana eu vi uma reportagem, não, uma postagem no Instagram, né, que é de pessoa minha desconhecida e tal, mas um cachorro, um pastor alemão, né? E um entregador desses sites de internet que a gente compra e tal, ele jogou.
1: Que bate na porta.
3: Jogou
1: fulano e tal.
3: A pessoa não estava, o que que ele fez? Ele jogou. Né? Acontece que essa pessoa tinha um pastor alemão e o remédio era essas coisas de academia, que o pessoal de academia usa.
1: O cachorro comeu.
3: Né? O cachorro comeu, quando ela chegou, o cachorro estava morto. Tá? Enfim, tinha lá os detalhes que são muito, muito ruins de comentar.
1: Faz mal pra gente, né?
3: Então, tomar cuidado com o descarte, não só por questão dos animais também, né? E questão dos humanos. Porque às vezes a pessoa vê, uma pessoa vai revirar o lixo, vê aquele remédio, por uma questão até de
1: desconhecimento, né?
3: E sabe, uma situação ali vulnerável em termos financeiros, etc. A pessoa vê, eu vou guardar esse remédio. Muito cuidado com isso. As farmácias têm lugar apropriado para descarte. Se você não puder ir na farmácia, a minha sugestão que eu dou aqui muito humildemente é que você destrua esse remédio, né?
1: Põe na água, antes de derreter na pia lá, né?
3: Joga o vaso sanitário com o devido cuidado lá de encanamento, essas coisas que a gente sabe de casa, né? Gestão de casa. Tomar cuidado, mas não colocar o medicamento íntegro no lixo. Toma muito cuidado com isso, que poderá fazer mal a um humano, poderá fazer mal a um bicho.
1: A questão do descarte, onde é colocado no aterro sanitário,
3: exatamente.
1: Ele pode causar.
3: É o longo prazo, exatamente. Os exemplos que eu dei foram de curto prazo, mas esse que você lembra é o de longo prazo. Não. Você vai deteriorar o ambiente, né?
1: O que falta, eu falo sempre, Sintra, a gente tem essa percepção, essa noção, o que falta é orientação para as pessoas e uma chamada, uma cartilha de conscientização para essa questão das pessoas de como lidar com medicamentos e outros itens, né? A gente vê as pessoas... Sabe quanto tempo demora uma sacolinha de plástico para ser destruída pela natureza?
3: Anos e anos.
1: 50 anos.
3: Anos e
1: uma
3: anos.
1: Uma sacolinha de supermercado, se você enterrar ela, não foi? 50 anos e ela faz um estrago ali naquela parte. Não cresce nem nabo, como a gente fala na gíria popular, não
3: é? Eu lembro, há muito tempo atrás, aliás, não muito tempo, quando eu era criança,
1: alguns
3: não
1: anos.
3: Tem muito tempo, não. Mas eu lembro que quando eu via os filmes que vinham dos Estados Unidos, que era a grande indústria cinematográfica, ainda é, né? Quando eu via lá, uma coisa que me chamava a atenção, eu comentava com meus familiares, particularmente meus pais, né? Eu achava diferente que todo mundo que saía do supermercado tinha um pacote que era de papel e tinha sempre uma folhinha verde assim, sempre, para enfeitar. Era cenográfico, gente, mas aquele papelão, né? Então tinha as senhoras e os senhores saindo do supermercado. E eu sempre perguntava para o meu pai e para a minha mãe, né? Eu falei assim, por que que lá, né? Como eu falava na época, lá no estrangeiro, essas coisas, né? Então, por que que lá, né, eles não usam as sacolinhas, né, do que a gente usa? Porque já na minha infância, né, e agora falando sério, que tem muito tempo, né, essa minha infância, já não se usava sacola plástica, menos, né, nos Estados Unidos, e na Alemanha também não, em outros países, né, também,
1: França,
3: assim, não se usava, né? Eu levei algum tempo, né, veio o amadurecimento, veio a adolescência, vida adulta, para eu entender por que que naqueles filmes já não apareciam sacolinhas de plástico.
1: Por essa questão, né?
3: Tá, exatamente.
1: Pela contaminação do
3: solo. E a minha infância está muito longe, Jango. Eu estou próximo aí de completar 70 anos, né? Aliás, segunda-feira eu completo 69 anos, viu?
1: Olha, vai ter bolo.
3: Quase batendo em setentinha, hein?
1: Tá bom.
3: Quanto tempo nós estamos falando? O senhor falou de 60 anos atrás, já vários países já não usavam plástico, né?
1: Tem esse dado importante. Eu me recordo que quando eu era criança também, né, nós estamos perto de idade aí, meu pai ia no Mercadão Municipal. Era aquela sacola de lona, você trazia tudo na sacola.
3: Sim, sim.
1: Aquela sacola de lona. Porque a sacola, você colocava os produtos e a sacola você guardava para a próxima compra.
3: Sim, né? Exatamente.
1: Depois veio uma época que veio essas embalagens de papel.
3: Sim.
1: Né? E agora nós estamos aí, por quê? Porque é mais barato para os donos, proprietários dessas grandes redes, ter o saquinho plástico. Sai, o valor é ínfimo, né? Em relação a um embalagem.
3: Sim, sim, sim.
1: Né? E as pessoas não têm noção. Chega a sacolinha, joga na rua, joga não sei aonde, joga para lá, joga para cá, põe o lixo e joga no quintal do vizinho. Quer dizer, é uma situação que é a chamada falta de educação.
3: Nossa,
1: com todo
3: isso
1: respeito.
3: É terrível.
1: E as pessoas têm que ter essa consciência. Você não está prejudicando a você agora, é o futuro, as gerações que vêm. Tem um ditado que eu ouvi, eu nunca mais esqueço isso, meu pai contava. Tinha um senhor, já de idade, plantando um pé de abacate. Você sabe que um pé de abacate demora 5, 6, 10 anos para produzir um fruto.
3: Sim.
1: E aí parou um famoso, rico da região lá, fazendeiro, falou: ô, seu Zé, mas o senhor fica plantando pé de abacate, o senhor não vai nem conseguir comer pela idade que o senhor está. Ele falou: eu não estou preocupado comigo, eu estou preocupado com as gerações que vêm e depois não passem fome. Você vê a sabedoria dessas pessoas.
3: A visão.
1: E nós estamos num mundo hoje que vale tudo, né?
3: Exatamente. É a questão da educação, né? Não querendo ser melhor do que ninguém, mas claro que certamente eu cometo minhas gafes, são involuntárias, mas eu jamais pretenderia dizer que não as cometo. Mas eu acho que a minha vantagem nisso aí, e um convite que eu faço para todos, né, é que a gente seja vigilante, porque os erros nós vamos cometer, gente.
1: Somos humanos, né?
3: Nós vamos cometer. Agora, uma coisa é cometer o erro, a outra coisa é não ligar para o erro, é menosprezar o erro. É normal. Aí não.
1: Tanto faz, tanto fez, né?
3: Sabe, eu recentemente estava me deslocando a serviço aqui de Bragança para outra cidade próxima, e voou assim, não voou, né? Porque não tem asa, né? Mas foi lançado pela janela do carro da frente uma lata de refrigerante. Por pouco não atingiu meu carro. Por pouco. Aquilo, na velocidade que se está, uma lata pega no vidro, isso pode causar um acidente.
1: E o pessoal joga na estrada, né? A garrafa, a latinha.
3: Casca de banana, eu já vi casca de banana voando.
1: O outro carro fura o pneu do outro carro. Pessoas sem noção.
3: É educação, é falta de educação. Aqui na cidade mesmo a gente vê carro lançando pelo carro. Sacola com lixo de fast food.
1: Fast food, sorvete, embalagem. pituca de cigarro, né?
3: Exatamente.
1: Massa de cigarro.
3: Exatamente.
1: Bom, vamos falar agora do que interessa. A expectativa do mercado de inflação no Brasil, o IPCA, para quem não sabe, né? Em 26 está projetado em 5,30. Isso vai quebrar a meta realmente do governo, que tinha uma projeção de 4,7, né?
3: Sim. Está acima do certo da meta, né? E a expectativa é que para 27, final de 27, né, começa a ter um declínio nisso aí, né? Essa é a expectativa. O Banco Central já vem trabalhando desde a gestão anterior, me refiro à presidência, né, do Banco Central, mas desde a gestão anterior já vem trabalhando com esse horizonte, né, de 26, 27, só que na gestão anterior não existia um fenômeno chamado guerra lá no Oriente Médio, né? Essa guerra especificamente, né? Então não tinha esse fenômeno, né? Isso aí mudou tudo, claro. O Banco Central, já na gestão atual, né? O Banco Central, ele vinha já com rigor, né? Nos juros, já me posicionei aqui favorável à postura técnica do Banco Central, já comentei isso aqui várias vezes, e o meu julgamento é técnico sempre, a minha conversa aqui com vocês é técnica, somente técnica. Então eu concordo com a postura do Banco Central. O Banco Central nosso já vinha com aquela postura de rigor,
1: projeção, né?
3: Só que agora eles haviam começado a ceder um pouquinho. Por quê? Não porque são bonzinhos, não, porque viram que havia possibilidade para isso. E esse cenário do Banco Central continua ainda. Eles não estão dizendo, não vai acontecer, não estão dizendo isso. Agora, o que se percebe é que o nível de preocupação andou um pouquinho para trás, né? Ou seja, piorou um pouquinho. É. Então, aquela tendência que nós percebíamos, o próprio Banco Central declarava que estaria começando um novo ciclo em que poderiam reduzir, né?
1: Por causa da reforma administrativa, encargos, impostos e toda aquela situação.
3: O cenário que o Banco Central chamava de cenário central, de cenário central, que é o preferido dele, aquele mais provável, que ele julga mais realista, né? O cenário central do Banco Central, central do Banco Central ficou feio, mas é isso mesmo. O principal cenário do Banco Central era exatamente ver que havia espaço para ceder. Nós vimos agora que os passos do Banco Central reduziu um pouco o ritmo, né?
1: Sim. Um pouquinho. Desacelerou, está 4,25, né?
3: Exatamente.
1: 14,25.
3: Exatamente. Então, lembrar que nós temos, quando nós falamos em inflação, nós temos um ritmo menor de inflação. Tá?
1: Desacelerou.
3: Exatamente. Não vamos confundir ritmo menor de inflação com deflação. Porque deflação é redução de preço, é outra coisa. Tá? Nós estamos falando de inflação, só que com um ritmo menor. A notícia é ruim? Não é. A notícia é boa. Se você tem um ritmo menor de inflação, é uma boa notícia. Mas não dá ainda para fazer aquela cesta de piquenique.
1: Não. É acreditado, né? As pessoas já estão pensando, que bom que a inflação seja alta. Eu já ouvi isso. Porque daí fecha em 5 e pouco, e eu tenho aí juros, tenho coisa de banco, tenho tenho aposentadoria, vou ter tanto de aumento, pensando no ano que vem, né?
3: Esse pensamento é... Festejar a inflação precisa ler um pouquinho de livro de economia.
1: Você, como professor de economia, acompanhou que a maior inflação do Brasil até hoje foi registrada no governo Sarney.
3: Sim.
1: Chegou a 98%, né?
3: Sim, eu lembro bastante... Eu lembro bastante, a minha primeira filha, Thaís, que fará aniversário no próximo dia 18, pertinho de mim, né? Eu lembro que nessa época, ela estava comigo de colo, né, e tal. E eu lembro que nós tínhamos um preço no açougue, por exemplo, na parte da manhã, né? E na parte da tarde o preço era outro.
1: O pessoal remarcando, você pegando o produto, o pessoal remarcando.
3: Eu fui fiscal do Sarney, lembra?
1: É.
3: Os fiscais, todos nós, né? Éramos fiscais do Sarney e tal. Enfim, foi plano econômico, etc. Mas é um número maluco. E na época, Jango, eu trabalhava, eu já tinha um cargo de supervisão e tal, em banco estrangeiro. E eu tinha dificuldade de... Eu era dos dois únicos que não eram... O banco era japonês, tá?
1: Sim.
3: Que, dos dois que não eram japoneses, né? Nem descendentes,
1: sim,
3: né?
1: Então, nem sei, nem ninguém.
3: Não, nada. Então, sem ascendência nenhuma japonesa, né? Era um rapaz que veio de outro banco, da área de câmbio, e eu, né? E eu tinha muita dificuldade de explicar para os japoneses uma inflação de 80%. Eles não entendiam.
1: Como isso?
3: Não entendiam. E as taxas?
1: Senhor Tejador.
3: E as taxas? Não, e as taxas, né? É. Quanto que nós aplicamos? Eles me chamavam de Sintra-san, né? É. A moda japonesa. É. Sintra-san. Sintra-san, mas como pode o pagar senhor... 2000% ao ano? Eles não entendiam isso aí. É. Né? Porque a matemática não fechava na cabeça deles, né?
1: E é interessante, eu falo isso porque eu me recordo bem, é que na época você pegava o dinheiro, tinha comércio, pegava o dinheiro, chegava às 4 horas, fechava o caixa, o pai mandava levar correndo no banco, né? E já mandava aplicar.
3: Exatamente.
1: Na poupança.
3: Exatamente. Né? Eu lembro que houve uma época em que eu baixava a aplicação para pagar a conta de energia elétrica. Todo o meu dinheiro era aplicado, eu não tinha um centavo na conta do banco. Era todo aplicado, porque era uma loucura, era, uma neurose isso aí. Né? A gente tinha que aplicar tudo. Então eu tinha lá, hoje vence a conta de energia elétrica, né? Valores de hoje, vamos botar lá, sei lá, R$300. Então eu tinha que baixar a aplicação, porque não tinha dinheiro na conta. Estava tudo aplicado, João. Tudo, tudo. O salário chegava e já aplicava.
1: Opa, vamos ganhar, né?
3: Porque no dia seguinte. Ou perder menos, né?
1: Isso.
3: Ou perder menos, né?
1: Mas é interessante colocar isso. Tem muitas pessoas que não têm essa visão e nem têm obrigação de saber, até porque não são do mercado financeiro.
3: Sim,
1: são trabalhadores
3: que estão
1: preocupados com o salário, com o dia a dia, com o trabalho. Perfeito. Mas a gente está dando essas dicas para você que realmente, quando precisa de um produto, é necessário você comprar, é hora de você comprar. Você tem condições de comprar em 10 vezes no cartão, quanto vai custar isso? São dados que a gente sempre dá dica aqui para que você, consumidor, você ouvinte, tenha uma noção, tenha uma ideia. Pense na gente aqui, lembra? Da Bragança FM, da nossa dica.
3: Exatamente, tem tanta dica bacana, né, Jango? Só acompanhar aqui. Essa história de pilha, lembra que eu comentei com vocês aqui já, da pilha? Ah, a pilha está barata, eu vou comprar 40 caixas de pilha. Gente, pelo amor de Deus.
1: Até usar tudo acabou a validade.
3: Sabe? Quando você acabar, não existe rádio mais. Você vai precisar de pilha. Não vai existir mais rádio.
1: A validade foi, né?
3: O rádio que eu digo é o aparelho, né? O aparelho eletrônico. É. Então não vai haver o aparelhinho de rádio, né? Então não vai acontecer mais isso. Enfim, há que se pensar mesmo já.
1: Com certeza. Sintra, sempre é bom recebê-lo aqui. Um bom final de semana para você. Que você tenha aí um final de semana abençoado, com muita saúde e paz. Chegando o aniversário, a gente vai comemorar, saudar você. Você que é um grande amigo, um grande parceiro da Bragança FM.
3: Muito obrigado pelos cumprimentos. E ser chamado por vocês de amigo, de parceiro, me deixa muito feliz, me deixa muito honrado.
1: Mas é,
3: de coração. E saibam.
1: Coloca a música para ele. Vou
3: e saibam que eu os considero muito também. Muito obrigado.
1: É bom? Pode ser?
3: Pô, claro.
1: A música do Rei Roberto Carlos.
3: Opa!
1: Você, meu amigo de fé, meu irmão, camarada.
3: Muito obrigado, me sinto homenageado. Um maravilhoso cantor, compositor nosso.
1: Um abraço, Sintra, até sexta que vem.
3: Tudo de bom.
1: 10h16, vamos aí, meu amigo de fé, meu irmão, camarada. Também vai pro Laércio Padaria, pro Ademir da Vila, tá na sintonia. A todos os nossos amigos que curtem aqui a programação da Bragança FM. Deixa eu mandar aqui, aproveitar, mandar também pro Adriano, pro Arthur, lá da Autoescola São Cristóvão, que estão na sintonia. Mandar um abraço para você, Sintra. E também o pessoal da Academia Gaviões, a nova academia, 24 horas aqui em Bragança, na Vila dos Imigrantes. Ao Rafael, que está na sintonia, a Jaine, a Roberta, a Marcela e o Rafael Cunha. Vamos lá? We'll be right back.

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1: É, são 10h48. As inscrições para o ProUni do segundo semestre terminam hoje, Marcinho. A edição conta com mais de 471 mil bolsas em todo o país. Então, você que está interessado, né, o prazo termina hoje. As inscrições do programa Universidade para Todos, a ProUni, do segundo semestre, pode ser realizada até às 23h59min59s desta sexta-feira. A etapa deve ser feita exclusivamente por um portal, né, que é acessounico.mec.gov.br/ProUni, tá bom? Então, você entra. acessounico.mec.gov.br/ProUni. E você entra com login e senha, você vai ter que fazer isso, né, com o CPF. E de acordo com o Ministério da Educação, são mais de 470 mil vagas, bolsas em 380 cursos de graduação, distribuídos em ampla concorrência e cotas em 879 instituições privadas de educação superior. O resultado da primeira chamada será divulgado dia 15 de julho, né? Então, hoje é dia 10, daqui 5 dias, né? Já a segunda chamada sairá dia 5 de agosto. Esse programa é uma iniciativa do governo federal que oferta bolsas integrais de 100% e parciais de 50% de desconto para as instituições particulares. Então, você que está cursando aí o ensino médio, né? Está interessado, né, Marcinho? Vale a pena você que já participou do Enem, que é o Exame Nacional do Ensino Médio, que um dia perguntaram para um deputado, Zinho, o que ele achava do Enem. Ele falou que era a melhor coisa que o governo tinha feito na época. Mas só acho, é de suma importância, porque pelo Enem consegue saber se a criança vai ter doença, vai ter, né, um exame específico para a criança. Enem, tem lógica, né? É o deputado lá do Ceará, só podia ser. Com todo respeito. A comprovação de inscrição dos pré-candidatos selecionados de 15 a 24 de junho. O resultado da segunda é chamada, 5 de agosto, e a consulta da lista de espera dia 1º de setembro. Então, você que está interessado em participar da universidade, não fazer exame do Enem, né, Marcinho? Mas fazer aí uma faculdade, de suma importância. Também o Tribunal de Justiça, né, nega habeas corpus para a influenciador como Marcinho Segui, o Luiz Henrique, toda a equipe daqui, a Deolane, né? Foi negado, viu, Marcinho? A investigação aponta que o líder do PCC exerceria controle indireto sobre a empresa responsável por lavagem de dinheiro, mesmo estando na penitenciária federal. A defesa argumentou falta de fundamentação, né, para que ela realmente pudesse ser livre. Mas o Tribunal de Justiça de São Paulo negou hoje, nessa manhã, o habeas corpus apresentado pela defesa de Marcos Williams Herbas Camacho, também conhecido, assim, sabe como? Marcola, né? E manteve prisão preventiva decretada da Operação Fênix, que apura crimes de organização criminosa e lavagem de dinheiro. Antigamente só lavava dinheiro em casa, né, no varal e tal. Hoje em dia se lava em vários lugares, né? A influenciadora empresária Deolane Bezerra foi presa pelo Ministério Público de São Paulo. A decisão unânime da 16ª Câmara de Direito Criminal, que concluiu não haver qualquer ilegalidade da medida cautelar e destacou a existência de provas concretas, materiais, indícios suficientes de autoria e risco concreto da ordem pública. Então, a Deolane vai continuar na prisão. Pode fazer, né, umas lives lá, né, Marzinho? Né, Marcinho? Uma boa ideia? Faz umas lives lá e mostra como é que é o ambiente, né? Para quem realmente gosta de ser influenciador, não cai nessa. São 10 horas e 52 minutos. Ontem tivemos a França ontem. Que futebol bonito de vem. Segundo tempo, a França voltou com tudo, né, Marcinho? Deu aquela 2-0 em Marrocos. E hoje tem jogos, hoje tem Espanha e Bélgica. Jogos bons hoje, hein?
2: Com certeza. Vamos falar aqui das festas juninas?
1: Tem festa, Marcinho?
2: Tem, nesse
1: mas não pode,
2: tem várias como tem festas, festa, hein? Tem várias festas aqui em Bragança Paulista. E uma das festas que está guardada para o pessoal é a festa entre o Morango, na 42ª festa do Morango, que acontece lá na cidade de Jarinu, do Campo dos Aleixos, antes, né, que Jarinu é a cidade de Atibaia. E você está convidado lá, a entrada é gratuita, não vai pagar nada, só estacionamento lá que é cobrado, hein, gente? Você que está ouvindo a programação.
1: Leve 50, né? Leve um oncinho.
2: E amanhã começa a funcionar às 10 da manhã e vai até às 23 horas. E no domingo começa aí às 10 da manhã e vai até às 7 horas da noite. E também vai ter nesse final de semana o segundo costelão de Santa Paulina, domingo lá na igreja de Santa Cruz, de São Benito de Santa Cruz, né, que lá na hora dos Mores, lá do Padre Gustavo. A partir das 13 horas o pessoal vai estar servindo aquele costelão lá, né? Ainda tem ingresso, hein? Ingresso de R$50. Logo após as missas, o pessoal pode adquirir o seu ingresso. E lembrando que criança até 5 anos não paga, e criança de 5 a 7 anos paga R$35 somente, né? Então você que está gostando de ouvir comer uma costela lá, vai ter o rock etílico também se apresentando. E nesse final de semana vai ter lá no Arraiá de Santa Rita de Cássia, dia 11 e 12, que é sábado e domingo, a festa de Julina de Santa Rita de Cássia, lá do Padre Leovaldo. Você que está aí do Jardim da Fraternidade, Ipica Jaguari, Parque de Estado, toda aquela região, não só de lá, né, como de fora também, pode ir lá, e a festa vai ser, a entrada é gratuita, né? E também outra festa que estão se contando os dias para ir é a festa do padroeiro, lá de Bom Jesus dos Perdões, onde vai ter o Hugo e Tiago, que vai se apresentar, né? Hugo e Tiago, que vai se apresentar lá, né? Na festa do padroeiro, lá da cidade de Bom Jesus. E para fechar aqui as festas de final de semana, tem a festa de São Martinho, né? Que é lá no bairro do Agudo, bairro do Agudo, a festa de São Martinho, que é somente um dia só, né? Vai ser somente no sábado. E também amanhã, no sábado, vai ter festa lá no Bassi. Amanhã, dia 11, teremos festa às 5 horas da tarde, vai começar e vai até às 23 horas, onde vai ter Marques e sua banda, vai estar se apresentando, vai ter lá espaço.

0: tem que comer. Dois aí então, Marcinho. Aí lá, né?
1: É, mas isso é dia 26 de julho.
0: Então, ele convidou pra ti, então tu vai ter que ir antes, não pode ir no mesmo dia, senão come dois aí, então um dia só, não vai fazer muito bem pra saúde, né, Marcinho?
1: Isso é gostoso, isso aqui, esse é o, inclusive, esse é o pessoal amigo seu, o Duroc, que vai fazer.
0: É o Duroc, grande, que perdeu uma mãe agora esses dias, um abraço ao Duroc.
1: Grande cozinhando.
0: E amanhã, Marcinho, você que gosta aí, você que é fã, amanhã teremos o quarto campeonato do cavalo da quarta de milha, no posto de monta de Bragança Paulista, né? Amanhã tem o jogo do Red Bull Bragantino amistoso contra o Atlético Paranaense. O Atlético gosta de Bragança, né? Depois de 22 volta aqui para jogar com o São Paulo. É? Que chique, não? Esse é o nosso futebol. O Moreirinha daqui a pouco vai falar comigo aqui. O Moreirinha está torcendo agora, ele disse que torcia para o Marrocos. Foi embora, quero ver agora o que, que sobrou para ele torcer. Eu acho que vai ser a Bélgica, vamos saber daqui a pouquinho. São 10h56, aproveite e hoje é as ofertas dos supermercados União. 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Pesqueiro Boa Vida, alô Luiz, bom dia pra você aí. Ele vai mandar um vídeo pra nós aí, que vai mostrar o pesqueiro pra nós ao vivo e a coisa aqui pelas redes sociais. É, a filha dele vai preparar, viu, Marcinho? E o convite tá aberto pra nós, iremos lá. Iremos, se Deus quiser. 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Levou a receita, você adquire medicação, fraldas descartáveis e absorvente. 10h58, vamos faturar e voltamos com o Luiz Henrique Domingues falando de esporte, falando aí de seleção, falando do Red Bull Bragantino e também o mercado da bola que está movimentado.
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0: 11:03, você ligado aqui à página esportiva do Primeira Mão dessa sexta-feira. Hoje tem quartas e finais da Copa do Mundo. Tivemos abertura ontem, onde a França venceu o Marrocos 2-0. E segue a sequência aí, tem jogo amanhã amistoso do Red Bull Bragantino às 10 da manhã, se preparando para o Campeonato Brasileiro e Sul-Americana. Mas quem vai falar comigo é ele, Luiz Henrique Domingues, que participa ao vivo e a cores aqui no Primeira Mão.
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0: Luiz Henrique, bom dia, sexta-feira, como é que foi de feriado, tudo bem?
2: Bom dia, Django, bom dia pra quem se liga aqui no Primeira Mão. Feriado que não é porque foi feriado que deixamos de acompanhar o Red Bull Bragantino, porque ontem teve um treino aberto no Centro de Performance e Desenvolvimento em Atibaia, 15 minutos, bem verdade, mas a gente pôde acompanhar, a gente esteve lá ontem, inclusive entrei ao vivo diretamente de Atibaia para trazer as informações para vocês. Então foi um feriado aí que...
0: Você passeou, né? Ele passeou, né, Marcinho?
2: É, deu uma passada ali pelo bar da Saquete. Não. Aí eu já... Já não consegui.
0: Eu não vi você na missa ontem, na procissão, nem na caminhada, né, Marcinho? Nós fomos e não achamos ele, né, Marcinho? Mas vamos falar assim, vamos então à entrevista ontem lá que você teve no CT. Vamos lá para a entrevista de ontem que você teve com quem você conversou ontem?
2: Com o Lucas Barbosa, atacante do Red Bull Bragantino. Ele que chegou no ano passado no Massa Bruta, prontamente já chegou aí no time titular. Ele que é um dos principais jogadores do elenco do Massa Bruta. Esse ano, inclusive, passou por uma mudança de posicionamento. Ele deixou de jogar aberto pelas pontas, passou a jogar mais aberto, mais centralizado, como um meio atacante, mais como um camisa 10. E que vem se destacando muito bem e que ontem concedeu entrevista coletiva falando um pouco sobre essa mudança de posicionamento e até uma readaptação nesse segundo semestre do ano de 2026. Então vamos ouvir.
3: Tem um jogo contra o Atlético Paranaense, são dois jogos treinos, mas queria saber o que já dá para dizer que o time ajustou nesses jogos e o que ainda precisa ajustar.
4: Bom dia, é claro que depois de mais de um mês parado, né, sem competir, você perde um pouco do que só o jogo consegue te entregar, né? E esses dois amistosos, um, né, já foi para nos ajustar, agora contra o Atlético Paranaense também. Um foi de 45 minutos, agora vai jogar 60 minutos, é coisa gradativa. Eu acho que é mais o ritmo de jogo mesmo, e fazer um segundo semestre muito bem feito, igual foi feito o primeiro.
5: Lucas, Pedro Rigoni da 102 FM. Como que tem sido essa preparação de vocês do Red Bull Bragantino para voltar, né? Uma pausa até um pouco maior do que nós estamos acostumados aqui no futebol brasileiro. Como que tem sido essa preparação? Os treinos têm sido intensos? Conversas com o Mancini?
4: Cara, bom dia, né? Tem sido com bastante cautela, né? Para ninguém acabar se machucando, porque você fica parado e é uma coisa mais anormal, né, no nosso calendário, você parar no meio. Mas o pessoal tem sido bem responsável com isso, né? Tudo gradativo, como eu disse, um amistoso foi de 45 minutos, agora o próximo de 60, então a gente tem que tomar todo o cuidado possível para não perder ninguém. E é isso, é voltar aos poucos e focar no segundo semestre.
3: Lucas, nesse ano você passou por uma mudança de posicionamento, antes você jogava mais pela ponta, agora joga mais como um meio atacante. Com essa parada, como que você tem trabalhado com a comissão técnica essa readaptação ao novo modo de jogar?
4: Cara, confesso que eu já tinha feito essa posição na base, né, de 10, e o Mancini, né, muito mérito dele de me trocar de posição, e agradecer também a confiança do grupo, que me deu confiança para exercer essa posição assim que o John saiu. Então, estou me sentindo bem, venho me preparando a cada dia, nos treinamentos, e espero continuar ajudando a equipe igual eu estava no primeiro semestre.
5: Lucas, queria que você falasse já sobre a partida contra o Fluminense, né? Essa volta do Bragantino aí pelo Campeonato Brasileiro, lógico que na outra sexta-feira, mas vocês já estudaram o adversário, que se sabe desse Fluminense, a CBF até abriu uma janela extraordinária e o Hulk já pôde ser inscrito, talvez seja a estreia do Hulk por lá, muda também alguma coisa para vocês?
4: Cara, é claro que vai ser um grande jogo contra uma grande equipe que é o Fluminense, né? Eles estão em algumas posições na nossa frente. Para nós é um jogo de 6 pontos, um jogo que vale muito pra gente, né? O jogo que fecha o nosso primeiro turno, né? Vai fechar como um grande primeiro turno. Então, estamos focados no jogo deles, mas primeiramente temos que pensar no Atlético Paranaense, por mais que é um amistoso, né? Aqui no nosso time nós somos muito competitivos, não gostamos de perder. Hoje treinamos em cima mais do Atlético Paranaense, mencionando o amistoso de sábado.
3: E ainda falando dessa volta contra o Fluminense, no ano passado teve a parada para a Copa do Mundo de Clubes e vocês voltaram ganhando, mas depois encontraram dificuldades para emendar uma boa sequência de resultados. Claro que eram situações e até comissão técnica diferentes, mas como que vocês internamente, até atletas, têm trabalhado para o que aconteceu no ano passado não se repita esse ano?
4: Cara, foi uma fase bem difícil, né? Ficamos alguns jogos sem ganhar. Mas assim que o Mancini chegou, nós voltamos a ganhar. O professor Mancini é um professor bem experiente, no qual consegue trabalhar com a gente nessa questão da confiança. Internamente nós confiamos em nós, sabemos que isso não vai acontecer mais, e é isso, vamos focar na vitória e no nosso desempenho.
5: Como que é para vocês, jogadores, Lucas, essa pausa? Até citei um pouco antes, né? A pausa um pouco maior do que nós estamos acostumados aqui no futebol brasileiro. Mas, por exemplo, o Red Bull Bragantino vinha de uma boa sequência antes dessa paralisação. Como que é para vocês até tentar voltar da mesma maneira que vocês pararam?
4: Cara, é claro que a gente não... Se fosse por nós, se perguntasse para nós se a gente queria parar, a gente responderia não, porque a gente estava numa boa sequência. Mas é algo que a gente não pode controlar. O que a gente pode controlar é o nosso desempenho, voltar o mais forte possível e manter nossa boa forma.
5: É lógico, né, que com grandes desempenhos sempre vem a questão de futebol europeu, algo do tipo. E com você acho que não vai ser diferente, né? Já são 10 participações diretas em gols nessa temporada. Em um número de partidas até ainda menor do que ano passado, você também teve 10 participações diretas em gols. Tem algo em relação a isso? Chegou alguma coisa para você ou para o seu empresário de interesses, possíveis interesses de outros clubes?
4: Cara, é claro que quando chega a sondagem, chega essas coisas, você fica feliz, porque vê que seu trabalho está sendo recompensado, tem sido visto. Mas essa parte eu tenho deixado para o meu empresário, né? Eu estou focado aqui no Red Bull Bragantino, muito grato por tudo que o Red Bull fez por mim. Então é isso, eu estou com a cabeça aqui no Red Bull e vou deixar esse lado para o meu empresário e para o Diego Serri resolver.
6: Obrigado, Lucas, obrigado a todos.
7: 3 meses atrás, eu era mais uma pessoa jogando sem resultado nenhum. Hoje, eu sei exatamente o que aconteceu.
0: Então, tá aí a entrevista do Lucas Barbosa, ontem com o Luiz Henrique, lá no CPD, Centro de Performance de Red Bull Bragantino em Atibaia, e na entrevista, a alteração aí que o técnico Mancini acabou mudando o posicionamento dele dentro do campo, né?
2: Com certeza, ele até, com essa mudança, ele passa a suprir algo, uma posição que o Red Bull Bragantino até então não tinha achado um substituto desde que o John saiu. Antes, o Wagner Mancini, ele jogava com um volante e um meia mais recuado, mas que ajudava na marcação, e um meia atacante que ajudava bastante na parte ofensiva. E no contexto do Braga, esse meia era o John. Aí, depois que o camisa 10 do Bragantino saiu, o Massa Bruta não encontrou um substituto... não diria a altura, mas com as mesmas características. Até o Wagner Mancini fazia muito um rodízio ali no meio-campo. Demorou até para encontrar um trio ideal. Antes se revezava muito Gabriel, Matheus Fernandes e Gustavo Neves. Gustavo Neves jogando como um 10, mas ele acabava não rendendo tanto. Às vezes entrava Eric Ramírez no time. O Eric Ramírez, que nas últimas vezes que entrou, inclusive, entrou muito bem na partida. Então ele acaba entrando nessa disputa de posição no time do Red Bull Bragantino. Tem o Rodriguinho, que também está entrando muito bem. Fez uma reta final aí antes da pausa para a Copa do Mundo, uma reta final de primeiro semestre muito positiva, jogando muito bem, sendo importante para o Braga. E aí o Red Bull Bragantino parece que agora, com o Lucas Barbosa, encontrou aquele homem de meio campo, aquele homem agudo de meio campo, que ajuda na defesa, que ajuda no ataque. Ele é um jogador que entrega muito taticamente, e isso abriu espaço para outros jogadores de beirada, como é o caso do José Herrera, que ele chegou esse ano, foi contratado junto ao Fortaleza e foi ganhando seu espaço. É um jogador até habilidoso, que corta para dentro para bater, e o Lucas Barbosa, estando ali no como meio atacante, ele acaba até podendo muitas vezes transicionar para a ponta para que o Herrera possa fazer esse tipo de jogada. Então o Massa Bruta vai ter um time muito bem montado para esse segundo semestre de 2026. Apesar de já ter um desfalque aí confirmado para a sequência dos primeiros jogos, pelo menos, que é o lateral esquerdo do Vanderlan. Ele que voltou agora em maio, depois aí de se recuperar de uma cirurgia para corrigir uma malformação arteriovenosa na cabeça. e ele acabou ficando muito tempo parado e voltou no final de maio. O primeiro jogo dele, para se ter uma noção, Jango, foi no dia 27 de maio contra o Carabobo. Aí ele jogou contra o Internacional e já parou. E aí agora ele sofreu uma lesão no ligamento colateral lateral do joelho, joelho esquerdo, e vai precisar passar por um período de recuperação. Não vai precisar de cirurgia, segundo o clube não vai precisar passar por cirurgia, mas vai realizar, ser realizado ali um tratamento conservador, conservador. E aí com isso quem deve voltar ao time principal é o Rian, lateral esquerdo formado na base do Red Bull Bragantino, e é que na verdade o Cauê, o Rian ele já está junto ao time. Mas o Cauê, que estava transicionando entre o time principal e o time de base, inclusive jogou essa semana pelo Campeonato Brasileiro Sub-20, pelas quartas de final contra o Atlético Paranaense, que o Red Bull Bragantino inclusive venceu. Agora ele deve voltar a treinar com o time de cima para ser uma opção ali para a lateral esquerda, porque hoje no elenco do Red Bull Bragantino as opções para a lateral esquerda são Juninho Capixaba, Vanderlan e ali o Cauê como uma retaguarda. E agora com a lesão do Vanderlan ficando mais um tempo, que dá até a impressão tem que ser imparcial, mas até um pouco a gente fica até, não diria preocupado com o jogador, eu diria preocupado com o jogador, porque ele acaba de voltar de uma cirurgia e já tem outra lesão. Então uma pena para o jogador do Red Bull Bragantino, ele que entrou sendo muito importante nesse final do segundo semestre, porque foi a partir de um chute dele que surgiu o gol da classificação do Red Bull Bragantino para a fase de playoffs da Copa Sul-Americana. Então, uma pena aí pro Vanderlan. A gente tá esperando uma recuperação. O clube não trabalha com prazo, mas ele deve ficar pelo menos aí um bom tempo fora de atividade.
0: São 11h14, converso com o Luiz Henrique e vamos também a outros detalhes. Amanhã teremos aí esse amistoso, onde haverá a entrada, é apenas 1 quilo de alimento. Você pode estar colaborando com as entidades aqui de Bragança e com as famílias que a gente precisa desse apoio. O jogo será às 10 horas contra o Atlético Paranaense.
2: A partida, um jogo treino. O Atlético Paranaense, inclusive, já realizou um amistoso nesse meio de semana contra o Boca Juniors lá na Argentina. Não foi em Buenos Aires, foi na cidade de Salta. E aí o Atlético Paranaense perdeu por 1-0, até um jogo que ganhou contornos desnecessários de nervosismo, porque um amistoso, o Santos saiu de uma maneira completamente errônea para dividir uma bola com um jogador, acabou sendo expulso. É claro que por se tratar de um amistoso, o cartão vermelho dele nessa partida não implica no jogo contra o Red Bull Bragantino, mas o Atlético Paranaense já teve aí um desafio contra o Boca Juniors, então vem um pouco mais, como que eu posso dizer, embalado para essa partida, porque o Red Bull Bragantino jogou no final de semana passado, mas o Massa Bruta segue treinando. Inclusive, uma outra ausência nesses treinamentos segue sendo o Gabriel, até acrescentando informação de ausências, ele segue com desconforto na panturrilha, segue realizando trabalhos de fisioterapia. Ontem foi pro campo, mas não fez atividades com bola, realizou um trabalho separado num campo que o Red Bull Bragantino tem nos fundos do CPD em Atibaia. E aí ele segue sendo desfalque, o Pita também segue sendo desfalque, agora não mais pela seleção paraguaia, mas para um descanso aí por conta da participação dele na Copa do Mundo. Ele deve voltar já nessa segunda-feira, dia 13 de julho, e já deve ficar à disposição para o jogo contra o Fluminense.
0: Então tá aí as informações do Red Bull. Cadê o Easy Base? Tivemos aí alguns jogos onde o Red Bull jogou, né, nesse meio de semana, não foi isso?
2: Tivemos sim partidas aí do time sub-20 masculino e feminino e partida do time sub-17. O time masculino sub-20 entrou em campo pelas quartas de final do Campeonato Paulista, do Campeonato Brasileiro sub-20, frente ao Atlético Paranaense, justamente o Atlético Paranaense lá no CT do Caju, no Paraná, e acabou vencendo por 1-0. Então, o jogo de volta que acontece no CPD em Atibaia na semana que vem, o Red Bull Bragantino tem a vantagem. Lembrando que no ano passado o Bragantino já eliminou o Atlético Paranaense no mata-mata do Campeonato Brasileiro Sub-20, inclusive ocasião que o Bragantino foi até a final, perdeu apenas para o Palmeiras e nos pênaltis ainda por cima. Então, vai trilhando de novo esse caminho rumo à final do
0: Campeonato. Jogou para a segunda divisão no ano passado, né?
2: Ele jogou em 2024 o Bragantino, mas agora na base a situação já é outra. E aí o time feminino sub-20 entrou em campo pela quarta rodada do Campeonato Paulista na Arena Barueri para enfrentar o Palmeiras, terminou com vitória das palmeirenses da base pelo placar de 1-0. E as crias do Massa Bruta do time sub-17 já não tiveram a mesma sorte que o time masculino sub-20, já que perderam por 3-0 para o São Paulo, partida essa que aconteceu na cidade de Santo André. O Red Bull Bragantino sub-17, que é o atual nono colocado do Campeonato Brasileiro da categoria, com 10 pontos somados, são 3 vitórias, um empate e 3 derrotas até o momento.
0: Tá tudo 0-0.
2: Tá equilibrado.
0: Bom, vamos mudar o assunto? Vamos falar de Copa do Mundo? Tivemos ontem a abertura das quartas de finais, né? Nós tivemos aí esses jogos aí de mata-mata e um jogão de bola, onde a França, no primeiro tempo, foi 0-0 equilibrado, mas no segundo tempo a França fez a diferença e venceu por 2-0, né?
2: Teve até um pênalti desperdiçado pelo Mbappé na primeira...
0: Quem diria?
2: O Mbappé errando um pênalti, mas méritos do Yacine Bono, que se posicionou muito bem. O Mbappé, ele é um dos melhores batedores de pênalti da atualidade, até porque o estilo dele, no estilo de batida dele, ele deixa para virar o pé de última hora, e sempre com muita força, um pênalti com muita potência, mas que o Yacine Bono foi mais feliz que o atacante francês, acabou fazendo a defesa, acabou pelo menos segurando as pontas, segurando o sonho marroquino pelo primeiro tempo. Mas aí na segunda etapa o Mbappé novamente apareceu, conduzindo uma bola na entrada da área, e quando parecia que ele não tinha espaço nenhum, ele deu uma batida chapada, tirando completamente do goleiro, dessa vez não deu pro Bono, então aí o Mbappé abriu o placar para a seleção francesa, saiu com a vitória por 2-0, isso porque depois o Dembélé, em uma jogada muito parecida com o gol do Mbappé, mais uma vez de fora da área, acabou chutando e conseguindo ampliar o placar. Uma partida muito equilibrada, que eu senti que o Marrocos acabou não criando tanto, apesar de ter aí boas peças no setor ofensivo, acaba não conseguindo furar o bloqueio francês, acaba não conseguindo transformar as chances criadas em gols, mas é porque criou muito pouco. E aí lá atrás também eu senti uma certa afobação do setor defensivo marroquino, que era um setor muito sólido, principalmente ali na esquerda com o Massaoui, pela direita com o Hakimi. Então a seleção marroquina sofreu muito pela afobação, não sei se foi por um certo nervosismo de estar mais uma vez numa fase de quartas de final da Copa do Mundo. Claro que já foi uma partida que foi um pouco nervosa antes mesmo da bola rolar, afinal de Didier Deschamps se desentendeu com alguns jornalistas marroquinos na entrevista na coletiva de imprensa.
0: Jogo de egos.
2: É um jogo de ego. Teve a questão. Esse eu já não vejo como uma grande interferência do jogo. Mas, de fato, e já era uma partida que os marroquinos já estavam engasgados desde 2022. Porque foi quando, em 2022, os franceses eliminaram a seleção marroquina justamente na fase de semifinais. E aí ganhou um contorno, mas que a França agora venceu pelo placar de 2-0 e está classificada para a fase de semifinais. Terceira semifinal consecutiva da França. Sim. A última vez que a França não tinha disputado uma semifinal havia sido em 2014, porque caiu nas quartas para a Alemanha. Mas desde 2018 foi para a semifinal enfrentando a seleção da Bélgica. Foi justamente sendo campeã. 2018, agora, 2022, enfrentou o Marrocos, foi para a final, perdeu a grande decisão, e agora vai para mais uma semifinal e aguarda o vencedor de Espanha e Bélgica, que jogam hoje às 16 horas.
0: O que esperar hoje de Espanha e Bélgica? Pelo diagnóstico, prognóstico, aquele pessoal que aposta em casa de apostas, a Espanha é favorita, mas a Bélgica parece que está com vontade, está com unha nos dentes, né? A verdade é essa, para buscar uma vaga inédita para ela chegar a umas semifinais da Copa do Mundo, né?
2: Olha, Jango, honestamente eu esperava um pouco mais dessa seleção espanhola na Copa do Mundo. Eles entraram com um favoritismo muito grande, vindo aí de uma Eurocopa de 2024 com título, com jogadores no seu, eu não diria, praticamente no seu auge. Eu esperava um pouco mais, principalmente do Lamine Yamal. Ele não foi com as condições físicas adequadas para essa Copa do Mundo, mas ainda assim é um jogador de muita qualidade, que acaba partindo mais para um contra um, que tem uma finalização muito boa. Então, se ele tivesse numa, como que eu posso dizer, numa situação física um pouco melhor, ele poderia sim desequilibrar, mas ele não está no seu melhor momento nessa Copa do Mundo. Acho que até por conta de ser a primeira Copa do Mundo dele, ele está sentindo. Tá certo que alguns jogadores extra-classe, eles não sentem o peso de estar participando de uma Copa do Mundo pela primeira vez, mas ele carrega essa responsabilidade de ser o jogador diferente da seleção espanhola, mas que acabou deixando a desejar. O artilheiro da Espanha nessa Copa do Mundo, pelo contrário, vencendo aí o Mikel Oyarzabal, jogador da Real Sociedad da Espanha, que é o sétimo maior artilheiro da seleção espanhola, então tem muita qualidade e está sendo aí a esperança de gols da seleção espanhola, que sai como favorita, mas enfrenta uma seleção belga que parece que retomou a confiança nessa Copa do Mundo. Entrou desacreditada, inclusive empatando os dois primeiros jogos contra a seleção do Egito e também contra a seleção do Irã na fase de grupos, mas depois parece que no último jogo contra a Nova Zelândia goleou e a partir disso retomou a confiança, porque depois que a Bélgica passou na fase de grupos nas últimas partidas, venceu de Senegal por 3-2, buscando o resultado no final da partida, conseguindo o gol nos acréscimos da prorrogação. E na última partida, uma vitória muito sólida para cima da seleção dos Estados Unidos, que entrava naquela partida como favorita, até por ser um dos anfitriões, está jogando um bom futebol, mas venceu por 4-1. Leandro Trossard, jogador belga que atua pelo Arsenal, está de saída para o Beşiktaş da Turquia, mas que foi convocado como jogador do clube inglês. É uma peça de confiança do técnico Mikel Arteta no Arsenal, era pelo menos quando atuava no time inglês. E entra nessa Copa do Mundo jogando muita bola, como camisa 10, indo muito para um contra um. Tem o Jeremy Doku, jogador do Manchester City, que também vai muito para cima do um contra um. O Lukaku, apesar de ele ser o jogador,
0: era o jogador
2: de segundo tempo, até por não estar com condições físicas adequadas, mas a seleção da Bélgica está demonstrando muita resiliência nessa Copa do Mundo, treinada pelo Rudi Garcia. Então, tem tudo para endurecer. É a esperança da seleção belga. A seleção espanhola é a favorita? É a favorita. Mas vai ser um jogão. A Bélgica vai endurecer muito a partida diante dos espanhóis.
0: Amanhã, Noruega e Inglaterra. Amanhã teremos esse jogo que acontece às 18 horas e depois tem às 22 horas. Argentina e Suíça para encerrar. Quem serão os quatro que vão passar para as semifinais, né, gente?
2: E como eu destaquei ontem, Jango, podemos ter aí uma reedição de Inglaterra e Argentina numa Copa do Mundo. Um duelo aí cercado de rivalidade, principalmente pela Copa de 1986, que teve o clássico La Mano de Dios.
0: La Mano de Dios.
2: E que tinha todo um contexto político envolvido, ali a questão da Guerra das Malvinas. Então, e numa Copa que coincidentemente foi sediada no México. Esse jogo vai acontecer nos Estados Unidos, mas é numa Copa que o conjunto da obra envolve o México. Então tem tudo para acontecer essa reedição, mas a Inglaterra precisa passar pela Noruega, que está com muita moral depois de eliminar o Brasil no último domingo. O Haaland está com tudo, mas os ingleses conhecem o Haaland, até porque ele atua no futebol inglês, então eles sabem como neutralizar o atacante norueguês. A não ser que seja ali no jogo aéreo, porque no jogo aéreo eu não vejo a seleção inglesa com tanta força. Inclusive, já conta com o desfalque, já seria desfalque, mas o jogador Kwanza, ele que foi expulso contra o México, teria que cumprir suspensão automática por conta do cartão vermelho. Mas a FIFA reverteu aí para uma expulsão, para uma suspensão de 2 jogos. O jogador inglês, ele...
0: Tipo o Donald Trump liberar, não tem como.
2: É que não é a seleção americana.
0: Mas não importa,
2: porque
0: direitos iguais para todos.
2: A federação inglesa pediu para a FIFA pelo menos reverter a suspensão ou, quem sabe, suspender, igual fez com o Fularim Balogun.
0: Vai lá pedir pro Donald Trump. Ele manda na Copa. O pessoal da Inglaterra tá bobeando aí, hoje.
2: Uma relação diplomática ali entre o primeiro-ministro inglês e o Donald Trump.
0: Diplomata, aqueles, né, que tem essa questão do, né, que envolve aí as relações políticas, né, internacionais, né? Não faltou isso?
2: Faltou um pouquinho de diplomacia da coroa.
0: Donald Trump, nos ouve aí, libera.
2: Da coroa inglesa, mas agora os noruegueses, eles aí acabaram sendo... eles acabam tendo um pouco mais de confiança diante da seleção da Inglaterra. E no último confronto, Argentina e Suíça, a Argentina é a franca favorita para essa partida, apesar de a Argentina não estar jogando muita bola, não estar jogando muito bem, está até tendo uma certa dependência no Messi, está demonstrando muita raça. Isso aí não pode questionar dos argentinos.
0: 34, 2-0, virar 3-2.
2: Mas
0: dois,
2: eu percebo que eles ainda estão com um pouco de salto alto nessa Copa do Mundo.
0: Estão se achando
2: ainda muito por serem os atuais campeões mundiais. Sofreram para passar de Cabo Verde, sofreram para passar do Egito, conseguindo gols apenas nos acréscimos. Então a Argentina é a favorita, mas está passando com sofrimento e acho que não vai ser diferente contra a seleção da Suíça, principalmente porque a Suíça não conta mais, tem o desfalque do Manzambi, que vem sendo o principal jogador de meio campo deles, um jovem jogador que atua no futebol alemão. É um desfalque para a seleção suíça, perdeu uma das principais peças de meio campo, mas que ainda assim ainda tem jogadores de muita qualidade, vai endurecer a partida para cima da Argentina, e que, se a Argentina não ficar esperta, pode ser desclassificada nessa fase de semifinal, de quartas de final. E em caso de vitória de Espanha, Inglaterra e Argentina, podemos ter uma semifinal aí completamente composta por campeões mundiais. A última vez que isso aconteceu foi no ano de 1990, ou seja, há 36 anos atrás. Faz tempo que a gente não tem uma Copa do Mundo, apenas com uma semifinal de Copa do Mundo, apenas com seleções que buscam mais uma estrela e não ganhar uma estrela na Copa do Mundo.
0: Então tá aí as informações do esporte. Você volta logo mais às 16 horas. Hoje tem os sertanejos bons demais, né? E depois tem o Gol de Placa com mais informações. mercado da bola, você vai estar movimentando a tarde falando também, o São Paulo trouxe o Neilton do Botafogo. E segundo o que a gente ouviu ontem, achei interessante ontem alguns repórteres comentando, que ele, viu Marcinho, para tirar foto ele falou, peraí, tem que ser esse ângulo, para dar entrevista precisa marcar, viu, disse que o cara é o chamado popstar, é isso mesmo, Zé?
2: É o famoso trabalho de imagem, né, Jango? Todo jogador trabalha a imagem, então... É...
0: Mas ângulo para fotografia? Eu nunca vi isso, né?
2: Ah. Depende muito da direção fotográfica também.
0: Ou do empresário, né?
2: Depende também do empresário.
0: Então tá bom, um abraço pra você, bom almoço, até mais.
2: Valeu, Jango, um abraço.
0: 11h29, vamos faturar e voltamos aqui no Primeira Mão, ainda com bolsas de emprego. Marcinho diz que tá com vontade. Agora passou o feriado, ele quer trabalhar, arrumar um segundo emprego. Quem sabe tem chance hoje.
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4: De 42, você é ligado aqui no Primeira Mão, aqui você fica sabendo tudo o que acontece no Brasil e no mundo, né, Marcinho? Sabe quem está preocupado realmente com a Copa do Mundo? A namorada do Yamal, jogador da Alemanha, da Espanha, perdão. Ela quer, todo jeito, que a Espanha vença, porque ela quer que no dia que vai jogar o próximo jogo, se a Espanha passar, é o Justin Bieber que vai estar cantando e ela é fã dele. É bom, né, Marcinho? Tá podendo, né, Marcinho? Hã? Diga a verdade. O que você acha tudo isso?
5: É, sei lá, né? Você me falou sei que lá, o Neymar tá na Disney?
4: Tá, mas sim. E foi conversar com o Pato Donald.
5: Mas você vê, né? Hoje o jogador não tá nem interessado com o Brasil, né? Não. Perderam a Copa lá.
4: Não, mas sim, mas pense bem. Você ir na Disney, conversar com o Pato Donald, é uma boa, né? Ah. O cara, o tio Patinhas, Pato Donald, você pensou não? O tio Patinhas é homem do dinheiro. É. E o Neymar, acho que tá fazendo negócio com ele, tu sabe, né?
5: Por isso que eu falo, a pior coisa que o pessoal tem é ficar brigando por causa do futebol, né? Porque
4: não.
5: O jogador não tá nem aí comprometido com isso, não.
4: A verdade é essa. São 11h43, você continua aqui no Som da Região, na Bragança FM. Amanhã, sabadão, estaremos aqui com o Marcinho amanhã e ao vivo também lá do estádio Cícero de Souza Max para esse amistoso do Red Bull Bragantino contra o Atlético Paranaense. Na sequência, veio o Ted Fagundes com o nosso jornal, com informações, falando desse acidente. Mais um na Capitão Baduí, né, Marcinho? Três Sim. carros envolvidos. Tivemos, no meio de semana, cinco carros. Teve um senhor que faleceu de 69 anos e dois estão ainda internados no HUSF de Bragança. Essa estrada que eu tenho certeza que esse ano, Marcinho, vão vir aí candidatos para o ET. Vamos duplicar o ano que vem. Viu, Marcinho?
5: E é importante você falar do jogo do Bragantino, que o pessoal que quiser no jogo do Bragantino é um quilo de alimento não perecível e tem que trocar antecipado.
4: Pelo site. Pelo site. Entra no site do Red Bull, né?
5: Lá não vai conseguir trocar, né? Tem que vir antes.
4: É, se chegar com feijãozinho embaixo do braço, volta para pôr na panela, porque não vai dar para assistir o jogo.
5: É, mas tem que divulgar aqui.
4: É isso, Marcinho? Será que é isso? Deve ser por aí, né? Com certeza. 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Aqui a gente fala sempre, manda um abraço aqui pro pessoal da padaria do Ademir, lá na Vila Aparecida, curtindo aqui nossa programação. Ademir, a Kátia, o Júnior, a esposa do Ademir, pessoal que acompanha aqui todos os dias a nossa programação, ouvindo aqui o Primeira Mão. É, Marcinho, eu também, o sertanejo, bom demais. Estamos bem na fita, né, Marcinho? Tem audiência, né? Pelo menos que aparece aqui, dá para ver que a sintonia e o som da região está chegando, né, Marcinho? E a abertura começa hoje, Festival de Inverno de Amparo, e amanhã tem a Brits com Evandro Mesquita, Perdi Meu Amor, e o Paraíso, né, Marcinho? É, essa música aí, Marcinho? Você gosta das músicas, Marcinho? Tempos bons, né? Tempos bons não voltam mais, né, Marcinho?
5: Sabe imitar Bonitalia?
4: É, faleceu ontem, né? Em País de Gales, 75 anos, né? Ela que esteve recentemente aqui no Brasil em 2022. Ela passou por aqui, ela fez sucesso com o Fábio Júnior, gravou a música do Fábio Júnior, né? Ela era do país de Gales.
5: São, falando ou... já aí uma dupla também que infelizmente tá bem, mas é um fato que aconteceu e também chama atenção aí dessa tal de essa festa de peão que tem a tal do camarote, que é bem em frente a ali onde tem os shows, né? O Flows, é. Em Bragança, tivemos aí. Teve uma dupla Henrique e Juliano, que é famosa no mundo sertanejo. Rapaz, levou uma latada, cara. Eu vi o vídeo. Ele deram uma latada. O cara jogou uma lata de cerveja bem na
4: Está
5: cabeça.
4: Brincando.
5: Verdade. O cara teve que levar ponto, tudo, né? E aí que chama atenção, né? Muitas vezes o cara aluga aquele espaço da frente daí, do palco.
4: Fonte.
5: Fica o pessoal só para tomar. É, tomar, comer. Só que nisso o cara não tá nem assistindo o show. Aí do capa dele, acho que bebe um pouquinho demais e joga uma lata de
4: no
5: cerveja
4: cantor.
5: No cantor, né? Um fato
4: foi preso, né? Com certeza, né?
5: Essa pegou,
4: né? É agressão, né? Com certeza, né, Marcelo? Mas chegou aqui a informação. A mesa diretora da Câmara dos Deputados publicou, na edição oficial de ontem, Marcinho, um ato que declara a perda dos mandatos dos deputados federais Paulão, do PT de Alagoas, e Daiane Bittencourt, do União Brasil do Ceará. As decisões cumprem determinações da Justiça Eleitoral após a retotalização dos votos das eleições de 22, sem a necessidade de votação em plenário. Nivaldo Albuquerque, do Republicanos, que assume o lugar de Paulão, já aparece como deputado em exercício no site da Câmara. No lugar de Daiane, quem assume é Priscila Costa, do PL do Ceará. Tá aí, né? Dois deputados perderam o mandato aí. Naquele negócio, aquela cota de gênero, aquelas coisas todas, né, Marcinho? Marcinho, 11h47, vamos dar um sucesso e voltamos já já com a vaga.
5: Tá vendo ali a matéria, vai ter terapia para os jogadores da seleção brasileira.
4: Precisa de terapia para eles. Terapia, você quer abrir mais uma conta e botar mais alguns Pix.
5: Você é isso que falta, né, Marcinho? Os torcedores lá que ficou frustrado aí.
4: Faltou Pix, que é pouca vergonha. 11h48.

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1: É, são 11 horas e 50 minutos, você ligado aqui no Primeira Mão dessa sexta-feira, final de semana, pós-feriado. Tem gente que já viajou, foi passear, alguns foram para Campos do Jordão, outros foram para a praia, apesar do frio, o pessoal gosta, né, Marcinho? É, quem pode, pode, tem gente que está caminhando até Aparecido a pé. Enfim, cada um tem aí as suas atividades, é importante isso. 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São 11 horas 52 minutos. Vagas de emprego. Vamos aqui para vocês que acompanham a nossa programação, você que está em busca de oportunidades de emprego. Vamos lá, Marcinho.
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1: A Consterra aqui de Bragança Paulista, nosso amigo Reginaldo, um abraço ao Lambert Empreendimentos. Você pode estar realmente, você que é motorista, categoria C, D e E, operador de reto escavadeira, operador de escavadeira, pedreiro e servente de pedreiro. 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Mande seu currículo para o Reginaldo no zap que você ouviu aqui na Bragança FM. Você quer trabalhar, quer continuar aí em busca de oportunidades? 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O Habib's, também aqui em Bragança Paulista, está abrindo vagas para ajudante de cozinha e atendente de salão para início imediato. 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Ou tem que ser maior de 18 anos, compareça ali na Norte Sul, onde tem o Habib's aqui no Lago, aqui em Bragança, ou mande pelo zap 99237-8281. 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Mais vagas de emprego, mais oportunidades, nós temos aqui do escritório contábil, nosso amigo, o Mauro, lá da Vila Aparecida. 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Procura o Mauro e a Berenice, ali nos altos da Vila Aparecida, as oportunidades que estão abrindo para você realmente poder estar buscando, né, mano? 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Mais vagas de emprego, assim, o Mercadão continua aí com vagas de emprego para vocês que estão aí em busca de oportunidades. 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Procure a Neila, o Antonieta, após as 13 horas e atrás da Igreja São Benedito. Você que é repositor de caixa, está interessado, operador de caixa, repositor, padeiro, açougueiro e confeiteiro.

e-mail.vagasfiscal@gmail.com. Entendeu ou não? e-mail.vagasfiscal@gmail.com. E aí, essa oportunidade da Supione que oferece para você. Também temos vagas de emprego aqui do Convém, a rede Racun e Convém, que vai abrir a nova loja agora no mês de agosto, Marcinho. É a oportunidade aí do Racun. Tem vaga para açougueiro, confeiteiro, padeiro e aquele que mexe com manipulação de produtos perecíveis e operador de caixa. Os interessados deverão levar o currículo na Plínio Salgado, número 300, Estrada de Maranhão, Socorro. Você começou a estrada ali, é logo ali, né? 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Então é isso, Marcinho. 11h57, vambora, o Ted está chegando, o Deli está aí e tem aí para você curtir aí as informações e mais notícias de Bragança, região Bragantina, São Paulo, Brasil e o mundo. A direção geral foi dela, Maria de Lima, a mesa de som foi do Márcio Rossini. Nós voltamos amanhã, se Deus quiser, logo após o Sertanejo Bom Demais, com mais um Primeira Mão. Tenham a todos vocês uma boa tarde, fiquem com Deus e nós voltamos amanhã. Tchau, tchau.

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5: É, estamos chegando, são 12 horas e 11 minutos. Esse é o nosso jornal saunista. Um feriado em quinta faz uma sexta ser estranha, né? Hoje, sexta-feira, dia 10 de julho de 2026, Direção-Geral de Rádio de Maria de Lima, técnica do Deli Medeiros, né? E nos nossos estúdios, o nosso querido saunista, que tá lá firme e forte. Tudo bem, saunista? Tá tudo tranquilo? Então tá bom. Vamos que vamos, né? Podemos parar. Estão falando que teve um acidente ali na zona norte, né, de Bragança Paulista. Moto com carro, é isso, Deni? Caminhão e carro. Então é pior do que eu imaginava, né? Daqui a pouco o Celso Ricardo vai trazer mais detalhes para você ficar bem informado, né? E a gente vai começando o nosso jornal com muita notícia, muita informação. E a França continua, hein? A França tá indo. Não sei não essa França, hein? Vou falar pra você. A Tânia tá falando, Ted, tudo bem? Estamos te ouvindo, tá certo, Tânia? Deixa eu ver quem mais aí tá firme e forte. Ó, tem as imagens também. Deixa eu ver. A Tânia tá aqui com a gente, tá falando aqui, ó. Ted, tudo bem? Estamos te assistindo aqui. Obrigado, Tânia, pelo carinho da audiência. A Thalita tá falando aqui, tudo bem, Tende? Boa tarde. Daqui a pouco eu quero as ofertas aí, as sexta-feiras eu ouço para você falar as ofertas do Mendonça. 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Deixa eu ver. O Celso já tá indo lá para localização para a gente trazer esses destaques. Temos também, motociclista fica ferido após colisão com carro na rodovia Alquindar Monteiro Junqueira. Incêndio atinge depósito de sucata e mobiliza bombeiros em Bragança. De novo na Aurélio Frias? De novo? Ali tem que ver, não sei se alguém entra lá e no frio taca fogo, porque nessa época aqui, né, tá frio. Não é para pegar fogo assim, né? Temos também placas de motocicletas furtadas são encontradas na antiga Estrada Velha de Atibaia. 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É, deixa eu ver aqui, ó. É, deixa eu ver o Ederson, tá aqui curtindo a gente, falando, né, não sei se é aquele, mas ele tá dizendo aqui a respeito de um acidente que teve, do incêndio que teve, ó, tem a foto, aqui é coisa de Chicago, né, fire, é, negócio assustador agora, faz tempo que tá acontecendo, né, esse estabelecimento é na Aurélio Frias, proximidade do 801. É, equipes do Corpo de Bombeiros foram acionadas e iniciaram combate às chamas. Devido à intensidade do incêndio, foi necessário solicitar o apoio de uma equipe do Corpo de Bombeiros de Atibaia para reforçar a operação. Durante o trabalho, os bombeiros notaram uma linha de proteção para impedir que se o fogo alastrasse e atingisse uma residência localizada dos fundos do depósito. A ação teve como objetivo preservar os imóveis vizinhos enquanto o combate ao incêndio era realizado. A ocorrência também mobilizou a Polícia Militar, que prestou apoio às equipes de emergência e o Departamento de Estradas e Rodagens, responsável por auxiliar a segurança da área e na organização de trânsito. É, não teve nenhum registro de pessoas feridas, e as causas do incêndio vão ser investigadas. Tem que ser investigado mesmo, porque olha, cada dia é uma história nova, né? Ali naquela região. Teve também um motociclista identificado como motociclista identificada como Tainá Jamile. Ela morreu após sofrer um acidente na rodovia José Augusto Freire, na altura do KM-109, em Joanópolis. De acordo com informações, ela conduzia uma motocicleta em Yamaha, né, quando perdeu o controle de direção ao fazer uma curva. Na sequência, a moto derrapou na pista e atingiu, né, a defesa metálica instalada às margens da rodovia. Segundo o registro da ocorrência, o trecho onde aconteceu o acidente apresenta boas condições de conservação e possui limite de velocidade. A concessionária responsável pelo atendimento informou que foi acionada por volta das 11h30. No entanto, ao chegar ao local, a equipe não encontrou a ocorrência nem equipes da Polícia Militar. Ainda conforme o boletim de ocorrência, um grupo de motociclistas que seguiam viagem com a vítima retirou a motocicleta do local e a deixou em um condomínio localizado em frente ao ponto onde ocorreu o acidente. A motociclista foi socorrida, levada para Santa Casa de Joanópolis, e apesar do atendimento médico, a morte foi confirmada. A Polícia Militar e a Perícia Técnica realizaram o atendimento da ocorrência. Após os trabalhos periciais, a motocicleta foi liberada para um familiar. As circunstâncias ainda serão investigadas. Que judiação, né? Que judiação. É, a gente vê jovem, né, a moça aqui, né, e a gente tem, infelizmente, essa informação triste, aonde, né, a gente acaba tendo essa dificuldade em entender por que que acontece tantos acidentes na nossa região. Infelizmente, as coisas estão assim. Infelizmente. Agora são 12h19, você ligado na programação da Bragança FM. Deixa eu mandar um vídeo para você, Dani, pra gente poder soltar aí depois sobre o incêndio, para vocês verem nas redes sociais como é que foi esse incêndio, né? Meu Deus do céu, o Celso postou essa matéria, vou mandar o link para você, Saulo, porque realmente, olha, o negócio foi feio. Foi feio. Vamos para o intervalo, né? Nosso primeiro intervalo na nossa programação. Daqui a pouco a gente volta trazendo essas informações.
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6: Nosso Jornal de volta às 12 horas e 25 minutos, 12 e 25, giro de notícia aqui para você, um giro de informação. Estamos trazendo informações importantes para Bragança após esse feriado, né? E tenho aqui medo, porque cada dia mais a gente vai vendo algumas coisas na nossa cidade que a gente tem cobrado e não tem mudado, tá? Antes da gente mostrar um acidente ali entre Socorro e Monte Alegre do Sul, tem a imagem e a matéria sobre esse incêndio que atingiu o depósito de sucata aqui em Bragança. O Celso Ricardo, com o repórter Sedutor, trouxeram as informações.
7: Um incêndio de grandes proporções atingiu um depósito de sucata na noite desta quinta-feira, na estrada Aurélio Frias Fernandes, nas proximidades do número 801, em Bragança Paulista. O local é conhecido como Depósito do Gordo. Equipes do Corpo de Bombeiros foram acionadas e iniciaram o combate às chamas.
8: Felizmente aqui, um incêndio aí, numa casa de unhas e materiais recicláveis. Segundo informes aí, um fogo que foi passado de um terreno para o material reciclável. Por isso é importante que a gente sempre fala de não colocar fogo em mato e não atirar fogo. Logicamente haverá uma investigação, mas o informe inicial, a princípio, seria isso. Foi salvaguarda a casa dos fundos e a casa ao lado, nossa maior preocupação. Extinguimos o fogo da casa para o depósito e agora estamos na fase de isolamento, confinamento e extinção do material reciclável, né? O depósito aqui é o local aberto.
7: Devido à intensidade do fogo, foi necessário solicitar apoio de uma equipe do Corpo de Bombeiros de Atibaia. Durante a operação, os bombeiros montaram uma linha de proteção para impedir que o incêndio atingisse uma residência localizada nos fundos do depósito. A Polícia Militar também esteve no local, prestando apoio à ocorrência, juntamente com o Departamento de Estradas de Rodagem, o DER, que auxiliou na segurança e na organização do trânsito na região. Apesar da grande proporção do incêndio, ninguém ficou ferido.
8: Eu quero agradecer muito aí o apoio da viatura de Atibaia, aí veio para a gente ter maior a vazão de água, né, que é necessário no incêndio dessa proporção. Mas graças a Deus é que nossos recursos e a velocidade, a rapidez do bombeiro, nenhuma vítima e preservada totalmente as duas residências.
7: As causas do fogo serão investigadas pelas autoridades competentes.
8: Tem um comércio, né? Existem precauções para que o incêndio não ocorra. Infelizmente aqui vai ter danos materiais aí, né? Ou seja, perda de dinheiro aí do proprietário. Infelizmente aqui é um acúmulo feito de uma maneira não totalmente correta, mas esse não é o foco do bombeiro inicialmente, é o combate aí às chamas. Mas quem tiver aí sítio, chácara, não deixar o mato muito alto, perto de locais de madeira, né? Então seja deck, colunas de madeira, algum tipo de depósito, manter compartimentado, né? As empresas aí vai ter toda a fiscalização e a importância de hidrantes, extintores, para quê? Para que o incêndio não ocorra. Acontecendo, 193, estamos diuturnamente aí à disposição da população e ficamos muito gratos em salvar aí a residência e nenhum tipo de ferimento. E agora o máximo possível aí para salvaguardar os materiais aí também do popular.
6: Tá certo, parabéns, né, equipe de bombeiros aqui de Bragança e região por conseguirem, né, resolver esta situação deste incêndio. Agora são 12h28, 12 horas e 28 minutos. Para você que está curtindo a nossa programação, tem aí o Derni Medeiros, na nossa programação, às 12h28, as imagens de um acidente, tá? No trecho de Socorro com Monte Alegre. porque é um negócio também absurdo, gente. É absurdo. A gente tem visto, né, aqui em Bragança Paulista, né, reclamações dos moradores, da população, mas é uma reclamação geral da região. Só que o que tem acontecido na região é aquilo que a gente já tem falado anos pós anos, anos pós anos, de reclamar de uma situação que parece que não tem fim. E olha para você ver, você que está curtindo a nossa programação, está vendo as imagens aí do Mais Bragança. Esse acidente foi na quarta, tá? Esse trecho próximo ao entroncamento que dá acesso Socorro em Monte Alegre do Sul. De acordo com as informações, não houve registro de vítima com ferimentos graves. Apenas uma pessoa que recebeu atendimento do SAMU, que já estava nas proximidades no momento da ocorrência. As circunstâncias iniciais apontam que um dos veículos teria realizado uma conversão na pista no sentido Bragança-Monte Alegre, entrando na trajetória de outro automóvel que seguia no sentido contrário de Socorro para Bragança. Com o impacto, o terceiro veículo que aguardava para acessar a rodovia também acabou sendo atingido. E aí a gente vê as imagens, né, desse acidente. E o desespero de quem tá filmando, né? Que é uma mulher que tava filmando, falou, olha quanta gente ali, daqui a pouco filma um carro ali, um outro ali meu. E vou falar para você, essa entrada de Socorro para Pinhalzinho também, Pedra Bela, essa região, tá ruim, gente. Tá ruim. Alguém precisa tomar as suas providências aí. E o cara tá desesperado na imagem. Né, o cara que está no acostamento, para você ver, né, as situações que acabam acontecendo, sabe? A gente tem essa preocupação das regiões aqui de Bragança, mas não é só em Bragança que a população reclama, não, né? Não é só em Bragança. Então, fica aí o alerta para que todos possam reivindicar, principalmente nessa época aí que tá a galerinha aí, sai da sua. Vai aí tomar um café na casa de vocês. Aproveita e cobra. Aproveita e já fala, viu? Ó, seguinte, aqui tá assim: Bragança Itatiba, Bragança Tuiuti, Bragança Socorro, Bragança Extrema. Bragança Extrema, é aquela ali que vai do Guaripocaba pra Extrema ali, aquela vargem ali, aquela região. Reclame lá também. As estradas de Bragança e região estão sucateadas. Tá difícil, né? Tá difícil. São 12h31. Tem aí o Deni Medeiros, o prefeito Amparo, para falar conosco a respeito do SAMU, é isso? De perdões? O Paulo Afonso que vai participar para falar do caso do SAMU. Resolveu, né? Deu um desespero, mas resolveu. Vamos com a informação.
9: Afonso, eu queria conversar com você a respeito do SAMU, que criou essa semana aqui uma celeuma muito grande nas 16 cidades da região, mas ontem parece que foi tudo resolvido, né?
10: Sim, nós tivemos uma reunião que foi convocada pelo prefeito de Mogi de Bragança, que Bragança é que é central, que toma conta de todo o SAMU aqui da região, né? E em função de alguns municípios da idade imprimente com pagamento do SAMU, Bragança estava sentindo-se prejudicada de ter que bancar uma parte que era dos municípios, assim, como se fosse um consórcio, e fazer o pagamento, né? Então não é justo Bragança ficar pagando coisa que deu outro município. Sim. Eu achei pertinente a convocação feita pelo o prefeito Jesus, pelo prefeito Demir, né? E foi resolvido. As prefeituras estavam em atraso, comprometeram em fazer o pagamento o mais rápido possível, e Bragança vai continuar tomando conta aí dessa agenda com o SAMU. É, hoje o SAMU é imprescindível, não pode mais ficar sem o SAMU, porque peça um serviço quase de excelência, né? Então, a gente, graças a Deus, perdoa, estava kit com o pagamento junto à Prefeitura de Bragança, e tudo foi resolvido ontem da melhor maneira possível. Foi conscientizado às prefeituras, aos prefeitos que estavam em débito, para que façam pagamento para coisas transcorrer normalmente, né? Aqui para frente novamente.
9: O Paulo Afonso, agora perdoe, se prepara para uma festa agora, começa agora final do mês, é isso?
10: Isso, é a maior festa de Bom Jesus Perdões, que é a festa do Padroeiro, né? O Bom Jesus, né? E nós começamos a festa, realmente começa no dia 28, a partir religiosa, que é a novena, né? E vai até o dia 6.
9: Dia 6 de agosto.
10: Festa, assim, a parte mais, assim, de shows, assim, se estende até o dia 9. Porque dificilmente eu consigo parar uma festa numa sexta-feira, né? Porque quinta-feira é dia 6, dia 7 seria sexta-feira que a gente quis encerrar a festa, mas fica muito difícil, né? Então a gente vai fazer praticamente essa parte, assim, festiva, de shows, assim, do dia 31 ao dia 9. É importante frisar, Jânio, que a gente está tendo oportunidade de fazer a festa e, sim, dá oportunidade a dupla sertaneja, o cantor solo aqui da cidade e da região, porque a gente vai ter dois palcos, né? O palco principal e o palco 2, né? O palco 2 é onde vai ter as apresentações para o pessoal mais local e nessa região aqui de Bragança, de Baia, Nazaré Paulista, né? Os cantores lá. Então vai ser, sim, bem interessante. E tenho certeza que vai ser um grande sucesso nossa festa. Então eu espero vocês aqui, né, entre o dia 31 e 9 de agosto, para vir aqui prestigiar nossa festa, que é uma festa tradicional, é o nosso padroeiro, né, o Bom Jesus. Então eu conto com vocês.
6: Tá certo, tá aí, pra falar do caso do SAMU, né? Esse caso, quem ficou, o SAMU sai de Bragança, não sai, vai ficar. E assim, pelo menos se resolveu. É, eu acho que tudo que é conversado se resolve, não pode tomar decisão de cabeça quente, né? E pro prefeito Edmir foi uma boa também, né? Ter conversado, ver quem tava lá, né, fazendo essas dificuldades, dando problema, e já resolve essa questão. Quem mais está aí na linha? O prefeito Paulo Afonso foi agora, né? São 12h36. Carlos Alberto vem agora? Então vamos ouvir o Carlos Alberto.
9: Carlos Alberto, prefeito de Amparo. Está tudo pronto aí, os palcos, o som. Esse ano aí parece que o negócio está melhor do que o ano passado, prefeito.
11: Ah, a gente está, cada ano que passa, está subindo o sarrafo, viu? Subindo o sarrafo para poder melhorar cada vez mais essa festividade, que é o maior evento do estado de São Paulo. De 645 municípios, nenhuma cidade tem um festival de inverno como acontece na Estância Turística de Amparo. Quase tudo pronto, né? Por que eu falo quase? Porque os ajustes finais de som, né? De iluminação. Reforçamos bastante a nossa segurança, com monitoramento, com seguranças particulares, brigadistas, né, os shows todos já preparados, enfim, uma festa muito. Hoje, para você ter uma ideia, nós temos, preparando o Festival de Inverno, mais de 500 pessoas trabalhando já. 500 pessoas trabalhando, direta e indiretamente, gerando emprego, gerando renda, gerando receita, né, as famílias todas felizes da vida, porque a expectativa é muito boa. O tempo deve ajudar, né? Porque tá friozinho, mas também não tá aquela geada, não tem previsão de chuva, né? Então, é tudo a ver com o Festival de Inverno. Muita gente de fora, tem famílias de Brasília, famílias do Rio de Janeiro, a minerada em peso aqui na cidade, gente de Belo Horizonte. A gente está muito feliz porque recebe do Brasil todo e aproveita as férias de julho para visitar as famílias aqui de Amparo ou da região e acaba ficando aqui no festival. Os hotéis e pousadas todos lotados, né? Lotação máxima. Muita gente aluga a própria casa para temporada, para finais de semana, para semanas todas, enfim, é um dinheirinho que entra. As pessoas alugam a garagem, né? Aquele terreno que está sem. Tá não vira tanto, né? O pipoqueiro está preso de orelha, enfim, todo mundo ganhando, todo mundo faturando, né? E felicidade. E o Festival de Inverno, Jango, ele é democrático. O rico e o pobre assistem junto. Não tem todo mundo igual. Fica muito feliz porque, de gerar economia, você traz essa democracia da diversidade cultural. Então, eu sempre faço a seguinte conta, né? Vamos pegar um show aí do Festival de Inverno. Vamos pegar um show do Raça Negra, dia 26, que é o encerramento. Dando um exemplo, né? Porque ele vai se apresentar numa casa de espetáculos em São Paulo. Ou até aqui perto da gente, aqui em Jaguariúna, na Rede Eventos. Tu fica presto para assistir um Raça Negra por pessoa, no mínimo R$300. No mínimo R$300. Aí você pega uma família de quatro, pai, mãe e dois filhos, são quatro pessoas, já são R$1.200 só de ingresso. A gente vive na cidade, mora na cidade, a família é da cidade, minhas filhas nasceram na cidade, né? Então a gente, a nossa casa é a cidade. E outra coisa que as pessoas precisam entender também, João, e daí quem tem que entender também são os grandes que estão na política lá em cima, na esfera estadual e federal, que tudo acontece na cidade, né? As pessoas cidade, é na cidade que elas acordam, é na cidade que elas dormem, é na cidade que elas andam pela rua, é na cidade que ela vai no posto de saúde, que leva o filho para a escola, tudo acontece na cidade. A cidade está dentro de um estado e o estado dentro de um país. Então, qual é o poder mais próximo da população? O poder mais próximo da população é o poder municipal. A municipal é a prefeitura. A cidade de Japão tem 70 mil habitantes. Nós temos mais ou menos aí em torno de 600 famílias consideradas vulneráveis. A gente, claro que é a favor de socorrer a família que precisa. É necessário isso. Claro que você tem que ter. Tem gente que, em algum momento na vida, Jango, a gente passa aperto na vida. É normal isso. Né? Perde o emprego, alguém fica doente, acontece algum problema de saúde e tal. Então, o aperto, ele vem. Então, eu particularmente, não sou contra os auxílios. Eu não sou contra você transferir renda para a família que realmente precisa. Só que esse programa, ele tem que ser uma ponte para a independência dele. E não a ele como dependente do governo. O auxílio, ele tem que vir de uma maneira temporária, exigindo dele a qualificação, exigindo dele que ele consiga um emprego fixo. Para você deixar de ganhar R$1.000 de, vamos chamar, entre aspas, esmola do governo, para você ganhar R$2.000, R$3.000 trabalhando com registro de carteira, com todas as suas garantias trabalhistas, né? Então, é um trabalho inverso, né? Eu fico feliz da vida quando eu vejo as empresas indo bem. Porque se as empresas vão bem, elas contratam mais, elas dão melhores condições de trabalho para os funcionários, né? E aí, claro, o funcionário precisa ter a força de vontade, de querer estudar, de se aperfeiçoar, de melhorar no emprego, né? Se de repente naquela empresa ele não está sendo valorizado na medida de ser, ele tem que buscar uma outra alternativa e trabalhar numa outra empresa, na concorrência, enfim. Mas a gente precisa parar de demonizar quem gera emprego nesse país. Vive uma política, a gente vive numa política hoje onde o governo, né, federal, principalmente algumas ideologias políticas que estão aí, tem o empresário como o vilão do Brasil. Nós passamos agora recentemente agora um problema seríssimo com a Química Amparo, essa empresa que gera 7 mil empregos diretos, fora os indiretos, né? É responsável por 40% da arrecadação de impostos do município, para você ter uma ideia, 37% dos impostos, né? Uma empresa que, quanto mais ela crescer, a cidade prospera, mais as pessoas. E eu falo o seguinte: quantas pessoas começam na IP, lá no chão de fábrica, empacotando sabão, carregando o caminhão, e hoje, eu conheço, é diretor, tem cargos que ganha aí 10, 15 mil, 20 mil reais, ou seja, depende da força de vontade, depende daquilo que a pessoa quer para a vida, né? Porque do céu vem o sol, vem a chuva, que é tudo que a gente precisa para viver. O resto, meu irmão, depende da gente.
6: Tá certo, tá aí, né? Mais uma participação de prefeitos da região falando do caso SAMU. Agora é o seguinte, eu queria o Celso Ricardo trazendo o seu boletim sobre esse acidente que a Bragança FM anunciou no começo do programa. O Celso foi lá, pegou as informações e a partir de agora ele traz o seu boletim. Celso.
12: Alô, ouvintes da Rádio Bragança FM, Celso Ricardo, Jornal Mais Bragança. No início da tarde desta sexta-feira, um caminhão seguia sentido Socorro e um veículo sentido Bragança Paulista, com uma mulher e um cachorrinho dentro do carro. E por motivos ainda a serem apurados, né, por autoridades competentes, o carro invadiu a contramão, acabou colidindo frontalmente com um caminhão, deixando o caminhão com a frente, com o eixo destruído, e o carro com a frente destruída. Foi acionado o serviço de emergência, o SAMU, as motolâncias e equipes do Corpo de Bombeiro. Rapidamente iniciaram os procedimentos de emergência e conduzindo a mulher ao pronto-socorro mais próximo. Jornal Mais Bragança, conectando você à notícia.
6: Tá certo, Celso Ricardo, são 12h43. Vamos pro intervalo, na volta a gente volta falando do caso SAMU, vamos para Joanópolis, né? Com a representante daquela região, Maria Ângela, né, que é secretária de saúde, para falar um pouquinho também. São 12h44, eu vou para o intervalo, voltamos já.
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4: Nosso jornal, são 12h46, 12h46 para você ligado na programação da Bragança FM. Daqui a pouco temos aqui o Bragança FM no ar, trazendo muita notícia, muita informação. O Jorge Jesus foi apresentado na seleção de Portugal. Deixa eu ver aqui, ó. Perguntaram sobre o Neymar para ele, né? E ele falou assim, ó: eu conversei com ele lá no Al-Hilal e disse para ele, vendo ele jogar um treino: você já acabou. Caramba, hein? Vou falar para você, viu? Meu Deus do céu, viu? Ele falou sem papas na língua. Jorge Jesus perguntado se levaria, se acha que o Cristiano Ronaldo tem vez na seleção. Ele falou: ainda não falei com o Ronaldo, nunca vai ser um problema para a seleção nem para mim. Cada um pensa o que quiser, mas ele não é um cara, por exemplo, como o Neymar, que fica na noite e briga com a noite. O problema do Cristiano Ronaldo é só a idade. Mas se tivesse hoje que convocar entre ele e o Neymar, com certeza convocaria o Cristiano Ronaldo com 45 anos, porque eu sei que ele é facílimo de trabalhar. E tem um detalhe: caso não convocar o Cristiano Ronaldo para a próxima Copa, o filho dele terá 20 anos. Quem sabe ele não será a continuação de Cristiano Ronaldo na Copa do Mundo. Fechou, né, o nosso querido Jorge Jesus. Ainda sobre o Cristiano Ronaldo, ele falou que no ano passado, né, fez 50 jogos, ele disputou 31 no campeonato. Foi substituído só 16 vezes. Ele nunca confundiu o que ele é, né, com o jogador. Nunca me deu trabalho. Quando falam que o Cristiano Ronaldo dá trabalho para sair, né, que não gosta de sair, não é que ele não gosta de sair. Ele gosta de continuar ajudando. Se tiver que convocar, convocarei. Mas só irá se daqui 4 anos estiver muito bem. Fechou Jorge Jesus. Agora aqui, ó, Jorge Jesus falou: ó, conversa com o Neymar, você acabou. Rapaz, isso é difícil de ouvir, viu? São 12h49, por isso que você, Demetrio, nós não podemos falar que você tá meio acabado, entendeu? Não posso falar isso é muito sério. São 12h50, vamos ouvir a Maria Ângela, isso? A secretária de saúde de Joanópolis falou do caso do SAMU. São 12h50.
5: A Ana Maria Ângela participou da reunião ontem com todos os prefeitos e secretários de saúde e a situação parece que está resolvida. Maria Ângela, um bom dia para você. Obrigado por nos atender aqui da Bragança FM. Foi boa a reunião ontem, está tudo resolvido agora. Bom dia.
6: Ontem pela manhã o assunto foi amplamente discutido na reunião regional de secretários de saúde. A secretária Carmen nos posicionou sobre o histórico e sobre o momento atual. À tarde eu tive a oportunidade de participar da reunião dos prefeitos, chamada pelo prefeito Chedid de Bragança, onde ele se posicionou a favor da manutenção da regional de SAMU na cidade de Bragança Paulista, trazendo muita tranquilidade para a nossa região e garantindo a manutenção do serviço para as 16, para todas as cidades atendidas pela regional Bragança. Realmente foram momentos muito positivos para toda a população da região bragantina.
5: É, Maria, a preocupação existia, né? Conversei com o Cristiano da EMA, que é o prefeito de Joanópolis, conversei com o prefeito Rogério de Piracaia, o pessoal de Atibaia, a secretária de saúde, o prefeito Tião Zanardi de Tuiuti, o Maurício de Socorro, e havia essa preocupação de que realmente o serviço fosse interrompido, sendo que esse serviço não pode, até porque é uma coisa de emergência, e as cidades, né, é a base de um consórcio das cidades que se uniram para a realização desse serviço que atende a população, né, Mariângela?
6: É, exatamente. O SAMU se configura como um serviço de atendimento de urgência e emergência e ele foi trazido para a região a partir de um colegiado de municípios, né? Então, quando saiu essa notícia da quebra, de uma possível quebra da pactuação, gerou muita instabilidade, muita apreensão em todos os municípios, mas sempre houve um caminho, uma porta muito ampla de negociação, de conversa com o município de Bragança Paulista, e ontem o resultado positivo e o resultado de manutenção da assistência de saúde para toda a população foi alcançado.
5: Parabéns, viu, Maranhão, pelo trabalho de vocês aí. Dá um abraço no prefeito Cristiano da EMA. E o dia que estiver aqui em Bragança, vai ser um prazer recebê-la, para você contar um pouquinho da saúde de Joanópolis, desse trabalho. Você que é uma profissional competente, passou por Atibaia, você que é de Atibaia e hoje ocupa esse cargo aí no município de Joanópolis. Muito obrigado mesmo, bom feriado para você e bom trabalho, né, Maranhão? Porque secretário fica com o telefone 24 horas no ar, né?
7: Tá certo, tá aí a participação da Maria Ângela falando do caso do SAMU, né, que graças a Deus no final deu tudo certo, né, tudo certo, né, com essa questão do SAMU. Deixa eu mandar um abraço para a Tânia aqui, tá participando conosco, falando, trazendo as informações, Ted. Graças a Deus não foi nada de grave aqui na região da Zona Norte, nesse acidente que o Celso Ricardo divulgou. Um abraço para o Celso, que trouxe essa informação para nós também, importante, tá? Deixa eu ver, o Alves está falando aqui, Ted, tudo bem? Estamos em Mairiporã te assistindo. Tá certo, um abraço pro Alves aí curtindo a nossa programação, tá? Agora são 12h54. Tenho também a Tânia, tá falando aqui, Tete, tudo bem? Aqui hoje não passou os coletores. Aconteceu alguma coisa? Podemos verificar aí, viu, Tânia? Passa o bairro para nós. Mascates, tá certo. Vamos dar uma olhada aqui para você. Tá bom? Obrigado pelo carinho da audiência. Daqui a pouco a gente volta com as informações. Lembrando que o Bragantino tem jogo treino amanhã e a Bragança FM vai acompanhar através do Luiz Henrique, trazendo as informações de acordo com a movimentação, né, do Bragantino aí. Claro que estamos ainda em ritmo de Copa do Mundo. Ontem a França classificou. Aí temos hoje Espanha e Bélgica às 16 horas. Amanhã Noruega e Inglaterra. E depois Argentina e Suíça, 22 horas. Né? Vou falar para você, falta pouco para terminar. Pô, infelizmente, né? que a Copa do Mundo ela trouxe bons jogos aí, né, e vai fazer muita falta no cotidiano das pessoas, né? Copa do Mundo que veio para marcar mesmo. É, são 12h55. O Wesley tá falando aqui, Ted, tudo bem? Estamos te assistindo aqui na Rua Rondônia, no Parque dos Estados. Obrigado você pelo carinho da audiência, a galera que tá conosco, tá? Na Rua Rondônia. Deixa eu ver. Ah, tá aqui, ó. Obrigado também a Tamires, que tá curtindo a nossa programação. Eu vou fazer o seguinte, a gente vai pro intervalo às 12h55 e daqui a pouco a gente volta com Bragança FM no ar.
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6: É, agora são 13 horas e 7 minutos, direção-geral de rádio de Maria de Lima, técnica do Deli Medeiros. A partir de agora, vamos girando os destaques do programa de hoje.
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6: Girando as manchetes do dia, CR7 foi boicotado pelos companheiros de Portugal, diz francês. Dino manda bloquear 119 milhões de Valdemar por supostas ilegalidades. Fechou o valor do presidente Valdemar? Veja diálogos achados em celular. Quem é a assessora que daria suporte à indicação de emendas? Valdemar indica emendas mesmo sem mandato, afirma a decisão. Câmara oficializa a perda de mandato de dois deputados. Preso no Rio, o pai de deputado tinha em casa munição de 9mm. Alimentos em 2026, o que ficou mais caro e o que ficou mais barato? Né, faz a inflação desacelerar mais que o esperado em junho. Mbappé passa Messi na artilharia com o mesmo número de gols. Né, dupla igual a marca de Ronaldo e Rivaldo. Portugal anuncia Jorge Jesus, que diz que CR7 nunca será um problema. Além de atingir topo das paradas na Noruega com música feita por ele aos 16 anos. Olha o Haaland aí. Menino é achado sem água, comida e trancado em quarto no dia do aniversário, hein? Que isso? Pai preso diz que chutou filha por choro, culpam as vítimas, aponta especialistas. Empreendedora cita paz após condenação de irmão de Virgínia por importunação sexual. Volta para a tua terra. Brasileira denuncia xenofobia e despejo de abrigo em Portugal. São Paulo muda a negociação e encaminha a compra de Newton do Botafogo. Ainda girando, Palmeiras deve anunciar Danilo, meio-campista que foi destaque na seleção brasileira. Ainda girando, o vídeo mostra desespero de vizinhos para tentar salvar mulher de ser morta no Paraná. Alvo da Polícia Federal por ligação com Vorcaro, Thiago Miranda já recebeu o título de cidadão benemérito de Brasília. Neymar mora em Morro com o maior reservatório de água da América Latina. Ainda trazendo os destaques, hoje tem Copa do Mundo. Tem Espanha e Bélgica às 16 horas. Direção-geral de rádio de Maria de Lima, a técnica do Deli Medeiros, a partir de agora. Vamos que vamos. Com as informações pra você.
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2: Toda a região para você ligado na programação da Bragança FM. Com um giro de notícia, um giro de informação. Ô Denis, já deixa separado o Celso Ricardo aí da última participação dele. Mas antes, vamos com a linha de número 1. Mais de 90% da população global será afetada direto ou indiretamente pelo câncer. Milena Abreu, você.
3: Os novos casos de câncer no mundo devem saltar de 20 milhões para 35 milhões por ano até 2050, o que representa um aumento de quase 80% nas próximas três décadas. O alerta é da Organização Mundial da Saúde, que aponta a doença como a segunda principal causa de morte no planeta, atrás apenas das complicações cardiovasculares. A estimativa atual indica que uma em cada cinco pessoas desenvolverá algum tipo de tumor ao longo da vida. Quando também são considerados os impactos sobre familiares próximos e cuidadores, as projeções indicam que cerca de 92% da população mundial será afetada direta ou indiretamente pela doença em algum momento. O estudo da OMS expõe um cenário de grave desigualdade no tratamento, mostrando que as chances de sobrevivência dependem diretamente da renda do paciente e do país onde ele vive. Enquanto nas nações desenvolvidas, o acesso aos medicamentos prioritários chega a 94% dos pacientes. Nos países mais pobres, esse índice despenca para apenas 9%. Entre as principais causas para o avanço do câncer, os especialistas destacam as mudanças no estilo de vida da população global, impulsionadas pelo crescimento da obesidade, do sedentarismo, do tabagismo e da poluição do ar. O câncer de pulmão, inclusive, segue na liderança isolada em mortalidade global. Os tumores de mama e colo retal também aparecem entre os mais frequentes. Para conter a escalada da doença, a recomendação internacional é que os governos integrem o tratamento oncológico aos sistemas públicos de saúde universal e invistam em políticas de prevenção. Da Rádio 2, Milena Abreu.
2: Tá certo, agora são 13h39, 13h39. Vamos voltar com o Celso Ricardo, trazendo as últimas informações desta ocorrência que ocorreu ali na região da Zona Norte. A informação.
4: Alô, ouvintes da Rádio Bragança FM, Celso Ricardo, Jornal Mais Bragança. No início da tarde desta sexta-feira, um caminhão seguia sentido socorro. E um veículo sentido Bragança Paulista, com uma mulher e um cachorrinho dentro do carro. E por motivos ainda a serem apurados, né, por autoridades competentes, o carro invadiu a contramão, acabou colidindo frontalmente com um caminhão, deixando o caminhão com a frente com o eixo destruído e o carro com a frente destruída. Foi acionado o serviço de emergência, o SAMU, as motolâncias e equipes do Corpo de Bombeiro. Rapidamente iniciaram os procedimentos de emergência e conduzindo a mulher ao pronto-socorro mais próximo. Jornal Mais Bragança, conectando você à notícia.
2: Tá certo, tá aí o Celso Ricardo ainda girando. Vamos com a linha de número 2. Valor do salário mínimo ideal no Brasil aumenta em junho, agora passa dos R$8.000. Você vê como nós estamos na roça. A informação no ar.
3: O valor do salário mínimo ideal aumentou no Brasil em junho e agora passa dos R$8.000. De acordo com o DIEESE, para que pudesse bancar moradia, alimentação, educação, saúde, lazer, vestuário, higiene, transporte e previdência social para si e sua família, considerando uma família de 4 pessoas, 2 adultos e 2 crianças, o trabalhador brasileiro deveria ter recebido no sexto mês de 2026 R$ 8.110,92. Em maio, esse valor tinha ficado em pouco mais de R$ 7.999. Ainda segundo o Diese, o salário ideal atual é 5 vezes o valor do salário mínimo em vigor, que é de R$ 1.621. Para fazer o cálculo do salário ideal, o Diese leva em conta o valor da cesta básica mais cara entre todas as capitais. Em junho, foi considerada a cesta de São Paulo, que custou, em média, R$ 965,47. Quando se compara o custo da cesta e o salário mínimo líquido, ou seja, após o desconto de 7,5% referente à Previdência Social, dá para dizer que o trabalhador remunerado pelo piso nacional comprometeu, em média, em junho, 52% do rendimento para adquirir os produtos alimentícios básicos. Outro cálculo feito pelo Diese é o tempo de trabalho necessário para comprar os produtos da cesta básica. Considerando os preços registrados nas 27 capitais pesquisadas, o tempo médio ficou em 105 horas e 51 minutos. Considerando uma jornada de trabalho de 8 horas diárias, dá para dizer que o trabalhador precisou trabalhar 13 dias apenas para comprar os produtos alimentícios básicos. Da Rádio 2, Milena Abreu.
2: Tá certo, agora são 13h43. 13h43, vamos ouvir o Luiz Henrique com o boletim esportivo. Agora são 13 horas e 43 minutos, a informação no ar.
0: Vamos agora ao boletim esportivo, trazendo os resultados dos jogos de ontem e informando a agenda esportiva deste final de semana. Começando com os resultados, o único destaque de ontem foi a partida que abriu a fase de quartas de final da Copa do Mundo de 2026. Em que a França venceu por 2-0 a seleção de Marrocos. E com isso, os franceses chegam à terceira semifinal consecutiva em Copas do Mundo e aguardam vencedor de Espanha e Bélgica. Passado o resultado, vamos agora com a agenda esportiva deste final de semana, que tem como primeiro destaque as partidas que encerram a fase de quartas de final da Copa do Mundo. E que já conta com um jogo nesta sexta-feira, entre Espanha e Bélgica, em Los Angeles, nos Estados Unidos, às 16 horas. Em partida que definiu o adversário da França na semifinal. Já no sábado, a Noruega enfrenta a Inglaterra em Miami às 18 horas, sendo que o vencedor desse duelo avança à fase de semifinais e enfrenta o vencedor de Argentina e Suíça, que por sua vez entrou em campo às 22 horas na cidade de Kansas City, no estado do Missouri, nos Estados Unidos. E para fechar a agenda esportiva, o grande destaque do futebol nacional neste final de semana são alguns amistosos de intertemporada, em que no sábado, às 10 horas da manhã, acontece o amistoso entre Red Bull Bragantino e Atlético Paranaense, no estádio municipal Cícero de Souza Marques. Já às 15h30, o Flamengo enfrenta o Benfica, de Portugal, no estádio Algarve, em Portugal. Mas no domingo ainda acontecem alguns jogos, como o duelo de Fluminense e Bahia, às 16 horas no Maracanã. E neste mesmo horário das 4 da tarde, o Cascavel do Paraná enfrenta o Corinthians no Estádio Olímpico Regional na cidade de Cascavel. E no último destaque do final de semana, às 17 horas, Cruzeiro e Grêmio fazem um amistoso no Estádio Mané Garrincha, na cidade de Brasília. Com informações do esporte para a Bragança FM, o som da região, Luiz Henrique Domingues.
2: Tá certo, Luiz. Agora são 13h44. Esse foi o Giro de Notícia, o Giro de Informação.
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1: É, agora são 14 horas e 9 minutos, 14 e 9 para você que está curtindo a nossa programação. Minha esposa está lá me acusando, Dani. Eu vou falar para você. Sabe aquele chocolate escondido que ela esconde? Alguém achou, entendeu? Agora ela tá brava. É, entendeu? Vou falar para você. São 14 e 10. Então, a Charlotte. Girando as informações. Vamos com a linha de número 3. Brasil tem mais de 200 barragens e situação crítica, revela especialistas. A Milena Abreu traz a informação.
2: O Brasil possui mais de 200 barragens em situação crítica e com risco de acidentes que podem atingir a população, estradas e pontes em todo o país. O dado consta no relatório de segurança de barragens 2026, divulgado nesta semana pela Agência Nacional de Águas e Saneamento Básico, a ANA. O levantamento, que monitora estruturas de diversos setores, revela que as áreas de mineração e de abastecimento de água concentram a maior parte dessas estruturas prioritárias, espalhadas por 19 estados e pelo Distrito Federal, com destaque para Ceará, Mato Grosso e São Paulo. O relatório destaca um cenário preocupante ao apontar que no ano passado o país registrou 18 acidentes e 23 incidentes com barragens, que resultaram em evacuações e danos materiais, embora sem registro de vítimas fatais. Além disso, as autoridades alertam para o lento avanço da implementação da Política de Segurança Nacional, já que quase metade das 30 mil barragens cadastradas no sistema federal continua com a situação considerada indefinida pelos órgãos responsáveis devido à falta de informações técnicas essenciais. O estudo da ANA também revela que, pela primeira vez desde a tragédia de Brumadinho, em 2019, houve uma queda no número de profissionais dedicados à fiscalização dessas estruturas no país. Atualmente, o déficit nas equipes técnicas é de pelo menos 220 especialistas para atingir o mínimo recomendável. Apesar do quadro de pessoal defasado, o relatório destaca o esforço do setor, que conseguiu elevar o número de auditorias de documentos e vistorias em campo para tentar conter os riscos operacionais. Da Rádio 2, Milena Abreu.
1: Tá certo, Milena Abreu. Agora são 14 horas e 12 minutos. 14 e 12. Vamos para a cidade de Amparo. Né? O Carlos Alberto, prefeito da cidade, falou com o Jango. A gente girando as regiões. 14 e 12.
3: Carlos Alberto, prefeito de Amparo. Tá tudo pronto aí, os palcos, o som. Esse ano aí parece que o negócio tá melhor do que o ano passado, prefeito.
4: Ah, a gente tá, cada ano que passa, tá subindo o sarrafo, viu? Subindo o sarrafo para poder melhorar cada vez mais essa festividade, que é o maior evento do estado de São Paulo. De 645 municípios, nenhuma cidade tem um festival de inverno como acontece na Estância Turística de Amparo. Quase tudo pronto, né? Por que eu falo quase? Porque os ajustes finais de som, né? De iluminação. Reforçamos bastante a nossa segurança, com monitoramento, com seguranças particulares, brigadistas, né, os shows todos já preparados, enfim, uma festa muito. Hoje, para você ter uma ideia, nós temos, preparando o Festival de Inverno, mais de 500 pessoas trabalhando já. 500 pessoas trabalhando, direta e indiretamente, gerando emprego, gerando renda, gerando receita, né, as famílias todas felizes da vida, porque a expectativa é muito boa. O tempo deve ajudar, né? Porque tá friozinho, mas também não tá aquela geada, não tem previsão de chuva, né? Então, é tudo a ver com o Festival de Inverno. Muita gente de fora, tem famílias de Brasília, famílias do Rio de Janeiro, a mineirada em peso aqui na cidade, gente de Belo Horizonte. A gente está muito feliz porque recebe do Brasil todo e aproveita as férias de julho para visitar as famílias aqui de Amparo ou da região e acaba ficando aqui no festival. Os hotéis e pousadas todos lotados, né? Lotação máxima, muita gente aluga a própria casa para a temporada, para finais de semana, para semanas todas, enfim, é um dinheirinho que entra. As pessoas alugam a garagem, né? Aquele terreno que está sem, está sem vida, né? O pipoqueiro está preso de orelha, enfim, todo mundo ganhando, todo mundo faturando, né? E felicidade. E o Festival de Inverno, Jango, ele é democrático. O rico e o pobre assistem junto. Não tem todo mundo igual. A gente fica muito feliz porque, de gerar economia, você traz essa democracia da diversidade cultural. Então, eu sempre faço a seguinte conta, né? É, vamos pegar um show aí do Festival de Inverno. Vamos pegar um show do Raça Negra, dia 26, que é o encerramento. Dando um exemplo, né? Porque ele vai se apresentar numa casa de espetáculos em São Paulo. Ou até aqui perto da gente, aqui em Jaguariúna, na Rede Eventos. Tu fica presto para assistir um Raça Negra por pessoa, no mínimo R$300. No mínimo R$300. Aí você pega uma família de quatro, pai, mãe e dois filhos, são quatro pessoas, já são R$1.200 só de ingresso. A gente vive na cidade, mora na cidade, a família é da cidade, minhas filhas nasceram na cidade, né? Então a gente, a nossa casa é a cidade. E outra coisa que as pessoas precisam entender também, Jango, e daí quem tem que entender também são os grandes que estão na política lá em cima, na esfera estadual e federal, que tudo acontece na cidade, né? As pessoas, cidade, é na cidade que elas acordam, é na cidade que elas dormem, é na cidade que elas andam pela, que ela anda pela rua, é na cidade que ela vai no posto de saúde, que leva o filho para a escola. Tudo acontece na cidade. A cidade está dentro de um estado, o estado dentro de um país. Então, qual é o poder mais próximo da população? O poder mais próximo da população é o poder municipal. A municipal é a prefeitura. A cidade de Amparo tem 70 mil habitantes. Nós temos mais ou menos aí em torno de 600 famílias consideradas vulneráveis. A gente, claro que é a favor de socorrer a família que precisa. É necessário isso. Claro que você tem que ter. Tem gente que, em algum momento na vida, Jango, a gente passa aperto na vida. É normal isso. Né? Perde o emprego, alguém fica doente, acontece algum problema de saúde e tal. Então o aperto, ele vem. Então a gente, eu particularmente, não sou contra os auxílios. Eu não sou contra você transferir renda para a família que realmente precisa. Só que esse programa, ele tem que ser uma ponte para a independência dele. E não a ele como dependência, dependente do governo. O auxílio, ele tem que vir de uma maneira temporária, exigindo dele a qualificação, exigindo dele que ele consiga um emprego fixo. Para você deixar de ganhar R$1.000 de, vamos chamar, entre aspas, esmola do governo, para você ganhar R$2.000, R$3.000 trabalhando com registro de carteira, com todas as suas garantias trabalhistas, né? Então, é um trabalho inverso, né? Eu fico feliz da vida quando eu vejo as empresas indo bem. Porque se as empresas vão bem, elas contratam mais, elas dão melhores condições de trabalho para os funcionários, né? E aí, claro, os funcionários precisam ter a força de vontade, de querer estudar, de se aperfeiçoar, de melhorar no emprego, né? Se de repente naquela empresa ele não está sendo valorizado na medida de ser, ele tem que buscar uma outra alternativa, ir trabalhar numa outra empresa, na concorrência, enfim. Mas a gente precisa parar de demonizar quem gera emprego nesse país. Vive uma política, a gente vive numa política hoje onde o governo, né, federal, principalmente algumas ideologias políticas que estão aí, tem o empresário como o vilão do Brasil. Nós passamos agora recentemente agora um problema seríssimo com a Química Amparo, essa empresa que gera 7 mil empregos diretos, fora os indiretos, né? É responsável por 40% da arrecadação de impostos do município, para você ter uma ideia, 37% dos impostos, né? Uma empresa que, quanto mais ela crescer, a cidade prospera, mais as pessoas. E eu falo o seguinte: quantas pessoas começam na IP, lá no chão de fábrica, empacotando sabão, carregando o caminhão, e hoje, eu conheço, é diretor, tem cargos que ganha aí 10, 15 mil, 20 mil reais, ou seja, depende da força de vontade, depende daquilo que a pessoa quer para a vida, né? Porque do céu vem o sol, vem a chuva, que é tudo que a gente precisa para viver. O resto, meu irmão, depende da gente.
1: Tá certo, tá aí a participação do prefeito de Amparo falando aqui. São 14h19, vamos com a linha de número 4. Duas em cada três mulheres que procuraram atendimento médico após serem vítimas de violência doméstica relatam que já haviam sido agredidas antes. Fabíola Altran, você.
5: Oi, eu sou Fabio Eltron e estes são os destaques de hoje. plataforma de hospedagem Airbnb, considerada a maior do mundo, movimentou 113 bilhões de reais na economia brasileira no ano passado. É uma alta de 13% em relação ao ano anterior, segundo um estudo da Fundação Getúlio Vargas. Projeto de lei complementar que amplia o faturamento anual do microempreendedor individual e autoriza a contratação de até 2 funcionários deve ter impacto fiscal de 8 bilhões e 100 milhões de reais ao longo de 3 anos. O teto do MEI não tem reajuste desde 2018. 2 em cada 3 mulheres que procuraram atendimento médico após serem vítimas de violência doméstica relatam que já foram agredidas em ocasiões anteriores. O dado é do Atlas da Violência, feito pelo IPEA e pelo Fórum Brasileiro de Segurança Pública. Relatório da ONU mostra que a pobreza extrema ainda é realidade para 1 em cada 10 pessoas no mundo. Pelas quartas de final da Copa do Mundo, hoje a Espanha encara a Bélgica, 16h. Na Rádio 2, Fabíola Altran.
1: Tá certo, agora são 14h20, esse foi o Giro de Notícias, Giro de Informação.
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1: Toda a região Bragantina, agora são 14h37, 14h37. Vamos com a linha de número 5, porque Humberto Ferretti vem para trazer as últimas do campo.
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3: Eu sou o Humberto Ferretti e esse é o Giro Rural. Depois de encolher no ciclo 24-25, a produção de feijão vai diminuir de novo na safra 25-26. A Conab fala em uma queda de 5% da área de cultivo para 2.500.000 hectares. Já o rendimento esperado é 4,6% maior, na casa de 1.200 quilos. O resultado será uma produção pouco acima de 3 milhões de toneladas, queda de 0,5%. Isso na soma de todas as colheitas, já que o feijão é considerado uma cultura de ciclo curto e de todas as variedades. O preço do milho no campo registrou uma pequena alta nos últimos dias. Dados do CPE indicam que a saca foi negociada a R$ 64,00, em média. Muito produtor rural está mais firme na hora de vender, de olho no aumento das cotações lá fora e no clima, que pode não ser tão favorável com o milho que ainda está no campo. E tem a demanda mais firme por parte de alguns compradores sem grão estocado e que precisam de mercadoria para já. A cotação do trigo no campo variou pouco nos últimos dias. A tonelada foi vendida na casa de R$ 1.300 no Paraná e no Rio Grande do Sul. O grão paranaense, no geral, é um pouco mais caro que o gaúcho. Os números são do CPEA. O ritmo de negócios no mercado do trigo é lento, até porque a nova safra ainda não começou e muito comprador diz que tem mercadoria para os próximos dias e não precisa fechar negócio agora.
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1: É, agora são 14 horas e 39 minutos. 14h39, vamos com a secretária de saúde de Joanópolis, a Maria Ângela, falando sobre os casos do SAMU, né, na região Bragantina. São 14h40.
4: Foi uma reunião ontem com todos os prefeitos e secretários de saúde e a situação parece que está resolvida. Maria Ângela, foi boa a reunião ontem, está tudo resolvido agora?
5: Ontem pela manhã o assunto foi amplamente discutido na reunião regional de secretários de saúde. A secretária Carmen nos posicionou sobre o histórico e sobre o momento atual. À tarde eu tive a oportunidade de participar da reunião dos prefeitos, chamada pelo prefeito Chedidia de Bragança, onde ele se posicionou a favor da manutenção da regional de SAMU na cidade de Bragança Paulista, trazendo muita tranquilidade para a nossa região e garantindo a manutenção do serviço para todas as cidades atendidas pela Regional Bragança. Realmente foram momentos muito positivos para toda a população da região Bragantina.
4: É, Marinha, a preocupação existia, né? Conversei com o Cristiano da EMA, que é o prefeito de Joanópolis, conversei com o prefeito Rogério de Piracaia, o pessoal de Atibaia, a secretária de saúde, o prefeito Tião Zanardi de Tuiuti, o Maurício de Socorro, e havia essa preocupação de que realmente o serviço fosse interrompido. Sendo que esse serviço não pode, até porque é uma coisa de emergência, e as cidades, né, é a base de um consórcio das cidades que se uniram para a realização desse serviço que atende a população, né, Mariângela?
5: É, exatamente. O SAMU se configura como um serviço de atendimento de urgência e emergência, e ele foi trazido para a região a partir de um colegiado de municípios, né? Então, quando saiu essa notícia da quebra, de uma possível quebra da pactuação, gerou muita instabilidade, muita apreensão em todos os municípios, mas sempre houve um caminho, uma porta muito ampla de negociação, de conversa com o município de Bragança Paulista, e ontem o resultado positivo e o resultado de manutenção da assistência de saúde para toda a população foi alcançado. E a boa notícia da manutenção é de que a nossa preocupação com a população da região Bragantina prevaleceu. Então, sou eu quem agradeço essa oportunidade de trazer essa notícia.
4: Quando esse serviço foi montado em 2011, foi uma conquista muito grande da região. Na época eu estava aqui frente ao executivo e houve um acordo assim comum das cidades, todo mundo fala e diz que é um dos melhores serviços que a região ganhou. Então jamais a gente pode perder isso, né?
5: É verdade, é um serviço essencial e é um serviço que traz muitos benefícios para a população, mesmo porque é um serviço que é oferecido em um dos momentos mais importantes e mais sensíveis da vida de um ser humano. Eu que venho dessa área da urgência e emergência, sei bem a importância desse serviço e valorizo muito. Eu sei que quando uma viatura do SAMU chega na porta de uma residência, chega ali a última esperança de uma família. Então nós temos que lutar muito e respeitar muito essa história do SAMU.
1: Tá certo, são 14h43, esse foi o giro de notícias, giro de informação.
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0: jeito. 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
1: Meu compadre, o único jeito é você não indo pra rua.
0: Aí fica ruim.
1: Liga, não vai dar problema.
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0: gastou dinheiro à toa, né?
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2: Bate-papo do dia, né? Novamente ouvindo o professor Marcos da Universidades Brasileiras para falar do cogumelo do sol. Boa tarde, professor.
3: Boa tarde, Ted. Boa tarde, ouvintes da Bragança. É um prazer estar com vocês falando sobre esse negócio espetacular. Quer fazer alguma pergunta, Ted? Fique à vontade.
2: Ah, eu quero que você fique à vontade para poder falar um pouquinho, até porque feriado, né, aqui no estado de São Paulo passou, é uma sexta-feira e o pessoal começa, né, a ter ideias do que pode fazer para ter um lucro, para ter uma venda, e é uma grande oportunidade, né, professor?
3: Verdade, eu estou no ramo de cultivo de cogumelos há 40 anos, ou seja, do século passado já, né? E eu compro o cogumelo do sol, pago R$400 o quilo desidratado. Então, quem quiser ganhar um bom dinheiro, né? Que é um bom dinheiro, R$400 o quilo, não tem nada na agricultura brasileira que vale tudo isso. Como que funciona? O cogumelo nasce com 25 dias, eu ministro o curso do cultivo do cogumelo, ensino como a plantar, como desidratar. Com 25 dias já nasce, a pessoa lava, desidrata e traz aqui para mim. Estamos pertinho de Sorocaba. Ou pode mandar pelo correio, pela transportadora. Dá para ganhar mais ou menos, para as pessoas terem uma ideia, olha, vocês podem plantar o cogumelo até em um quarto dentro de casa. O cogumelo não precisa de sol. Não vai precisar carpir mato, não vai precisar jogar veneno. Então, imaginando um quarto dentro de uma casa, dá para faturar mais ou menos R$4.000. Faz prateleiras e põe um saco plástico com o adubo, né? Já vem com adubo, vem tudo. E o cogumelo com 25 dias, em média, já nasce, já dá colheita. A pessoa tendo um barracão, melhor ainda, uma garagem, dá para começar assim, pequeno, e depois, gradativamente, vai aumentando a produção. Uma quantidade ideal, caros ouvintes da Bragança Cultura, olha, dá para ganhar uma quantidade razoável, 100 quilos por mês. 100 quilos por mês vai dar R$40.000. É um excelente faturamento e tudo que eu falo não é só de boca, não. Nós fazemos contrato, então você, querendo fazer o curso do cultivo do cogumelo, já sai daqui com um contrato assinado. Então, vocês podem ver mais detalhes no nosso site. Posso falar o site, Ted?
2: Deve.
3: O nosso site é www.universidades, com S no final, tá? universidadesbrasileiras.com.br. Lá tem vídeos explicativos e, olha, quem ligar aqui no meu zap, já vou deixar disponível o mini curso gratuito cultivo de cogumelos, para a pessoa assistir esse mini curso, conhecer melhor do negócio e depois, gostando, é claro que vão gostar, pode vir fazer o curso aqui nas universidades brasileiras, que é pertinho de Sorocaba. O próximo curso é dia 2 de agosto, cai num domingo, né? 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
2: Tá certo, professor. Um abraço para você e bom final de semana.
3: Igualmente, um abraço.
2: Tá certo, tá aí o professor Marcos falando aqui para nós a respeito do cogumelo do sol. 15 e 14.
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1: Toda a região Bragantina, um giro de notícia, um giro de informação. Vamos com a linha de número 6 dele, porque Humberto Ferretti destaca os jogos de ontem e hoje pela Copa.
2: Eu sou Humberto Ferretti e esse é o podcast Na Bola. Apontada como uma das favoritas ao título, mas ainda sem jogar todo o futebol que se esperava dela, a Espanha define hoje se fica ou sai da Copa do Mundo. A Fúria entra em campo às 4 da tarde no horário de Brasília, em Los Angeles, contra a Bélgica, pelas quartas de final. Os espanhóis chegam embalados depois da vitória épica sobre Portugal, nas oitavas, com um gol no fim do jogo. Assim como a Bélgica, que entrou em campo com sangue no olho na partida anterior, após a FIFA cancelar a suspensão de um jogador adversário, e simplesmente atropelou os Estados Unidos, donos da casa, por 4 a 1. Quem passar vai encarar na semifinal da Copa do Mundo, terça-feira, 4 da tarde, a França, que ontem fez valer o favoritismo e bateu Marrocos por 2 a 0. O craque Mbappé perdeu um pênalti, mas deixou o dele. Dembélé, outro craque, também balançou as redes. No momento, Mbappé e Messi têm os mesmos 8 gols nesta Copa, mas o francês é considerado artilheiro. Isso porque o regulamento prevê que, em caso de empate, o prêmio vai para quem deu mais assistências.
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1: É, ainda girando, são 15h35. Em junho, a linha de número 7, a cesta básica de alimentos ficou mais cara em 17 capitais. A informação no ar.
3: Encher o carrinho do supermercado ficou mais caro em junho em 17 das 27 capitais brasileiras pesquisadas pelo Diese e pela Conab. Entre maio e junho, os maiores aumentos, na casa de 3%, foram registrados em Boa Vista e em Palmas. Rio Branco e Porto Alegre aparecem na sequência com altas médias em torno de 2,2%. Falando em valores, a cesta mais cara em junho foi registrada mais uma vez na capital paulista, R$ 965,47, valor que é quase 1,5% superior ao registrado no mês imediatamente anterior. Cuiabá, Rio de Janeiro e Florianópolis aparecem na sequência com preços médios superiores a R$ 900. Já as capitais com as cestas mais baratas foram São Luís e Aracaju. O preço médio do conjunto de alimentos em São Luís foi de pouco mais de R$ 650,00 e em Aracaju custou R$ 630,40. Ainda segundo o monitoramento do Diese e da Conab, o feijão encareceu em todas as capitais e itens como tomate, arroz, agulhinha, leite integral e carne bovina de primeira ficaram mais caros em boa parte delas. Por outro lado, o açúcar ficou mais barato em 26 das 27 cidades monitoradas, só encareceu em Macapá. O café em pó caiu em 25 capitais, com altas apenas em Macapá e em Natal. E o preço do óleo de soja ficou menor em 24 cidades, menos em Macapá, Aracaju e Manaus. Da Rádio 2, Milena Abreu.
1: Tá certo, Milena, são 15h37, daqui a pouco tem... É, o futebol, Bélgica jogando contra a equipe da Espanha, jogo que vai decidir as próximas fases também da Copa do Mundo. Ainda girando as informações entre os destaques, bloqueio, né, de 119 milhões do presidente Valdemar da Costa Neto tem dado o que falar. A servidora tinha papel central e ajudou ele a ocultar, né, alguns diálogos, né, de Valdemar, dizendo que o dinheiro é legal, mas de forma que foi conseguido dar a entender que não, segundo as informações do Globo. Pedro Emanuel é o novo técnico do Vasco, esse eu nunca ouvi falar, né? PP e União Brasil não devem apoiar Flávio Bolsonaro nas eleições. CR7 foi boicotado por companheiros, diz francês campeão. Neymar pode parar, diz Jorge Jesus, ele já acabou faz tempo. Ainda girando as informações, menina é achado sem água, sem comida e trancado no quarto no dia do seu aniversário. Thiago Negro dribla proibição de Maíra Cardi e bebe refrigerante na varanda. Esse cara também arrumou uma mulher. Olha, vou falar pra você, viu? Esse aí, com a grana que tem, arrumou pra cabeça, literalmente. Agora são 15h38 pra gente encerrar. Férias, o Deli vai... Só o Deli sabe que é férias, viu? Eita, nós... Vai sentir falta também do painho do Demétrio. Férias escolares de 2027 terão novas datas por causa da Copa Feminina. Milena Abreu, você.
3: As férias escolares das redes pública e privada de todo o país vão mudar no ano que vem para coincidir com a realização da Copa do Mundo Feminina de 2027. A determinação faz parte da lei federal que foi sancionada para regulamentar a organização do torneio no Brasil, que funcionará como país sede da competição entre os dias 24 de junho e 25 de julho do próximo ano. Normalmente, as férias de meio de ano das escolas ocorrem entre os dias 1º e 30 de julho. Além da alteração no recesso estudantil, a nova legislação autoriza o governo federal a decretar feriados nacionais nos dias de jogos da seleção brasileira. De acordo com o texto aprovado, estados e municípios que abrigarão os confrontos também ganharam autonomia jurídica para decretar feriados locais ou pontos facultativos em seus territórios durante os dias de partidas. O comitê organizador da FIFA confirmou que o campeonato contará com 32 seleções e 64 jogos oficiais distribuídos em 8 capitais brasileiras: Belo Horizonte, Brasília, Fortaleza, Porto Alegre, Recife, Rio de Janeiro, Salvador e São Paulo. Por ser o país anfitrião, o Brasil já está automaticamente classificado para o Mundial, que ocorre pela primeira vez em solo sul-americano. Da Rádio 2, Milena Abreu.
1: Tá certo, 15h40, esse foi o Giro de Notícias, o Giro de Informações.
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1: Posso matar a saudade? Então vamos relembrar. Assim.

0: Agora são 15h55, na sequência tem Tarde Sertaneja. Fiquem todos com Deus. A você, Derli Medeiros, boas férias. E seguindo o protocolo de Dolinho, beba muita água. Fiquem todos com Deus e até a próxima. Tchau.
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4: Sextou! Olá, Brasileiro, aqui na Bragança FM. Estamos chegando agora com o programa Tarde Sertaneja.
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4: É sexta-feira, dia 10 de julho. Tenham todos uma ótima sexta-feira. Como vocês foram de feriado? Vocês descansaram? Vocês aproveitaram bastante? Espero que sim, porque agora tem sexta-feira logo. E para muitas pessoas, inclusive, emendou quinta-feira com sexta-feira, então tem gente que segue não trabalhando, mas a gente volta aqui na Bragança FM para trazer muita informação para vocês nessa sexta-feira, dia 10 de julho, encerrando aí a segunda semana do mês. É um mês que tá passando rápido até agora, então vamos aproveitar cada momento, porque tá passando muito rápido.
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4: Lembrando que agora começa o programa que te mantém muito bem informado do que acontece em Bragança Paulista, na região, no Brasil e no mundo, ao mesmo tempo que toca aquela boa e velha música sertaneja e que você pode inclusive fazer o seu pedido. Basta mandar a sua mensagem no nosso WhatsApp 40341467, fazer o seu pedido de música ou quem sabe aí relatar como está o trânsito pela cidade, algo que está fora do nosso campo de visão. Bom, são mais enrolações da Metro Campus. Vamos agora aos destaques do programa de hoje.
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4: Destacando informações que estão em nosso Instagram, @bragancafm. Colisão frontal entre carro e caminhão mobiliza grande operação de resgate na rodovia Capitão Barduino. Mais um acidente na rodovia. Incêndio atinge depósito de sucata em Bragança Paulista e mobilizou uma força-tarefa do Corpo de Bombeiros. Energisa identifica 95 casos de furto de energia na região e prejuízo passa de R$384 mil. Motociclista fica ferido após colisão com um carro na rodovia Alquindar Monteiro Junqueira. Mais um acidente aí na rodovia que liga Bragança e Itatiba, não só nessa semana. 16 horas e 8 minutos, estes foram os destaques do programa de hoje.
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4: Com direção de rádio de Maria de Lima, parte técnica de Demétrio Campos e apresentação minha, Luiz Henrique Domingues, a gente começa o programa Tarde Sertaneja dessa sexta-feira com um assunto que dói. Dele, Gustavo Lima.

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0: Olha a hora, são 16 horas e 14 minutos, 4 e 14, você está ouvindo o programa Tarde Sertaneja e acabou de ouvir mais um sucesso aqui na programação da Bragança FM 79.7.
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0: Muito bem, vamos agora com a previsão do tempo para a cidade de Bragança Paulista neste final de semana, para você ficar muito bem informado do que acontece em Bragança Paulista, para saber se está liberado fazer uma atividade ao ar livre, se você não corre o risco, inclusive, de ter que correr e tirar as roupas do varal se começar a chover. E nesse momento em Bragança Paulista está fazendo 27 graus com sensação térmica de 27, segundo a agência Climatempo, o que supera aí a temperatura máxima prevista para hoje, que era de 24 graus, e agora a gente vive o período mais quente do dia, mas ainda pode esfriar, principalmente ali no período da noite, às 22 horas, quando os termômetros chegarem a 14 graus. Para amanhã, sabadão, dia 11 de julho, a temperatura mínima prevista é de 9 graus, máxima de 26, então vai ter aí uma mudança brusca de temperatura durante o dia. Isso porque o período mais frio, ali por volta das 6 horas da manhã, vai ser de 9 graus, e o período mais quente de sábado vai ser ali por volta das 14 horas com 25 graus, sendo que ali por volta das 16 horas pode subir para 26 e às 22 horas pode cair para 17. Então vai ter muita variação de temperatura amanhã, sábado, dia 11. E no dia 12 de julho, a temperatura mínima prevista é de 14 graus, máxima de 22. Portanto, aí no domingão também vai ter essa mudança brusca de temperatura, sendo que ali por volta das 8 horas da manhã vai fazer 15 graus e por volta das 14 horas de domingo vai fazer 22 graus. Mas ainda pode esfriar e o período mais frio do dia de domingo vai ser ali por volta das 22 horas com 14 graus. Depois de ouvir a previsão do tempo da cidade de Bragança Paulista para este final de semana, vamos agora com a Defesa Civil do Estado falando um pouco da previsão do tempo de amanhã, sabadão, dia 11 de julho.
2: A Defesa Civil informa.
3: Neste sábado, dia 11, a aproximação de uma frente fria aumenta a nebulosidade em parte do estado de São Paulo. O dia começa com céu nublado e formação de nevoeiros entre o sul e o leste paulista, enquanto nas demais regiões haverá variação de nuvens. A partir da tarde, a previsão de pancadas de chuvas isoladas nas regiões de Itapeva, Registro e Baixada Santista, além da possibilidade de chuva fraca em outros pontos do leste. No interior, o tempo segue mais seco, com a umidade relativa do ar abaixo dos 30% em alguns municípios. Na capital paulista, as temperaturas variam entre 13 e 25 graus. Em Guatapará, a mínima prevista é de 12 graus, com máxima de 31 graus. Em dias secos, consulte a previsão do tempo e beba bastante água para se proteger da secura.
2: A Defesa Civil informa.
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0: Em seguida, a gente segue mais com mais um sucesso e escute o barulho.

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0: bem, são 16 horas e 31 minutos, 4h31, você ouviu mais uma vez Zenete Cristiano, Cadeira Cativa. Mais um sucesso aqui na programação da Bragança FM durante o programa Tarde Sertaneja.
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0: Bom, começando esse giro de notícias, para você se manter muito bem informado do que acontece em Bragança Paulista, na região, no Brasil e no mundo, vamos para a cidade de Bom Jesus dos Perdões, com o prefeito Paulo Afonso falando sobre o SAMU e do festival e da festa da cidade de Bom Jesus dos Perdões.
2: Afonso, eu queria conversar com você a respeito do SAMU, que criou essa semana aqui uma celeuma muito grande nas 16 cidades da região, mas ontem parece que foi tudo resolvido, né?
3: É, sim, nós tivemos uma reunião que foi convocada pelo prefeito de Bragança. Porque Bragança é que é central, que toma conta de todo o SAMU aqui da região, né? E em função de alguns municípios que ainda não empreendem com o pagamento do SAMU, Bragança estava sentindo-se prejudicada de ter que bancar uma parte que era dos municípios, como se fosse um consórcio, e fazer o pagamento, né? Então não é justo o Bragança ficar pagando coisa que deu outro município. Eu achei pertinente a convocação pelo prefeito Demir, né? E foi resolvido. As prefeituras estavam em atraso, comprometeram em fazer o pagamento o mais rápido possível, e Bragança vai continuar tomando conta aí dessa agenda do SAMU. É, hoje o SAMU é imprescindível, não pode mais ficar sem o SAMU, porque presta um serviço quase de excelência, né? Então a gente, graças a Deus, perdoa, estava kit com o pagamento junto à Prefeitura de Bragança, e tudo foi resolvido ontem da melhor maneira possível. Foi conscientizado as prefeituras, os prefeitos que estavam em débito, para que façam pagamento para a coisa transcorrer normalmente, daqui para frente novamente.
2: O Paulo Afonso, agora perdoe, se prepara para uma festa agora, que começa agora final do mês, é isso?
3: Isso, é a maior festa de Bom Jesus Perdões, que é a festa do Padroeiro, né? O Bom Jesus, né? E nós começamos a festa, realmente começa no dia 28, a partir religiosa, que está na novena, né? E vai até o dia 6.
2: Dia 6 de agosto.
3: Festa, assim, a parte mais, assim, de shows, assim, se estende até o dia 9. Porque dificilmente eu consigo parar uma festa numa sexta-feira, né? Porque quinta-feira é dia 6, dia 7 seria sexta-feira, que a gente quisera a festa, mas fica muito difícil, né? Então a gente vai fazer praticamente essa parte, assim, festiva, de shows, assim, do dia 31 ao dia 9. É importante frisar, Jânio, que a gente está tendo a oportunidade de fazer a festa e, sim, a oportunidade a dupla sertaneja, o cantor solo aqui da cidade e da região, porque a gente vai ter dois palcos, né? O palco principal e o palco 2, né? O palco 2 é onde vai ter as apresentações para o pessoal mais local e nessa região aqui de Bragança, de Baia, Nazaré Paulista, né? Os cantores lá. Então vai ser, sim, bem interessante, e tenho certeza que vai ser um grande sucesso nossa festa. Então eu espero vocês aqui, né, entre o dia 31 e 9 de agosto, para vir aqui prestigiar nossa festa, que é uma festa tradicional, é o nosso padroeiro, né, o Bom Jesus. Então eu conto com vocês.
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0: Bom, então esse foi o prefeito Paulo Afonso, da cidade de Bom Jesus dos Perdões, cidade que fica ali um pouco pra frente de Atibaia, ali você pegando a Dom Pedro, e que faz parte da região Bragantina. Bom, dando continuidade a esse giro de notícias, vamos com mais um acidente de trânsito, dessa vez na rodovia Capitão Barduino, com uma colisão frontal entre carro e caminhão, que mobilizou uma grande operação de resgate. Uma colisão entre carro e um caminhão mobilizou equipes do SAMU, Corpo de Bombeiros e também Departamento de Estradas de Rodagem, o DER, além da Polícia Militar Rodoviária, na tarde desta sexta-feira, dia 10, na rodovia Capitão Barduino. Segundo as informações iniciais, o caminhão seguia no sentido Socorro e o automóvel trafegava em direção a Bragança. Quando ocorreu a colisão frontal, e as circunstâncias do acidente ainda serão investigadas. No carro estavam uma mulher e um cão de estimação, e a motorista sofreu ferimentos leves e recebeu atendimento no local e foi encaminhada à Santa Casa. O animal também foi atendido pelas equipes do SAMU e, após os primeiros cuidados, foi entregue aos familiares da condutora, e o motorista do caminhão não se feriu. Com o impacto, o eixo dianteiro do caminhão ficou destruído e o automóvel teve a parte frontal completamente danificada, parando no acostamento, e durante a ocorrência o DR sinalizou a rodovia, organizou o trânsito, enquanto a Polícia Militar registrou a ocorrência e dará sequência às investigações. 16:36, esse foi mais um Giro de Notícias, e que hoje encerra de forma especial, porque estamos aqui com o velho novo membro aqui da Bragança FM, Márcio Souza, que estará de volta neste domingo, dia 12 de julho, a partir das 6 horas da manhã, com o programa Show Sertanejo. Bem-vindo de volta, Márcio.
4: Boa tarde, Luiz Henrique, ouvintes do 79.7. É um prazer enorme estarmos de volta aqui nos microfones do 79.7 para levar aí todos os domingos das 6 às 9 da manhã com o nosso Show Sertanejo, viu, Luiz Henrique?
0: Show Sertanejo, que vai ter muita música sertaneja e também muita informação, né, Márcio?
4: Notícia, informação, vamos atualizar as informações, o clima-tempo, né, o melhor do sertanejo com a notícia, a informação, para deixar aí o ouvinte bem informado.
0: E como que é estar de volta, Márcio? Ficou um período longe da rádio?
4: É, a gente fica feliz, viu, Luiz Henrique? Fiquei aí um ano e 6 meses aí fora dos microfones da rádio, e agradecer aí a oportunidade, a Dona Mari, ao José Marcos, toda a direção da rádio, por confiar aí no trabalho do Márcio Souza, né? E aceitar o Márcio Souza de volta aqui nos microfones do 79.7. E agradecer também toda a equipe, você, o Ted Fagundes, o Jango, o Derli, o Demétrio, toda a equipe da Bragança FM, né? Essa rádio que cada vez está crescendo na audiência, viu, Luiz Henrique?
0: Então tá aí, para você não perder, faça o convite para os ouvintes, mas todo domingo das 6 às 9?
4: Todos os domingos das 6 às 9 da manhã, estarei de volta por aqui comandando o Show Sertanejo. Eu conto com a audiência de cada um de vocês, viu, gente? É a partir das 6 da manhã, domingão, já estarei por aqui levando o melhor do sertanejo, a notícia, a informação.
0: Bom, então não perca, no domingo a reestreia de Márcio Souza aqui na programação da Bragança FM, das 6 horas da manhã até as 9, a partir desse domingo, dia 12 de julho. Então, Márcio, pra gente sair bem, fazer um aquecimento aí pro seu programa, fala uma música aí pra gente sair no pique do rádio.
4: Vamos sair do pique do rádio, João Paulo e Daniel, Poeira da Estrada.

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1: Muito bem, são 16 horas e 53 minutos, 4h53 da tarde, e você acabou de ouvir um pupurri cantado por ela, Lauana Prado, trazendo os sucessos a Jiripoca Vai Piar, Arapuca e também Nós Tropica Mas Não Cai, aqui na programação da Bragança FM durante o Tarde Sertaneja.
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1: Programa que também te mantém muito bem informado, e a gente traz uma rápida notícia para vocês, uma notícia expressa com destaque dos principais portais de notícia do Brasil, sendo um deles o Agência Brasil, que traz: Flávio Dino bloqueia 119 milhões de reais de Valdemar por suspeita de emendas. O ministro Flávio Dino, do Supremo Tribunal Federal, o STF, determinou nesta sexta-feira o bloqueio de 119 milhões de reais em bens que estão no nome do presidente do Partido Liberal, o PL, o Valdemar Costa Neto. A decisão é um desdobramento da Operação Transparência, na qual a Polícia Federal investiga desvios de emendas. Na decisão, Dino apontou a suspeita de que Valdemar pode ter feito indicações irregulares de emendas mesmo sem mandato, e Valdemar é ex-deputado federal. De acordo com as investigações, as indicações irregulares de emendas ocorriam por meio de funcionários da Câmara, e a Polícia Federal apurou que funcionários da liderança do PL entravam em contato com uma servidora responsável pelo registro das emendas e solicitava a inclusão das indicações de recursos em nome de Valdemar. Em uma mensagem descoberta pelos investigadores, Garigan Amarante Pinto, apontado como interlocutor direto de Valdemar, procurou a servidora Mariângela Fialec para saber se as indicações foram normalizadas. De acordo com o material apurado, foram registradas 21 emendas no nome de Valdemar, que totalizam 119 milhões de reais, e o valor foi bloqueado pela STF para garantir o ressarcimento em caso de condenação. Os valores foram registrados entre 2024, 2025 e 2026.
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1: Fique agora com o Diego Vitor Hugo, Beijei a Cura.

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2: Muito bem, são 17 horas e 11 minutos, 5 e 11 da tarde. Você acabou de ouvir Simone Mendes, Direitos Iguais, aqui na programação do Tarde Sertaneja.
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2: Bom, indo com mais uma notícia rápida, trazendo os destaques dos principais portais de notícia do Brasil. Na CNN, o destaque é que Virgínia induziu público à aposta improvável em jogo de Cabo Verde, diz o Ministério Público. O Ministério Público do Distrito Federal e Territórios apontou que a influenciadora Virgínia Fonseca teria participado de um modelo estruturado de captação de apostadores comandado pela plataforma de apostas Blaze durante os jogos da Copa do Mundo deste ano. Segundo o documento do MP, obtido pela CNN, a Virgínia teria adotado estratégias para captar os apostadores na partida entre Argentina e Cabo Verde. Na ocasião, a influenciadora com mais de 56 milhões de seguidores nas redes sociais teria estimulado o público a apostar na vitória da seleção africana. Para o Ministério Público, além da aposta ser de baixa probabilidade e alto retorno potencial, a influenciadora ainda teria usado linguagem emocional para induzir os seguidores a apostarem. A informação destacada aqui pela CNN também traz que nos vídeos divulgados por Virgínia, a influenciadora afirmou que estava esperançosa com a vitória cabo-verdiana. O Ministério Público ainda argumentou que as gravações não tinham sinalização para avisar ao público que o conteúdo tinha indícios de publicidade, dizendo que a Virgínia operou sobre um viés cognitivo documentado, intensificando a percepção de atratividade de um resultado objetivamente improvável, sem qualquer menção às probabilidades. Então tá aí a informação destacada pela CNN sobre a Virgínia sendo investigada pelo Ministério Público do Distrito Federal e Territórios.
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2: 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Fique agora com o ensaio Rodolfo, hoje não.
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0: Muito bem, são 17 horas e 31 minutos. Você está vendo o programa Tarde Sertaneja, que tocou aí o passado e o presente, ou o ambos do passado, não sei, depende da sua definição do tempo aí. Jean Giovanni com Bruno Marrone, Me Fez Te Odiar. É, fala aí, Demetrio. Jean Giovanni, é passado ou é presente?
1: É, Jean Giovanni é uma dupla sensacional, né? Fez muita história, tem muita música boa. É, já esteve em Bragança, já esteve aqui na rádio também. É, mas é, Jean Giovanni é uma dupla mais antiga que o Bruno Marrone. Então é um meio termo aí, né? Bruno Marrone também já é um...
0: Já vem de uma longa caminhada,
1: uma longa caminhada. Então, sem sombra de dúvida, você tem aí um mesclado de um antigo e um meio antigo.
0: É o velho, o famoso velho novo.
1: É o velho novo.
0: É, foi mais sucesso que você ouviu aqui com o Me Fez Te Odiar.
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0: Bom, indo para mais um giro de notícias, vamos agora para a cidade de Amparo com o prefeito Carlos Alberto durante o programa Primeira Mão, falando do Festival de Inverno de Amparo.
3: Carlos Alberto, prefeito de Amparo, tá tudo pronto aí, os palcos, o som, esse ano aí parece que o negócio tá melhor do que o ano passado, prefeito.
4: Ah, a gente tá, cada ano que passa, tá subindo o sarrafo, viu? Subindo o sarrafo para poder melhorar cada vez mais essa festividade, que é o maior evento do estado de São Paulo. De 645 municípios, nenhuma cidade tem um festival de inverno como acontece na Estância Turística de Amparo. Quase tudo pronto, né? Por que eu falo quase? Porque os ajustes finais de som, né? De iluminação. Reforçamos bastante a nossa segurança, com monitoramento, com seguranças particulares, brigadistas, né, os shows todos já preparados, enfim, uma festa muito... Hoje, para você ter uma ideia, nós temos, preparando o Festival de Inverno, mais de 500 pessoas trabalhando já. 500 pessoas trabalhando, direta e indiretamente, gerando emprego, gerando renda, gerando receita, né, as famílias todas felizes da vida, porque a expectativa é muito boa. O tempo deve ajudar, né? Porque tá friozinho, mas também não tá aquela geada, não tem previsão de chuva, né? Então, é tudo a ver com o Festival de Inverno. Muita gente de fora, tem famílias de Brasília, famílias do Rio de Janeiro, a minerada em peso aqui na cidade, gente de Belo Horizonte. A gente tá muito feliz porque recebe do Brasil todo e aproveita as férias de julho para visitar as famílias aqui de Amparo ou da região e acaba ficando aqui no festival. Os hotéis e pousadas todos lotados, né, lotação máxima, muita gente aluga a própria casa para temporada, para finais de semana, para semanas todas, enfim, é um dinheirinho que entra, as pessoas alugam a garagem, né, aquele terreno que está sem ouvir esse canto, né, o pipoqueiro está preso de orelha, enfim, todo mundo ganhando, todo mundo faturando, né, e felicidade. E o Festival de Inverno, Jango, ele é democrático. O rico e o pobre assistem junto. Não tem todo mundo igual. Fica muito feliz porque, de gerar economia, você traz essa democracia da diversidade cultural. Então, eu sempre faço a seguinte conta, né? Vamos pegar um show aí do Festival de Inverno. Vamos pegar um show do Raça Negra, dia 26, que é o encerramento. Dando um exemplo, né? Porque ele vai se apresentar numa casa de espetáculos em São Paulo, ou até aqui perto da gente, aqui em Jaguariúna, na Rede Eventos. Tu fica presto para assistir o Raça Negra, por pessoa, no mínimo R$300. No mínimo R$300. Aí você pega uma família de quatro, pai, mãe e dois filhos, são quatro pessoas, já são R$1.200 só de ingresso. A gente vive na cidade, mora na cidade, a família da cidade, minhas filhas nasceram na cidade, né? Então a nossa casa é a cidade. E outra coisa que as pessoas precisam entender também, João, e daí quem tem que entender também são os grandes que estão na política lá em cima, na esfera estadual e federal, que tudo acontece na cidade, né? As pessoas cidade, é na cidade que elas acordam, é na cidade que elas dormem, é na cidade que elas andam pela rua, é na cidade que ela vai no posto de saúde, que leva o filho para a escola, tudo acontece na cidade. A cidade está dentro de um estado e o estado dentro de um país. Então, qual é o poder mais próximo da população? O poder mais próximo da população é o poder municipal. A municipal é a prefeitura. A cidade de Amparo tem 70 mil habitantes. Nós temos mais ou menos aí em torno de 600 famílias consideradas vulneráveis. A gente, claro que é a favor de socorrer a família que precisa. É necessário isso. Claro que você tem que ter. Tem gente que, em algum momento na vida, Jean, a gente passa aperto na vida. É normal isso. Perde o emprego, alguém fica doente, acontece algum problema de saúde e tal. Então, o aperto, ele vem. Então, a gente, eu particularmente, não sou contra os auxílios. Eu não sou contra você transferir renda para a família que realmente precisa. Só que esse programa, ele tem que ser uma ponte para a independência dele. E não a ele como dependência dependente do governo. O auxílio, ele tem que vir de uma maneira temporária, exigindo dele uma qualificação, exigindo dele que ele consiga um emprego fixo. Para você deixar de ganhar R$1.000 de, vamos chamar, entre aspas, esmola do governo, para você ganhar R$2.000, R$3.000, trabalhando com registro de carteira, com todas as suas garantias trabalhistas, né? Então, é um trabalho inverso, né? Eu fico feliz da vida quando eu vejo as empresas indo bem. Porque se as empresas vão bem, elas contratam mais, elas dão melhores condições de trabalho para os funcionários, né? E aí, claro, os funcionários precisam ter a força de vontade, de querer estudar, de se aperfeiçoar, de melhorar no emprego, né? Se de repente naquela empresa ele não está sendo valorizado na medida de ser, ele tem que buscar uma outra alternativa, ir trabalhar numa outra empresa, na concorrência, enfim. Mas a gente precisa parar de demonizar quem gera emprego nesse país. Vive uma política, a gente vive numa política hoje onde o governo, né, federal, principalmente algumas ideologias políticas que estão aí, tem o empresário como o vilão do Brasil. Nós passamos agora recentemente agora um problema seríssimo com a Química Amparo, essa empresa que gera 7 mil empregos diretos, fora os indiretos, né? É responsável por 40% da arrecadação de impostos do município, para você ter uma ideia, 37% dos impostos, né? Uma empresa que, quanto mais ela crescer, a cidade prospera, mais as pessoas. E eu falo o seguinte: quantas pessoas começaram na IP, lá no chão de fábrica, empacotando sabão, carregando o caminhão, e hoje, eu conheço, diretor, tem cargos que ganha aí 10, 15 mil, 20 mil reais, ou seja, depende da força de vontade, depende daquilo que a pessoa quer para a vida, né? Porque do céu vem o sol, vem a chuva, que é tudo que a gente precisa para viver. O resto, meu irmão, depende da gente.
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0: Muito bem, você ouviu aí o prefeito da cidade de Amparo falando sobre o Festival de Inverno e também sobre outros assuntos que envolvem a política aqui durante o programa Primeira Mão. Você ouviu o prefeito, o Carlos Alberto da cidade de Amparo, em entrevista para o Jango. Bom, dando continuidade a esse giro de notícias com uma informação de Bragança Paulista que está em nosso Instagram, o arroba Braganca FM, nos siga e se mantenha muito bem informado, sobre um incêndio em um depósito de sucata aqui em Bragança Paulista. Um incêndio atingiu um depósito de sucata na noite da última quinta-feira, ou seja, ontem, no dia 9, na estrada Aurélio Frias Fernandes, nas proximidades número 801, em Bragança Paulista. O local era conhecido como o Depósito do Gordo e mobilizou equipes do Corpo de Bombeiros que contaram com o apoio de uma guarnição de Atibaia devido às proporções das chamas. Durante a operação, os bombeiros montaram uma linha de proteção para impedir que o fogo atingisse uma residência localizada nos fundos do depósito e a Polícia Militar e o Departamento de Estradas de Rodagem, o DER, também atuaram na ocorrência garantindo a segurança da área e organizando o trânsito. Apesar da intensidade do incêndio, ninguém ficou ferido e as causas do fogo serão investigadas pelas autoridades. Bom, e mais uma vez nesse giro de notícias, com mais informações da região, vamos com a Maria Ângela, secretária de Saúde da cidade de Joanópolis, em entrevista para o Jango durante o programa Primeira Mão.
3: Essa Maria Ângela participou da reunião ontem com todos os prefeitos e secretários de saúde e a situação parece que está resolvida. Maria Ângela, foi boa a reunião ontem, está tudo resolvido agora?
5: Ontem pela manhã o assunto foi amplamente discutido na reunião regional de secretários de saúde. A secretária Carmen nos posicionou sobre o histórico e sobre o momento atual. À tarde eu tive a oportunidade de participar da reunião dos prefeitos, chamada pelo prefeito Chedidia de Bragança, onde ele se posicionou a favor da manutenção da regional de SAMU na cidade de Bragança Paulista, trazendo muita tranquilidade para a nossa região e garantindo a manutenção do serviço das 16, para todas as cidades atendidas pela Regional Bragança. Realmente foram momentos muito positivos para toda a população da região bragantina.
3: É, Marinha, a preocupação existia, né? Conversei com o Cristiano da EMA, que é o prefeito de Joanópolis, conversei com o prefeito Rogério de Piracaia, o pessoal de Atibaia, a secretária de saúde, o prefeito Tiel Zanardi de Tuiuti, o Maurício de Socorro, e havia essa preocupação de que realmente o serviço fosse interrompido. Sendo que esse serviço não pode, até porque é uma coisa de emergência, e as cidades, né? É a base de um consórcio das cidades que se uniram para a realização desse serviço que atende a população, né, Mariângela?
5: Exatamente. O SAMU se configura como um serviço de atendimento de urgência e emergência, e ele foi trazido para a região a partir de um colegiado de municípios, né? Então, quando saiu essa notícia da quebra, de uma possível quebra da pactuação, gerou muita instabilidade, muita apreensão em todos os municípios, mas sempre houve um caminho, uma porta muito ampla de negociação, de conversa com o município de Bragança Paulista, e ontem o resultado positivo e o resultado de manutenção da assistência de saúde para toda a população foi alcançado. E a boa notícia da manutenção de que a nossa preocupação com a população da região bragantina prevaleceu. Então, sou eu quem agradeço essa oportunidade de trazer essa notícia.
3: Quando esse serviço foi montado em 2011, foi uma conquista muito grande da região. Na época eu estava aqui frente ao executivo e houve um acordo assim comum das cidades, todo mundo fala e diz que é um dos melhores serviços que a região ganhou. Então jamais a gente pode perder isso, né?
5: É verdade, é um serviço essencial e é um serviço que traz muitos benefícios para a população, mesmo porque é um serviço que é oferecido em um dos momentos mais importantes e mais sensíveis da vida de um ser humano. Eu que venho dessa área da urgência e emergência, sei bem a importância desse serviço e valorizo muito. Eu sei que quando uma viatura do SAMU chega na porta de uma residência, chega ali a última esperança de uma família. Então nós temos que lutar muito e respeitar muito essa história do SAMU.
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0: Bom, então você ouviu aí a secretária de saúde da cidade de Joanópolis falando um pouco sobre essa questão dos SAMUs nas cidades da região. Para finalizar o nosso giro de informações, o giro de notícias.
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0: 17:44, fique agora com Felipe Araújo, Estranho de Novo.
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1: Muito bem, 17 horas e 57 minutos. Esses foram Milionários José Rico aqui na programação da Bragança FM, cantando Vontade Dividida no programa Tarde Sertaneja, que chega ao fim dessa semana aí, nessa segunda semana do mês.
2: Não acredito.
1: É, Demetrio, a gente tem que encerrar o Tarde Sertaneja porque depois sextou. Tem o gol de placa e também porque é sextou, né? A gente tem que encerrar o Tarde Sertaneja pra poder sextar, pra. Quem sabe aí. Cada um curtir da sua maneira, né, Demetrio? Cada um tem uma maneira de sextar. A minha sexta-feira eu gosto muito de jogar. Eu gosto de chegar em casa, esquecer do mundo e jogar videogame. É isso mesmo. Assistir um filme, assistir uma série, terminar o filme do Batman que eu comecei e não terminei. Eu comecei a assistir o filme do Batman, não me lembro de qual ano, mas é o que tem o Jim Carrey. É um dos piores filmes do Batman, mas é que eu tava assistindo. Acho que é de 92 esse filme do Batman. Se não me engano, esse filme é de 90. Eu acho que é 92, que é com Val Kilmer, hein? Tô pra terminar esse filme. Eu comecei e eu não terminei. Eu não gostei tanto assim no começo. Esse é outro. Esse aí é outro. O que tem o Homem de Gelo é outro filme do Batman, que já é o George Clooney. Mas agora a gente chegou ao fim de mais programa Tarde Sertaneja dessa semana. E amanhã estarei lá no estádio municipal Cícero de Souza Marques para acompanhar o Braga. Mas isso é assunto para o programa Gol de Placa, que vem depois da pausa para a Hora da Ave Maria, que começa às 18 horas, que vem depois do encerramento Tarde Sertaneja. Muito obrigado pela audiência de todos vocês aqui nessa semana de julho, nesse dia 10 de julho. Então, muito obrigado pela audiência de vocês. Acompanhando o programa Tarde Sertaneja, que teve direção de rádio de Maria de Lima, parte técnica de Demetrio Campos e apresentação minha, Luiz Henrique Domingues. E a gente...

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2: 18 horas,

O anjo do Senhor anunciou a Maria e ela concebeu do Espírito Santo. Eis aqui a escrava do Senhor. Faça-se em mim segundo a vossa palavra. E o Verbo divino se fez carne e habitou entre nós. Ave Maria, cheia de graça, o Senhor é convosco. Bendita sois vós entre as mulheres e bendito é o fruto do vosso ventre, Jesus. Santa Maria, Mãe de Deus, rogai por nós, os pecadores, agora e na hora de nossa morte. Amém. Rogai por nós, Santa Mãe de Deus, para que sejamos dignos das promessas de Cristo. Oremos. Infundi, Senhor, a vossa graça em nossos corações, para que nós, conhecendo pela anunciação do anjo a encarnação de Jesus Cristo, vosso Filho, por sua paixão e morte de cruz, cheguemos à glória da ressurreição. Pelo mesmo Cristo, Senhor, nosso Senhor. Amém. Boa noite, queridos ouvintes do programa Mariano. Obrigada pela sua audiência, que Deus abençoe sua vida, sua família e todos os seus projetos. A maternidade, vista como uma verdadeira arte, encontra em Maria, a mãe de Jesus, seu maior modelo. Ser mãe à imagem dela é exercer um amor incondicional e sacrificial, baseado na confiança, na escuta e na entrega diária, transformando a rotina comum em uma missão sagrada. É, você que é mãe, para mim que sou mãe, agora sou vovó, porque vovó fala, né, a lenda que é mãe duas vezes. É a parte melhor de ser mãe duas vezes, né? Ser a vovó. Então, é isso, é transformar a rotina comum numa missão sagrada. Veja isso, tenha isso como uma visão. Você, tudo que fazer, você que é mãe, seja sagrado, né? Porque nós temos Maria como modelo de mãe. Peguemos como exemplo as mães de primeira viagem, né? Vemos que a sua dedicação para com o seu filho ou sua filhinha é 100%. Por isso, a arte de ser mãe inspirada em Maria envolve pilares profundos. Olha, a fé e confiança. Maria confiou nos planos de Deus, mesmo diante das incertezas e adversidades.

0: dificuldades. Isso ensina as mães a manterem a esperança e a paz, mesmo nas noites e quantas noites sem dormir ou nos momentos de desafios. O amor incondicional, podemos colocar aí o amor ágape, o amor de Deus. Amar como Maria significa doar-se por inteiro. É um amor que guia, protege e educa para a vida, tanto terrena quanto espiritual. A presença atenta, estar presente na vida dos filhos, acompanhando cada fase, desde o nascimento até a vida adulta, como um coração aberto e acolhedor. A aceitação e docilidade, o famoso faça-se de Maria, lembra? Inspira as mães a aceitarem os desafios da maternidade com sabedoria, sem perder a doçura e a força. Queridas mães, esse programa foi assim mais ou menos para vocês. Mães, que Maria possa abençoar todas vocês, principalmente as mães de primeira viagem, as que estão ainda aprendendo a ser mãe e mostrando o seu talento de maternidade, dom divino de Deus, para conosco as mulheres. Precisamos amar Nossa Senhora e seguir seus exemplos em suas virtudes. Que Maria Santíssima possa nos ajudar a sermos pessoas melhores neste mundo. E você também, querido ouvinte, né? A todos vocês que é mãe espiritual, que é mãe de coração, que é mãe biológica, todas as mães, vocês tenham uma boa noite, sempre abençoada por Deus e protegida por ela, que é a Nossa Senhora. Até o próximo programa. Tchau, tchau.
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10: Fala pra você que se liga em esportes. Estamos chegando agora com o programa Gol de Placa. Tenham todos uma ótima sexta-feira, sejam bem-vindos de volta ao programa Gol de Placa, depois de uma... que não teve ontem no feriado, dia 9 de julho, mas estamos de volta nessa sexta-feira, dia 10 de julho, para encerrar mais uma semana, mas às vésperas da volta do Red Bull Bragantino aos gramados, porque amanhã tem jogo no estádio municipal Cícero de Souza Marques.
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10: Courtois lesiona e Espanha vence a Bélgica e está classificada para semifinais e já temos uma semifinal definida com duas campeãs do mundo se enfrentando. Ainda ontem, a França venceu Marrocos e também está nas semifinais. Massa Bruta encerra a preparação para o amistoso contra o Atlético Paranaense, que acontece amanhã, às 10 horas da manhã, no estádio municipal Cícero de Souza Marques. E amanhã, Inglaterra e Noruega definem um dos grandes semifinalistas, além de Argentina e Suíça, que também entram em campo. Corinthians teria interesse em Wesley, do Al Nassr, ele que foi formado nas categorias de base do Timão. Palmeiras faz proposta por Danilo Santos, jogador do Botafogo. Às 18h15, estes foram os destaques do programa de hoje.
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10: Com direção de rádio de Maria de Lima, parte técnica de Demétrio Campos e apresentação minha, Luiz Henrique Domingues. 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Estamos chegando com o programa Gol de Placa.
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10: Muito bem, Red Bull Bragantino, como trouxemos nos destaques do programa, joga amanhã contra o Atlético Paranaense no estádio municipal Cícero de Souza Marques. Partida amistosa, jogo treino, para os jogadores retomarem aí o ritmo de jogo, mas também para a torcida matar a saudade do estádio municipal Cícero de Souza Marques e também do Red Bull Bragantino em campo aqui em Bragança Paulista. Lembrando que o Massa Bruta volta a campo no Campeonato Brasileiro fora de casa, então já vai ser bom para a torcida ter esse primeiro contato com o Red Bull Bragantino nessa volta. Lembrando que o jogo é aberto para a torcida, os ingressos eles devem ser resgatados primeiro no site Futebol Card, e chegando lá no estádio é necessário 1 quilo de alimento não perecível para a entrada no estádio, e uma forma de ingresso solidário que o Red Bull Bragantino vem promovendo, e aí vai ter esse compromisso diante do Atlético Paranaense. Durante essa semana de treinamentos do Red Bull Bragantino no Centro de Performance e Desenvolvimento, mais uma vez Gabriel foi ausência ainda por conta do desconforto na panturrilha. Ele até foi para o campo ontem, mas para realizar atividades de fisioterapia e não atividades com bola de fato. Ontem a gente teve 15 minutos para acompanhar e já deu para perceber algumas movimentações. E uma delas foi uma não movimentação, uma ausência de outro jogador, que é o Vanderlan, lateral esquerdo do Red Bull Bragantino, que sofreu uma lesão no ligamento colateral lateral do joelho esquerdo. Inclusive, não vai precisar por procedimento cirúrgico, mas vai realizar um tratamento conservador no joelho esquerdo do Vanderlan. O que é uma pena, porque ele já estava voltando agora, depois de se recuperar de uma cirurgia para corrigir uma má formação arteriovenosa na cabeça, uma má formação arteriovenosa neural. Ele acabou precisando passar por uma cirurgia, voltou apenas em abril a ser relacionado. Ele começou alguns treinamentos e apenas no dia 27 de maio ele entrou em campo pela primeira vez em 2026. Ele até foi importante naquela partida contra o Carabobo, porque foi dos pés dele que saiu o primeiro gol do Red Bull Bragantino naquela partida, que o Massa Bruta venceu por 2-0 e que deu a classificação para o Red Bull Bragantino para a fase de playoffs. E aí depois disso ele jogou contra o Internacional no dia 31 de maio, ele entrou também durante a partida contra o Internacional, e depois disso o Red Bull Bragantino parou as atividades por conta da Copa do Mundo, e aí o Vanderlan se lesionou nesse meio período. Com isso, quem deve voltar para o time principal é o Cauê, lateral esquerdo formado na base do Red Bull Bragantino, que vinha compondo o time sub-20, inclusive ele jogou nessa quarta-feira contra o Atlético Paranaense pelo jogo de ida da grande final, das quartas de final, na verdade, do Campeonato Brasileiro Sub-20, e ele deve voltar a treinar com o elenco profissional, visto que agora o Red Bull Bragantino está desfalcado na lateral esquerda. O Pita também foi um desfalque para essa semana de treinamentos, lembrando ele que estava com a seleção paraguaia na Copa do Mundo de 2026, lá nos Estados Unidos, foi eliminado pela França no sábado passado, depois disso recebeu uma folga e deve se representar na segunda. Ele inclusive já deve ser até relacionado para o jogo contra o Fluminense, porque ele foi um jogador que não perdeu tanto ritmo de jogo assim. Ele esteve em 45 minutos em campo pela seleção paraguaia e também seguiu treinando com o elenco paraguaio para essa Copa do Mundo, então ele não deve ser um desfalque para a partida de sexta-feira que vem contra o Fluminense. Mais um jogador que treinou e inclusive com certeza também estará amanhã no estádio municipal Cicero de Souza Marques é o Lucas Barbosa, atacante do Massa Bruta, que ontem concedeu entrevista coletiva falando sobre a volta e também sobre a questão de posicionamento dentro do campo, então vamos ouvir.
0: Bom dia, Lucas. Luiz Henrique Domingues, da Bragança FM. Lucas, no final de semana, nesse último final de semana, vocês jogaram contra o São Paulo. No sábado tem um jogo contra o Atlético Paranaense. São dois jogos treinos, mas queria saber o que já dá para dizer que o time ajustou nesses jogos e o que ainda precisa ajustar.
11: Bom dia. É claro que depois de mais de um mês parado, né, sem competir, você perde um pouco do que só o jogo consegue te entregar, né? E esses dois amistosos, já foi para nos ajustar, agora contra o Atlético Paranaense também. Um foi de 45 minutos, agora vai jogar 60 minutos, é coisa gradativa. Eu acho que é mais o ritmo de jogo mesmo, e fazer um segundo semestre muito bem feito, igual foi feito o primeiro.
12: Como que tem sido essa preparação de vocês do Red Bull Bragantino para voltar, né? Uma pausa até um pouco maior do que nós estamos acostumados aqui no futebol brasileiro. Como que tem sido essa preparação? Os treinos têm sido intensos? Conversas com o Mancini?
11: Cara, bom dia, né? Tem sido com bastante cautela, né? Para ninguém acabar se machucando, porque você fica parado e é uma coisa mais anormal, né, no nosso calendário, você parar no meio. Mas o pessoal tem sido bem responsável com isso, né? Tudo gradativo, como eu disse, um amistoso foi de 45 minutos, agora o próximo de 60, então a gente tem que tomar todo o cuidado possível para não perder ninguém. E é isso, é voltar aos poucos e focar no segundo semestre.
0: Lucas, nesse ano você passou por uma mudança de posicionamento, antes você jogava mais pela ponta, agora joga mais como um meio atacante. Com essa parada, como que você tem trabalhado com a comissão técnica essa readaptação ao novo modo de jogar?
11: Cara, confesso que eu já tinha feito essa posição na base, né, de 10, e o Mancini, né, muito mérito dele de me trocar de posição, e agradecer também a confiança do grupo, que me deu confiança para exercer essa posição assim que o John saiu. Então, estou me sentindo bem, venho me preparando a cada dia nos treinamentos e espero continuar ajudando a equipe igual eu estava no primeiro semestre.
12: Lucas, queria que você falasse já sobre a partida contra o Fluminense, né? Essa volta do Bragantino aí pelo Campeonato Brasileiro. Lógico que na outra sexta-feira, mas vocês já estudaram o adversário, que se sabe desse Fluminense. A CBF até abriu uma janela extraordinária e o Hulk já pôde ser inscrito. Talvez seja a estreia do Hulk por lá. Muda também alguma coisa para vocês?
11: Cara, é claro que vai ser um grande jogo contra uma grande equipe que é o Fluminense. Né, eles estão em algumas posições na nossa frente. Para nós é um jogo de 6 pontos, um jogo que vale muito para a gente, né, um jogo que fecha o nosso primeiro turno, né, para fechar como um grande primeiro turno. Então estamos focados no jogo deles, mas primeiramente temos que pensar no Atlético Paranaense, por mais que é um amistoso, né, aqui no nosso time nós somos muito competitivos, não gostamos de perder. Hoje treinamos em cima mais do Atlético Paranaense, pensando no amistoso de sábado.
0: E ainda falando dessa volta contra o Fluminense, no ano passado teve a parada para a Copa do Mundo de Clubes e vocês voltaram ganhando, mas depois encontraram dificuldades para emendar uma boa sequência de resultados. Claro que eram situações e até comissão técnica diferentes, mas como que vocês internamente, até atletas, têm trabalhado para que aconteceu no ano passado não se repita esse ano?
11: Cara, foi uma fase bem difícil, né? Ficamos alguns jogos sem ganhar. Mas assim que o Mancini chegou, nós voltamos a ganhar. O professor Mancini é um professor bem experiente, no qual consegue trabalhar com a gente nessa questão da confiança. Internamente nós confiamos em nós, sabemos que isso não vai acontecer mais e é isso, vamos focar na vitória e no nosso desempenho.
12: Como que é para vocês, jogadores, Lucas, essa pausa? Até citei um pouco antes, né? A pausa um pouco maior do que nós estamos acostumados aqui no futebol brasileiro. Mas, por exemplo, o Red Bull Bragantino vinha de uma boa sequência antes dessa paralisação. Como que é para vocês até tentar voltar da mesma maneira que vocês pararam?
11: Cara, é claro que a gente, se fosse por nós, se perguntasse para nós se a gente queria parar, a gente responderia não, porque a gente estava numa boa sequência. Mas é algo que a gente não pode controlar. O que a gente pode controlar é o nosso desempenho, voltar o mais forte possível e manter nossa boa forma.
12: É lógico, né, que com grandes desempenhos sempre vem a questão de futebol europeu, algo do tipo. E com você acho que não vai ser diferente, né? Já são 10 participações diretas em gols nessa temporada. Em um número de partidas até ainda menor do que ano passado, você também teve 10 participações diretas em gols. Tem algo em relação a isso? Chegou alguma coisa para você ou para o seu empresário de interesses, possíveis interesses de outros clubes?
11: Cara, é claro que quando chega a sondagem, chega essas coisas, você fica feliz, porque vê que seu trabalho está sendo recompensado, tem sido visto. Mas essa parte eu tenho deixado para o meu empresário, né? Eu estou focado aqui no Red Bull Bragantino, muito grato por tudo que o Red Bull fez por mim. Então, é isso, eu tô com a cabeça aqui no Red Bull e vou deixar esse lado pro meu empresário e pro Diego Serri resolver.
3: Obrigado. 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
10: Às 18h25, você acabou de ouvir o Lucas Barbosa, atacante do Red Bull Bragantino, falando sobre essa volta, não só do jogo de amanhã, mas também a volta do Campeonato Brasileiro, que acontece na semana que vem. Depois de ouvir o Lucas Barbosa, vamos ouvir o adversário dele de amanhã, o Jadson, meia do Atlético Paranaense, que vai jogar contra o Red Bull Bragantino amanhã. Lembrando que o Atlético já jogou nesse meio de semana contra o Boca Juniors em partida amistosa, também na cidade de Salta, na Argentina, e que terminou com vitória do Boca, uma partida até que ganhou alguns traços de tensão com uma entrada do Santos, o goleiro do Atlético Paranaense, diante do jogador do Boca, que acabou sendo expulso. Então aí o Atlético acabou perdendo para o Boca Juniors na última quarta-feira. E agora vamos ouvir o Jadson, volante do time do Atlético Paranaense, o Furacão.
13: Fez algumas boas sessões de treino aí nessa volta, né? Em termos de competição, de tudo. Essa viagem para a Argentina é bom para a gente voltar a ter essa sensação de concentrar, de jogar fora com um adversário de alto nível, né? De ter essa sensação de competição mesmo, vai ser importante para a gente, né? Até por isso a gente voltou direto para Atibaia, para a gente continuar nesse foco, nessa preparação, porque a gente vai reestrear no campeonato fora de casa. Aí a gente amanhã vai ter um grande teste também contra um grande adversário, também que está se preparando há um tempo. A expectativa é a gente conseguir colocar em prática os novos movimentos aí que o Papito tem treinado, tem feito aí pra gente, novas estratégias aí, a gente tem usado esse tempo para treinar algumas variações. E a gente tentar replicar isso no campo amanhã para a gente ter mais repertório para o Papito poder usar na volta da temporada. Eu acho que é importante com um adversário competitivo como é o Bragantino também, a gente conseguir fazer um grande jogo.
10: Então essa foi a palavra do volante do Atlético Paranaense, Jadson, para os canais oficiais do clube, falando um pouco sobre essa partida. Lembrando que o Atlético tem um outro compromisso aqui no estádio municipal, Cícero de Souza Marques, mas isso é assunto para o próximo bloco, porque a gente sai para um próximo intervalo agora, 18h27.
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10: 18:32, 6:32, você está ouvindo o programa Tarde Sertaneja não. Gol de Placa depois do programa Tarde Sertaneja aqui na programação da Bragança FM. É, às vezes acontece, né, Demetrio, da gente estar em outro momento, em outro programa aqui da rádio, às vezes soltar um Tarde Sertaneja. Já aconteceu. Quem nunca? Quem não se lembra aí da jornada esportiva de Bragantino e Grêmio? Não sei se foi Bragantino e Grêmio ou Bragantino e Bahia, que Sérgio Silva anunciou que a bola tava rolando e do nada surgiu aí uma vinheta do Tarde Sertaneja. Acontece. Algumas coisas que o ao vivo proporciona. Mas você está ouvindo o programa Gol de Placa aqui na programação da Bragança FM, ainda falando de Red Bull Bragantino. Ainda ontem nós estivemos no CPD Atibaia e participamos de outra entrevista coletiva, dessa vez com o Lucas Itaberaba, preparador físico do Red Bull Bragantino, que a gente vai ouvir agora.
0: Bom dia, Lucas. Luiz Henrique Domingues da Bragança FM. Lucas, como que foi... Como você percebe a preparação física dos jogadores antes da parada para essa volta na representação no dia 22 de junho?
20: Tudo bem, bom dia. A gente teve um período de 22 dias, né, de pausa, né, de descanso, que foi exatamente essa a ideia, descansar os atletas por esse período. Alguns fizeram algumas atividades durante as férias, todos fizeram nos últimos 5 dias, 7 dias alguma atividade, a partir da nossa orientação. É muito claro que eles chegam menos condicionados do que eles saíram, né? A gente estava num momento muito bom, tecnicamente, fisicamente. Fisicamente, que eu falo, não consigo dissociar na parte técnica, tática da física, mas a gente tem bastante números interessantes de recordes individuais que eles estavam batendo naquele período. Então esse é um parâmetro que a gente tinha, que eles estavam em evolução física. Com essa pausa, com certeza a gente perde um pouco, né? Perde um pouco de força, um pouco de condicionamento físico de forma geral. Mas essas 4 semanas também nos dá essa condição total da gente recuperar aqueles níveis que a gente estava anteriormente.
0: Nós temos agora, tivemos essa pausa um pouco maior do que nós estamos acostumados aqui no futebol brasileiro. Aproximadamente 50 dias, por exemplo, para o Red Bull Bragantino. Nas outras temporadas, no máximo aí 30 dias, algo do tipo, né? O que muda para vocês da preparação física, essa pausa um pouco maior?
20: Você está sendo muito generoso os 30 dias, né? Então, acho que nos últimos 10 anos aí de preparação física, acredito que eu tenha tido uma pré-temporada com 30 dias. Então, ano passado, por exemplo, aqui a gente teve 11 dias para estrear. Então, realmente é algo de extrema importância, porque a gente pode... Não só pensar fisicamente nesse período, né? Essa intertemporada ou pré-temporadas não é apenas um momento de você melhorar o jogador fisicamente, na condição dele, mas em todos os sentidos, né? O treinador tem muito mais tempo para colocar as ideias em prática novamente, potencializar aquilo que a gente fez de bom, melhorar aquilo que a gente fez de ruim. A gente tem tempo para recuperar os atletas que estavam no departamento médico, então a gente conseguiu fazer isso, foi muito importante também essa pausa, então está todo mundo, praticamente todo mundo disponível. Os jogadores, eles se reeducarem do ponto de vista do treinamento, da alimentação, das questões mentais, psicológicas também, então todos esses essas valências ou essas informações são importantes para a gente ter tempo com tranquilidade para fazer. Um dado interessante assim que a gente pode trazer mais para a parte física especificamente é uma progressão gradual de cargas, né? Então, por exemplo, a gente fez a primeira semana um coletivo entre nós, de 2 tempos de 15 minutos. Na segunda semana, a gente fez um amistoso contra o São Paulo, 2 tempos de 45 minutos, sendo que todos jogaram 45, então jogaram um jogo grande, 30 minutos na primeira semana, 45 minutos na segunda semana. Agora, contra o Atlético Paranaense, vão ser 60 minutos, E para a gente estar apto a jogar os 90 minutos contra o Fluminense. Então a gente tem essa tranquilidade, fazer essa subida gradativa de cargas, por exemplo, minutagem de jogo é um exemplo, para que a gente consiga chegar nas melhores condições contra o Fluminense.
0: Lucas, agora em relação ao Pita, ele foi um jogador que não parou, ele não perdeu o ritmo de jogo porque seguiu treinando com a seleção paraguaia. Agora ele recebeu uma folga de uma semana, mas como que vai ser a retomada individual dele em relação à preparação do atacante do Bragantino?
20: Isso, o Pita se apresenta segunda-feira, ele vai fazer todos os testes, todas as avaliações em todos os departamentos, né? Médicos, fisioterapia, preparação física, para a gente saber as reais condições que ele se encontra. A gente já recebeu os dados de todos os treinamentos deles lá na Copa do Mundo, então a partir desses dados, com essas avaliações, a gente vai fazer essa programação dele. Então acredito que ele não tenha tanta dificuldade para se recolocar à disposição do treinador.
12: Lucas, no começo dessa temporada, Bragantino fez uma espécie de rodízio, vou colocar dessa forma. Dois, três jogos com jogadores que eram considerados titulares, que tinham mais minutagem, depois vinha uma equipe mais alternativa no início do Campeonato Paulista, por exemplo. Nós vamos ter isso também agora com o retorno do futebol brasileiro. Você participa bastante dessa comissão técnica do Wagner Mancini. Acredita que isso vai acontecer mais uma vez? Jogar dois, três jogos com os principais jogadores e aí depois descansa um pouco mais?
20: Vai depender bastante do calendário, né? A gente teve um momento que foram 18 jogos em 2 meses, então semanas extremamente congestionadas. Talvez a gente não tenha essa mesma condição agora, né, de tantos jogos congestionados, porque a gente saiu da Copa do Brasil, então a gente tem apenas 2 competições. Então acho que esse rodízio ele vai ser um pouco menos do que no primeiro semestre. Talvez 2 ou 3 jogadores que estejam numa condição um pouco mais, vamos dizer assim, mais perigosa do ponto de vista de lesão ou de performance em si, a gente tentar fazer esse rodízio, mas acredito que não seja tão alto esse rodízio quanto foi no primeiro semestre.
0: E Lucas, agora nessa retomada das atividades a gente também teve a volta de alguns jogadores que não entravam em campo há praticamente um ano, como é o caso do Guzmán Rodríguez se recuperando de uma lesão de ligamento, também o Bruno Gonçalves no tendão de Aquiles. Como que se deu a preparação dos jogadores e como que o Mancini até vem realizando a parte física deles, porque foram jogadores que ele não teve a oportunidade de comandar até o momento?
20: Isso, a gente está tendo boas expectativas assim dos dois jogadores, eles estão totalmente integrados ao grupo, estão preparados fisicamente, talvez menos ritmo de jogo ainda, né? Porque é muito tempo parado, mas já entraram nesse jogo contra o São Paulo, já fizeram um coletivo entre nós mesmos. Então agora é depender deles mesmo de ter a condição de ter minutagem, né? De ir para jogos, de brigar por posição. Mas a gente sabe da qualidade dos dois jogadores e na verdade é um reforço para nós, né? Então a gente na janela ainda não teve nenhum reforço aí, mas a gente tem 2 reforços internos, que é o Bruno e o Guzmán.
12: Lucas, queria que você detalhasse um pouquinho mais como que foi essa preparação física durante essa pausa aqui no futebol brasileiro, né? Os trabalhos remotos que geralmente o Red Bull Bragantino faz, e com quantas partidas você acha que os jogadores vão ter esse ritmo de jogo ideal? Nós sabemos que na primeira partida vai ser difícil, apesar dessa retomada gradual que você citou, 60 minutos que serão jogados contra o Atlético Paranaense, mais ou menos quantos jogos para ter esse ritmo de jogo que tinha antes da parada?
20: Como eu falei anteriormente, essa nossa programação da preparação física, ela atende basicamente por semanas, né? Nessas 4 semanas. Então a primeira semana é uma semana de readaptação dos atletas, então eles passaram por todas as avaliações de todos os departamentos. A gente ainda não submeteu os atletas às maiores intensidades do nosso treino, da nossa metodologia. A segunda semana a gente já sobe um pouco mais gradativamente. E no final da semana a gente tem esse jogo contra o São Paulo. Então, só para vocês entenderem, então primeira semana a gente teve uma média de 20 km para todo mundo, mais ou menos uma média. Segunda semana isso sobe para 28 km na semana. Terceira semana vai bater uns 33, para na quarta semana aí sim, aqueles que jogarem o jogo vai bater 32 a 35 km. Estou falando só de uma valência, tá? Só que fica mais claro para vocês entenderem. Então, não só a parte física a gente foi evoluindo, mas também a condição técnica e tática. Então, a gente fez um levantamento com todo o departamento de análise de desempenho, analytics, a comissão técnica, staff, e levantamos os pontos, os três melhores pontos nossos que a gente fez de bom e os três pontos que a gente precisa melhorar. Então, dentro disso, tudo integrado, preparação física, técnica, tática, análise, a gente enfatizou esses três pontos positivos, porque se está bom, a gente precisa ainda continuar fazendo e até melhorar, e aqueles três pontos que a gente precisava melhorar mais, a gente atacou bastante durante essas semanas. Então, não só uma evolução da parte física e do condicionamento, mas também uma evolução, parte técnica, tática, principalmente nas ideias do treinador, nas ideias do Red Bull.
1: Obrigado, Lucas. Obrigado a todos.
20: Valeu, pessoal. Obrigado.
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10: Bom, então você ouviu aí a entrevista com o preparador físico Lucas Etaberaba, preparador físico do Red Bull Bragantino, que chegou no ano passado juntamente com Wagner Mancini, quando o comandante do Massa Bruta assumiu o time em novembro de 2025, depois da demissão do técnico Fernando Seabra. E como eu destaquei o Atlético Paranaense em Bragança Paulista, o adversário do Red Bull Bragantino no dia de amanhã, é porque o Atlético Paranaense vai ficar aqui na região por conta aí do jogo contra o São Paulo. Se o Red Bull Bragantino volta a campo no dia 17 de julho, aí pelo Campeonato Brasileiro, pela 19ª primeira rodada, a partida do Atlético Paranaense pela 19ª primeira rodada vai acontecer só no dia 22 de julho. A partida do Red Bull Bragantino foi antecipada para o dia 17 por conta da participação do Massa Bruta na Copa Sul-Americana, nos playoffs da Copa Sul-Americana. Então, para não comprometer os outros jogos, eles foram mantidos no meio de semana. E o Atlético Paranaense vai jogar aqui contra o São Paulo. Mas aí você deve estar se perguntando, por que que o São Paulo vai jogar aqui em Bragança? Porque o São Paulo, ele está com seu estádio indisponível. Assim como aconteceu no começo de maio por conta de shows do The Weeknd, que inclusive o São Paulo já jogou aqui em Bragança contra o Bahia, empatou em 2-2. O São Paulo vai voltar a jogar, inclusive a informação que se tem é que o estádio municipal Cícero de Souza Marques é a prioridade da diretoria de São Paulo para quando o estádio deles não estiver disponível para a disputa de jogos, até por conta de gramado e até localização, porque Bragança Paulista é próxima de São Paulo, próxima de onde está concentrada a maior parte dos torcedores do Tricolor, e por isso o estádio municipal Cícero de Souza Marques é aí, dá para dizer que o estádio secundário que o São Paulo prefere utilizar. Então, no dia 17 de julho a dia 24, vão estar tendo shows de Harry Styles, cantor britânico, no estádio do Morumbi. E aí o estádio vai ficar indisponível e o São Paulo vai ter que mandar um jogo aqui em Bragança Paulista, que inclusive já é na próxima quarta-feira, dia 22 de julho, tirando essa quarta-feira, dia 15, a próxima. Então estamos muito perto aí, o Atlético, que inclusive está no Hotel Bourbon, em Atibaia, vai ter um período aqui na região Bragantina, já avisando também a retomada para o Campeonato Brasileiro. Bom, são 18 horas e 44 minutos, vamos para um rápido intervalo e daqui a pouco a gente volta falando de Copa do Mundo.
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0: Muito bem, são 18h49, 6h49. Você está ouvindo o programa Gol de Placa aqui na programação da Bragança FM. Onde estamos falando aí muito de Red Bull Bragantino, fazendo esquenta aí para a partida de amanhã contra o Atlético Paranaense. Mas agora vamos voltar ao grande foco desses últimos meses de junho e julho, que é a Copa do Mundo de 2026, que acontece no Canadá, Estados Unidos e México. Agora só nos Estados Unidos, as partidas até a partir de agora vão ser apenas nos Estados Unidos. Hoje, inclusive, a partida já aconteceu em Los Angeles, mas amanhã vai ter uma partida em Miami e também em Kansas City. E ontem teve um jogo em Boston, nos Estados Unidos. E o Brasil tá fora, Demetrio. É. Para sua alegria, o Brasil está fora dessa Copa do Mundo de 2026. E quem também está fora é a Bélgica, que hoje à tarde jogou contra a Espanha às 16 horas e perdeu pelo placar de 2-1. A Bélgica até conseguiu empate ali no meio do jogo, porque a Espanha saiu na frente do placar com 30 minutos do primeiro tempo, com Fabián Ruiz e Charles de Ketelaer. Ele que foi aí o artilheiro do jogo contra os Estados Unidos, acabou empatando aos 41 minutos do primeiro tempo. Mas aí no finalzinho do jogo, aos 43 minutos, acabou o jogador da Espanha, ele bateu de fora. O Oyarzabal, ele bate de fora. O Lemens, goleiro do Manchester United, goleiro belga do Manchester United, ele segura a bola, mas ele acaba soltando no meio da área, e nisso o Mikel Merino estava lá para completar. Inclusive o Mikel Merino, que foi o grande herói da Espanha na classificação justamente para essa fase de quartas de final, agora fez mais um gol heróico e garantiu a seleção espanhola, a Fúria espanhola, nas semifinais da Copa do Mundo. Inclusive eu citei aqui o Lamens como goleiro da Bélgica, isso porque ele entrou no meio do jogo no lugar do Courtois, ali por volta da segunda etapa, por volta dos 26 minutos, na verdade, ele acabou entrando no lugar do goleirão do Real Madrid, porque o Courtois saiu lesionado. Inclusive o Courtois, que deve ter tido sua última participação em Copas do Mundo, porque já está com mais de 30 anos, já está em uma idade avançada, então dificilmente deve estar na próxima Copa do Mundo, que inclusive acontece primeiro no Uruguai, Paraguai e Argentina, e depois vai para Espanha, Marrocos e Portugal. Mas ainda falando de Copa do Mundo de 2026, ontem a gente teve outro jogo. No feriado teve a partida entre França e Marrocos, que terminou com vitória francesa pelo placar de 2-0. Os gols foram marcados por Kylian Mbappé aos 15 minutos e por Ousmane Dembélé aos 21 minutos, todos da segunda etapa. E com isso, França e Bélgica fazem a primeira semifinal, que acontece aí já no próximo dia 14 de julho, ou seja, daqui 4 dias. E daqui 4 dias é uma terça-feira, então terça-feira tem o primeiro duelo das semifinais entre França e Espanha. E amanhã acontecem os últimos duelos dessa Copa do Mundo de 2026, entre Noruega e Inglaterra, às 18 horas em Miami, e às 22 horas em Kansas City, no estado do Missouri, nos Estados Unidos, acontece o duelo entre Argentina e Suíça. E em caso de vitória da Inglaterra e em caso de vitória da Argentina, ambas se enfrentam nas semifinais, tendo assim a primeira semifinal sendo completamente composta por campeões do mundo desde 1990. Isso porque a última vez, em 1990, as grandes semifinalistas daquela Copa foram Itália, que na época ainda era tricampeã, na verdade se tornaria tricampeã naquele ano, e ainda não tinha alcançado tetra, assim como a Alemanha, que também era tri, a Inglaterra, que já tinha conquistado sua primeira e única Copa do Mundo, e a Argentina, que tinha acabado de conquistar a Copa de 86 e estava atrás do seu tricampeonato, que só foi conquistado em 2022. Mas as quatro seleções já eram finalistas de Copa do Mundo. Aí, em 94, os semifinalistas foram Itália, Bulgária, Suécia e Brasil. Apenas Itália e Brasil eram os campeões da Copa naquela ocasião. Em 98, Holanda, França, Croácia e Brasil foram semifinalistas. Croácia e Holanda sem Copas do Mundo. A França viria a conquistar seu primeiro título naquele ano de 1998. E depois, em 2002, os semifinalistas foram Alemanha, Turquia, Brasil e Coreia do Sul. Turquia e Coreia do Sul seguem não tendo títulos de Copa do Mundo. Então, foi aí mais uma semifinal sem nenhum campeão com apenas dois campeões de Copa do Mundo. Em 2006, os semifinalistas foram Alemanha, Itália, Portugal e França. Portugal é o intruso dos campeões mundiais nessas semifinais. Depois, em 2010, os semifinalistas foram Holanda, Alemanha, Espanha e Uruguai. A Holanda não tem títulos, a Espanha viria a ser campeã naquele ano. Depois, em 2014, os semifinalistas foram Brasil, Holanda, Alemanha e Argentina. E depois, em 2018, os semifinalistas foram França, Croácia, França, Croácia, Inglaterra e Bélgica. E em 2022 foi França, Marrocos, Croácia e Argentina. Então vai ser a primeira vez desde 1990 que todos os semifinalistas podem ser campeões do mundo. O que vem mostrando aí a competitividade dessa Copa do Mundo. A gente tá vendo que a camisa tem pesado muito nessa Copa do Mundo. A gente tá contando, inclusive, com muitos espetáculos individuais de cada jogador. E é isso que essa Copa do Mundo tem se tratado. Só atualizando para vocês agora o quadro de artilheiros, porque ontem tivemos aí uma equiparação na lista de artilheiros dessa Copa do Mundo, porque Kylian Mbappé chegou a 8 gols e divide a artilharia da competição com Lionel Messi. Inclusive, Kylian Mbappé, que começou a competição com 12 gols em Copas do Mundo, agora chega a 20 e está apenas um gol de diferença do Messi. Lembrando que o Mbappé já está classificado, o Messi corre o risco de não marcar gols amanhã, e o Mbappé pode ainda se tornar o maior artilheiro da história das Copas do Mundo ainda nessa Copa de 2026. Então vamos aguardar a história ser feita, porque o Mbappé tem 27 anos, está na sua terceira Copa do Mundo, ainda tem margem para disputar mais uma Copa do Mundo. O elenco francês, como um todo, tem margem para disputar mais uma Copa do Mundo em alto nível, assim como vem competindo de 2026. O elenco francês é o melhor dessa Copa. Tá, claro que talvez peça por peça perca para alguns times, mas é aquele negócio, no time francês, se você marca um, como o Mbappé, tem o Dembélé para você se preocupar. Se você marca o Dembélé, tem o Barcola para você se preocupar, tem o Olise para você se preocupar. A defesa da França também é muito sólida, também é muito forte. Então, a França é o time a se bater atualmente nessa Copa do Mundo. Eu não via com tanto favoritismo, mas agora vem dessa Copa do Mundo, vem do elenco francês, é algo que a Espanha vai ter que se preocupar. Se a Espanha não abrir o olho, que inclusive, mais uma vez, não jogando tão bem assim, sofrendo para ganhar, vai ter que abrir o olho nessa Copa do Mundo, assim como a Inglaterra, que também agora parece que está jogando bem, mas parece que ainda não alcançou o seu auge nessa Copa. Inclusive, o Thomas Tuchel, muito criticado antes dessa Copa do Mundo por não ter levado jogadores-chave de seus times, como é o caso de Phil Foden, do Manchester City, o Cole Palmer, destaque do Chelsea. Então, aí, a Inglaterra, sem esses jogadores, parece que está engrenando, parece que está encaixando o modo de jogar, mas ainda não está no nível ideal, assim como a Argentina, que está com uma dependência muito grande do Messi em fazer gols, e também conta aí com algumas falhas e alguns erros de arbitragem que tem favorecido bastante a Argentina nessa Copa de 2026. Claro que não é nada intencional, não é nada assim, não tem um esquema que favoreça a Argentina, mas que é muito curioso que isso esteja acontecendo. E eu acho que muitas das regras assim, que foram aplicadas até o momento nessa Copa do Mundo, elas têm que ser revistas para que na Copa do Mundo próxima Copa do Mundo, a Copa de 2030, que inclusive é a Copa do Mundo centenária, não tenha mais nenhum erro, até porque a FIFA, ela visa muito por qualidade em seus torneios. Bom, e falando de Copa do Mundo, que a gente chega ao fim de mais um programa Gol de Placa. A gente chegou ao fim de mais um programa Gol de Placa dessa sexta-feira, dia 10 de julho, com muita informação pra você, de Copa do Mundo, Red Bull Bragantino, Campeonato Brasileiro e muito mais. Com direção de rádio de Maria de Lima, parte técnica de Demetrio Campos e apresentação minha, Luiz Henrique Domingues, o programa Gol de Placa foi um oferecimento de Dog Meal, alimento completo para o 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Tenham todos um ótimo final de semana, muito obrigado pela audiência de vocês, eu volto na segunda, na verdade eu volto amanhã, às 10 horas da manhã, diretamente do estádio municipal Cícero de Souza Marques, entrando em contato com o Jango durante o programa Primeira Mão, para trazer muita informação para vocês de Red Bull Bragantino e Atlético Paranaense. Valeu, fui!
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4: E hoje vamos falar sobre a Lei de Acesso à Informação.
5: Na plataforma InformaBR é possível fazer qualquer pedido de dados e políticas públicas federais.
4: Quem explicou pra gente como funciona a ferramenta foi o secretário da Controladoria Geral da União, Marcelo Vidal.
6: A partir de agora, todo e qualquer pedido de acesso à informação, ele deve ser feito pela plataforma InformaBR, que disponibiliza ao cidadão uma ferramenta onde ele pode fazer uma busca das informações que ele tem interesse.
5: Na apresentação da Voz do Brasil hoje, eu, Mariana Jungmann e Luciano Seixas.
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5: Dados do Sistema de Detecção do Desmatamento em Tempo Real, o DETER, mostram uma redução na área degradada na Amazônia e no Cerrado.
4: A divulgação é uma rotina mensal de transparência do monitoramento por satélite da vegetação nativa.
7: Os avisos de desmatamento na Amazônia e no Cerrado recuaram em junho de 2026, comparado ao mesmo mês de 2025. Na Amazônia, os alertas de desmatamento somaram pouco mais de 297 quilômetros quadrados em junho de 2026, uma queda de 35% comparado ao mesmo período do ano passado. No acumulado de agosto de 2025 a junho de 2026, os avisos na Amazônia somaram 2.485 quilômetros quadrados, contra quase 4 mil quilômetros quadrados registrados no intervalo anterior, uma redução de 37,2%. Os dados são do Sistema de Detecção de Desmatamento em Tempo Real, DETER, que emite avisos diários de desmatamento a partir de imagens de satélite. O coordenador do Programa de Monitoramento Biomas BR do Instituto Nacional de Pesquisas Espaciais, INPE, Cláudio Almeida, fala mais sobre esse sistema de alertas.
8: O DETER, ele tem essa coisa de que ele é feito de maneira muito mais rápida. O objetivo primário dele não é dar aquela área com precisão. É dizer para o órgão de fiscalização, olha, está ocorrendo um desmatamento aqui. Então é importante que você... São milhares de alertas que são enviados por ano.
7: No Cerrado, os avisos de desmatamento caíram 5,3% em junho deste ano, comparado com junho de 2025. No entanto, de acordo com o Instituto Nacional de Pesquisas Espaciais, houve significativa cobertura de nuvens durante o mês, o que pode ter dificultado o mapeamento em determinadas regiões. Já no acumulado de agosto de 2025 a junho de 2026, os avisos de desmatamento no Cerrado somaram 4.689 quilômetros quadrados, uma queda de quase 8% comparado ao mesmo período anterior. Reportagem Luana Karen.
5: Minerais críticos são caracterizados pelo risco de escassez combinado com uma alta relevância econômica.
4: Eles são utilizados na fabricação de itens como baterias, computadores, celulares, painéis solares, turbinas eólicas e veículos elétricos.
5: O tema foi discutido hoje num encontro que reuniu representantes do setor produtivo, do governo e da academia.
9: Lítio, cobalto, níquel, cobre e terras raras fazem parte do grupo conhecido como minerais críticos. Eles são considerados estratégicos para alguns setores como tecnologia, defesa e energia. Com o aumento da demanda mundial, esses recursos ganharam maior importância econômica e geopolítica. Nesta sexta-feira, houve uma reunião entre representantes do governo, da academia e do setor produtivo para discutir diretrizes para o desenvolvimento da cadeia de minerais críticos no país, como detalhou a ministra da Casa Civil,

0: Miriam Belchior.
1: Aprofundamos questões relacionadas ao contexto geopolítico e parcerias internacionais, o potencial minerário do Brasil nessa área e instrumentos de apoio ao setor, a transformação mineral e a sustentabilidade, em quais cadeias produtivas apostar, quais são as necessidades de ampliação das nossas capacidades tecnológicas e produtivas e também os instrumentos de financiamento e de viabilização econômica.
0: Um estudo sobre terras raras elaborado pelo Centro de Gestão e Estudos Estratégicos, divulgado neste mês no Rio de Janeiro, revelou que o Brasil tem capacidade de se destacar nesse mercado até 2040. Alguns dos minerais críticos são a base para viabilizar a transição energética e a expansão de tecnologias digitais, de celulares a carros elétricos, por exemplo. O tema também avança no Congresso Nacional, com uma proposta de criação de uma política nacional para o setor. Reportagem, Márcia Fernandes.
2: O Brasil enviou nesta sexta-feira uma nova remessa de insumos hospitalares para a Venezuela, depois dos terremotos que atingiram a cidade de La Guaira há duas semanas.
3: Foram enviadas aproximadamente 5 toneladas de materiais de uso médico, cirúrgico e para atendimento pediátrico.
2: De acordo com o balanço divulgado pelo governo venezuelano, pelo menos 3.889 pessoas morreram. Mais de 6 mil foram resgatadas com vida e o número de feridos ultrapassa os 16 mil.
3: E logo mais, retornam da missão de apoio humanitário equipes brasileiras da Defesa Civil, do Corpo de Bombeiros, da Anatel e militares que atuaram no hospital de campanha em La Guaira.
2: A aeronave da Força Aérea Brasileira está prevista para desembarcar às 8 horas da noite na base aérea de Brasília.
3: E no início da tarde, o presidente Lula conversou por telefone com a presidente designada da Venezuela, Delcy Rodrigues.
2: De acordo com nota enviada à imprensa, os dois líderes trataram das perdas humanas e materiais provocadas pelos graves terremotos que assolaram o país.
3: A presidente da Venezuela agradeceu a ajuda humanitária enviada pelo Brasil e informou que as buscas pelas vítimas seguem em curso.
2: A líder venezuelana destacou ainda que se prepara para a difícil tarefa de reconstrução das áreas atingidas, em especial as moradias das famílias desabrigadas.
3: Vale recarga do mês de julho do programa Gás do Povo está disponível para as famílias beneficiárias.
2: Confira quem pode receber e como acessar o benefício.
4: Famílias inscritas no CAD Único com renda familiar mensal de até meio salário mínimo por pessoa podem ter direito à recarga gratuita do botijão de gás do programa Gás do Povo. O pagamento ocorre sempre no dia 10 de cada mês, inclusive quando a data cai em fins de semana ou feriados. Para ter acesso ao benefício, é preciso ter pelo menos duas pessoas no lar e renda de até meio salário mínimo por pessoa. Estar com as informações do Cadastro Único atualizadas nos últimos 24 meses e nenhuma pendência no CPF também são critérios obrigatórios para acesso ao programa. O benefício varia conforme o número de integrantes da família. Casas com duas ou três pessoas recebem um vale a cada 3 meses, enquanto famílias maiores recebem a cada 2 meses. Quem não tem celular ou internet pode usar o cartão do Bolsa Família, o cartão da Caixa ou informar o CPF na maquininha azulzinha, nos pontos autorizados. A iniciativa prevê a recarga gratuita do botijão de gás de 13 quilos para famílias de baixa renda. Vale lembrar que não estão inclusos os custos do vasilhame e do frete. A consulta do benefício e das revendas pode ser feita pelo aplicativo Meu Social Gás do Povo, pelo portal Cidadão e pelo Disque Social 121. Para mais informações, acesse gasdopovo.mds.gov.br. Thaís de Araújo, para a Voz do Brasil.
3: Busca centralizada de dados públicos federais com auxílio de inteligência artificial.
2: Onde qualquer cidadão pode solicitar informações aos órgãos públicos com uma única ferramenta.
3: Essa é a proposta da plataforma InformaBR, lançada pela Controladoria Geral da União para atender aos pedidos relacionados à Lei de Acesso à Informação.
2: Nós conversamos com o secretário nacional de Transparência e Acesso à Informação em Exercício, Marcelo Vidal, sobre a nova ferramenta e os direitos do cidadão à transparência de dados públicos. Acompanhe.
3: Olá, secretário, bem-vindo à Voz do Brasil. Antes da gente falar diretamente sobre as novidades do Informa BR, eu queria começar explicando para os nossos ouvintes sobre a lei de acesso à informação, que é o que está na base dessa mudança que a gente vai tratar hoje aqui nessa entrevista. O que prevê essa lei? Como que o serviço público atende essa demanda atualmente?
5: Olá, Mariana, olá, Luciano. É um prazer para a gente estar aqui. Bom, a lei de acesso à informação, ela vem, na verdade, regulamentar um direito fundamental do cidadão que está previsto lá no inciso 33 do artigo 5º da Constituição, que diz que todo e qualquer cidadão tem direito a ter acesso a informações públicas produzidas pelos órgãos da Administração Pública Federal. Então, ela traz uma inovação muito grande, que é o principal princípio dessa lei, que diz que a transparência é a regra e o sigilo é a exceção. Além disso, o que a LAI traz para o cidadão? Ela traz já o direito de, sem que ele precise pedir informações, os órgãos têm a obrigação de publicar em suas páginas na internet algumas informações de interesse coletivo. Para além disso, ela traz também o direito do cidadão em fazer um pedido de acesso à informação. E, em cima desse pedido de acesso à informação, que pode ser feito por qualquer cidadão, o órgão tem 20 dias para responder, prorrogado justificadamente com mais 10, e a partir daí o cidadão pode fazer esse pedido mesmo e principalmente sem que seja necessário ele justificar o que ele vai fazer com aquela informação. Então, essa é a nossa lei de acesso à informação, é essa lei que possibilita um controle social, que possibilita uma participação social mais qualificada e que é um dos principais pilares da nossa democracia.
2: A partir de agora, então, todos os pedidos de informações pela LAI, a Lei de Acesso à Informação, serão concentrados na plataforma Informa BR, é isso? As pessoas deixarão de procurar diretamente os órgãos responsáveis por aquela informação?
5: É exatamente. A partir de agora, todo e qualquer pedido de acesso à informação, ele deve ser feito pela plataforma Informa BR, que é uma plataforma que disponibiliza ao cidadão uma ferramenta onde ele pode fazer uma busca das informações que ele tem interesse para ver se elas já estão publicadas, e se não estiverem publicadas, ele pode aí sim fazer um pedido de acesso à informação dentro dos prazos regulamentares da LAI.
3: Agora, para isso, para fazer esse pedido ou consulta, a pessoa deve então usar a conta dela gov.br, né? O senhor pode explicar para a gente como é que funciona esse acesso?
5: Exatamente. Para acessar a plataforma e fazer um pedido, na verdade, para acessar a plataforma ela é pública, mas para fazer um pedido de acesso à informação, o cidadão precisa se identificar e ele se identifica por meio do seu login no gov.br. A plataforma ela exige a conta no gov.br, que pode ser no nível bronze, que é o nível de entrada do gov.br, mas a gente recomenda fortemente que se utilize o nível prata ou ouro, porque muitas vezes o cidadão ele pede informações pessoais referentes a ele próprio, e aí somente com esse nível de acesso ele vai poder ter acesso a essas informações sem precisar ir até o órgão e comprovar que ele que está pedindo aquela informação é o proprietário daquela informação.
2: Agora, secretário, o governo possui outra plataforma, que é o Fala BR, focada exatamente no serviço de ouvidoria. O senhor pode explicar a diferença entre as duas?
5: Perfeito, exatamente. A administração também tem o sistema Fala BR. Até então, todos os pedidos de acesso à informação, como as manifestações de ouvidorias, eram feitas por meio desse sistema, mas a partir do dia 29 de junho passado, todos os pedidos de acesso à informação migram para essa nossa nova plataforma, o Informa BR. Continua sendo feito no Fala BR aquelas manifestações de ouvidoria, e aqui eu estou me referindo àqueles elogios, reclamações, denúncias, elas continuam sendo feitas na plataforma Fala BR. Agora, os pedidos de acesso à informação, eles passam a ser feitos pelo Informa BR, porque são públicos normalmente diferentes que fazem uso dessas duas plataformas. E é interessante também a gente ressaltar, Luciano, porque assim, se a lógica do serviço, desses dois serviços, e aqui é bem interessante a gente trazer isso para que o ouvinte possa entender, nós estamos trabalhando com a ideia desses dois serviços trabalharem de forma muito integrada, muito harmônica, com plataformas, inclusive visualmente, muito parecidas. Agora, dentro da ideia e do contexto de que, pelo Fala BR, o cidadão fala, ele reclama, ele pede manifestação, ele denuncia. E pelo Informa BR, ele pede informação que o governo vai informar. Então daí vem o nome Fala BR e o nome Informa BR.
3: Já são autoexplicativos, né? Secretário, a gente sabe que qualquer cidadão pode usar o Informa BR, mas é mais comum que a lei de acesso à informação seja utilizada por pesquisadores, por jornalistas, né? Se a pessoa quiser fazer um pedido no Informa BR, ela tem como checar se aquela dúvida, aquele pedido que ela está fazendo, já foi feito antes? Isso fica disponível publicamente? Quer dizer, se já foi alvo de uma consulta, existe uma base de dados pública? Como é que funciona isso?
5: Então, Mariana, exatamente essa é uma das grandes inovações que a gente traz com essa nova plataforma Informa BR. Porque nessa plataforma, o cidadão vai poder colocar numa ferramenta de busca se aquela informação que ele está precisando, se ela já está disponível proativamente. O que significa isso? A Administração Pública Federal, ela tem algumas obrigações legais de, independente de um pedido de acesso à informação, de publicar algumas informações sobre a sua gestão. Além disso, hoje nós já respondemos, desde a entrada em vigência da LAI há 14 anos atrás, nós já respondemos mais de 1.600.000 pedidos de acesso à informação. E toda essa base também, ela está disponível já na internet para que seja consultada. Então hoje, no Informa BR, uma das grandes inovações é que a gente traz uma tecnologia de inteligência artificial para que o cidadão, antes de fazer o seu pedido de acesso à informação, ele consulte se aquela informação já está publicada. E ao colocar isso na busca, a plataforma vai retornar para ele dizendo, olha, essa sua informação que você está pedindo, ela já está publicada aqui nesse endereço, e aí facilmente ele vai ter acesso àquela informação.
2: E no caso de informações sigilosas, mesmo assim é possível fazer o pedido de informação pelo Informa BR? Quais são os critérios para o pedido ser atendido, secretário?
5: Sim, na verdade, toda e qualquer informação pública pode ser objeto de solicitação. A questão das informações sigilosas e classificadas, ela tem que ser avaliada no momento da resposta do pedido. Então, assim, não cabe ao cidadão saber se a informação é sigilosa ou não. Ele pede a informação. Cabe ao órgão respondente verificar se aquela informação é uma informação que precisa ser protegida ou que tem algum sigilo. Lembrando que a própria LAI já traz algumas hipóteses de sigilo, principalmente em relação àquelas informações pessoais que dizem respeito à honra, à intimidade de alguma pessoa, mas também a gente tem várias leis que impõem sigilo a algumas informações, como a lei do sigilo bancário, a do sigilo fiscal. No momento da resposta, cabe ao órgão verificar se a informação que está sendo solicitada, ela tem algum tipo de restrição. Lembrando que isso é um dever do órgão também. Então, assim, agora, também é um dever de quem está respondendo, ao negar uma informação com base em um sigilo, que ele expressamente explicite qual é o motivo, e esse motivo necessariamente tem que estar ou na LAI ou em uma norma, uma lei específica. Então, da mesma forma que é um dever do Estado entregar a informação, é um dever do Estado proteger aquelas informações que precisam ser protegidas. Agora, precisa estar sempre muito bem fundamentado e explicitado para o cidadão que está requerendo aquela informação o motivo pelo qual ela não é pública, não pode ser fornecida.
3: E tem situações também que pode ser fornecida parcialmente, né? Atendido parcialmente o pedido, ou seja, parte das informações são sigilosas, mas as outras não, e aí o pedido pode ser atendido parcialmente.
5: Perfeito. Excelente, excelente pergunta. Na verdade, o fato de ter parte de uma informação que esteja protegida por uma regra de sigilo não significa que o todo não deva ser concedido. Então, precisa ser feita uma análise se é possível fazer o tarjamento de alguma parte da informação do documento que está sendo solicitado, e aí sim, se tem partes que podem ser tarjadas e partes que são públicas, é dever do Estado entregar essa informação com a preservação daquela parte que é sigilosa, com o devido tarjamento.
2: Muito bem, nós conversamos com Marcelo Vidal, secretário nacional de Transparência e Acesso à Informação em Exercício. Muito obrigado, secretário, por sua entrevista aqui à Voz do Brasil.
5: Muito obrigado, e é um prazer estar aqui com vocês.
3: Conab, Companhia Nacional de Abastecimento, alerta para tentativas de golpe registradas em diferentes regiões do país.
2: Pessoas estão se passando por representantes da Conab e prometem doações de cestas de alimentos, pescado e kits de irrigação mediante cobrança antecipada de valores, como supostos custos de transporte.
3: O presidente da Conab, Silvio Porto, informa que a companhia não cobra qualquer valor para a entrega de alimentos ou insumos e não solicita depósitos, transferências ou pagamentos para participação em seus programas.
6: Não há cobrança, isso chega de forma de doação. Então é muito importante que essas organizações fiquem atentas. Caso recebam esse tipo de demanda, tentem identificar quem está fazendo, em nome de quem, ou o número de telefone, enfim, de contato, de WhatsApp, e façam a denúncia por meio da nossa ouvidoria, busquem os nossos canais aqui pelo nosso site, pode ser também pelas nossas superintendências regionais, e também denunciem nas polícias, levem isso, registrem boletins de ocorrência.
2: Caso receba esse tipo de abordagem, entre em contato com a Conab pelo telefone 61-3403-4575 ou pelo e-mail ouvidoria@conab.com, ou melhor, ouvidoria@conab.gov.br.
3: Entrevistadores da Pesquisa Nacional de Saúde já começaram a visitar domicílios em todo o país.
2: O levantamento reúne informações sobre as condições de saúde da população e nesta edição contará também com coleta de sangue e urina em parte dos participantes.
7: Qual é o peso médio da população brasileira? Quantos têm anemia ou algum problema de saúde? E como está a saúde mental ou a prática de esportes no Brasil? Essas são algumas das perguntas que constam na Pesquisa Nacional de Saúde, que começou agora em julho e vai até 30 de novembro deste ano. Agentes do IBGE e do Ministério da Saúde vão visitar 140 mil famílias brasileiras para coletar informações sobre as características dos domicílios, perfil dos moradores e condições de saúde, como explica Mônica Marli, coordenadora adjunta da pesquisa.
8: Então a gente vai falar sobre alimentação, a gente vai falar sobre uso de álcool, a gente vai falar sobre fumo, a gente vai falar sobre sono, sobre bem-estar. Também vamos falar sobre saúde da mulher, saúde da pessoa com mais de 60 anos também, saúde de crianças e adolescentes. Então é um perfil bem amplo da saúde e da saúde como um todo, né? Não só de doenças, a gente fala do bem-estar também.
7: O questionário individual será aplicado a um morador com 15 anos ou mais. Também serão verificados pressão arterial, peso e altura dos participantes. A pesquisa vai contar ainda com coleta de sangue e urina de cerca de 20 mil participantes com 35 anos ou mais, residentes em capitais e regiões metropolitanas. Os exames de sangue vão avaliar hemograma, perfil lipídico, hemoglobina glicada, creatinina, ácido úrico, sódio e potássio, além de sorologia para chikungunya e dosagem de chumbo e mercúrio. De acordo com Letícia Cardoso, diretora do Departamento de Análise Epidemiológica e Vigilância de Doenças Não Transmissíveis do Ministério da Saúde, os resultados vão servir para produzir indicadores relacionados a doenças crônicas e outros agravos à saúde, além de direcionar políticas públicas.
9: Muitas pessoas não conseguem o acesso ou não fazem os seus exames de rotina, tanto na frequência quanto na oportunidade que deveria fazer, e desconhecem situações de saúde, como por exemplo diabetes. Então é muito importante que a gente tenha esse diagnóstico mais preciso. Essa informação ela é útil para compor o retrato do Brasil.
7: Os entrevistadores do IBGE estarão identificados com crachá do Instituto, uniforme institucional e dispositivo eletrônico de coleta. A identidade dos servidores pode ser confirmada pelo portal respondendo.ibge.gov.br ou pelo telefone 0800-721-8181. Reportagem Graziele Bezerra.
3: E essas foram as notícias do Governo Federal.
2: Uma realização da Secretaria de Comunicação Social da Presidência da República.
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2: Fique agora com as notícias do Poder Judiciário e do Congresso Nacional. Boa noite, bom fim de semana.
3: A gente volta segunda. Boa noite.
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12: Em resposta ao STF, tribunais estaduais negam irregularidades nos pagamentos feitos a magistrados entre abril e julho deste ano. TST promove seminário de precedentes na Justiça do Trabalho. Para o STJ, é possível partilha amigável com divisão desigual dos quinhões hereditários. Boa noite, eu sou Walter Lima. Em resposta ao STF, tribunais estaduais negam irregularidades nos pagamentos feitos a magistrados. As informações são sobre os meses de abril e julho deste ano. Marcelo Della Libera.
13: Os 7 tribunais brasileiros negaram irregularidades nos pagamentos a magistrados após cobrança do Supremo Tribunal Federal. As cortes do Paraná, Rio Grande do Norte, Rio de Janeiro, Maranhão, Distrito Federal, Rondônia e Goiás responderam ao ministro Alexandre de Moraes, que exigiu esclarecimentos sobre o cumprimento do teto constitucional entre abril e julho deste ano.
12: Herdeiros podem dividir bens de herança entre partes diferentes, desde que sejam maiores de idade, capazes e haja cessão de direitos hereditários. Esse é o entendimento do STJ, Fátima Uchoa.
14: Um homem falecido deixou 2 irmãos como herdeiros, sendo um bilateral e o outro unilateral. Após o inventário, ambos fizeram acordo no qual o irmão unilateral receberia a maior parte dos bens. A Justiça de São Paulo recusou a homologação da partilha por entender que haveria renúncia parcial da herança, o que é vedado por lei. Mas a terceira turma do STJ considerou que o juiz deve verificar apenas se a vontade dos herdeiros foi manifestada de forma livre e regular, sem exigir que cada um receba a mesma parcela. Segundo a ministra relatora Nancy Andrighi, a partilha amigável prevista no Código Civil prestigia a autonomia dos herdeiros, exigindo apenas que eles sejam capazes, estejam de acordo com a divisão e sigam as formalidades legais.
12: Atenção, magistrados, servidores da Justiça do Trabalho e público em geral. TST promove seminário de precedentes na Justiça do Trabalho. O encontro é para debater os entendimentos consolidados que devem ser aplicados nos julgamentos de processos em todo o país. Mila Amaral.
15: O seminário está marcado para os dias 2 e 3 de setembro na sede do TST em Brasília. O evento faz parte da Semana Nacional dos Precedentes Trabalhistas 2026. O encontro vai debater a formação e aplicação dos precedentes judiciais, que são as jurisprudências definidas pelo Tribunal Superior do Trabalho, que devem ser aplicadas em todos os julgamentos semelhantes na Justiça do Trabalho. Os painéis serão presenciais, mas depois vão ficar disponíveis no YouTube. Já os cursos são exclusivos para os magistrados e servidores com direito a certificado. Então, se você tem interesse em participar, logo mais as informações sobre as inscrições e a programação completa serão divulgadas nos canais oficiais do TST.
12: Resolução do TSE reúne regras sobre ilícitos eleitorais e condutas proibidas nas eleições 2026. O objetivo é que a disputa eleitoral se dê em condições de igualdade. Fábio Ruas.
16: As diversas irregularidades são divididas em 6 grupos principais: abuso de poder, fraude, corrupção eleitoral, arrecadação de gastos ilícitos de campanha, captação ilícita de voto e condutas vedadas a agentes públicos. Para saber quais tipos de conduta caracterizam essas irregularidades, é só entrar no site tse.jus.br, acessar diretamente as resoluções ou a série de reportagens por dentro das eleições.
12: Justiça confirma a suspensão de novas licenças para Complexo Azulão, no Amazonas, até a realização de consulta prévia e estudos sobre povos indígenas. A ação foi proposta pelo MPF. Vanessa Pereira.
17: O Tribunal Regional Federal da Primeira Região, o TRF1, manteve por unanimidade a decisão que suspende as atividades e a emissão de novas licenças ambientais para o Complexo Azulão, empreendimento de exploração de gás natural da empresa Eneva S.A., localizado nos municípios de Silves e Itapiranga. A área é sobreposta ao território reivindicado como terra indígena Gavião Real. O TRF1 reafirmou que a ausência de homologação definitiva da terra indígena não afasta a proteção constitucional do território.
12: 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Uma boa noite, bom fim de semana e até segunda-feira.
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1: Eu sou Paula Groba.
2: E eu sou Ricardo Nakaoka.
1: E estes são os destaques de hoje do Jornal do Senado, que começa agora.
2: Sugestão de cidadão para simplificar tributação de profissionais liberais vira projeto de lei.
1: Projeto cria alerta nacional para ampliar buscas por pessoas desaparecidas.
2: Porte de arma para mulheres sob amparo da Lei Maria da Penha pode ser autorizado.
1: Boa noite.
2: Boa noite.
1: Uma ideia que nasceu da participação popular pode mudar a forma como profissionais liberais pagam impostos no Brasil.
2: A Comissão de Direitos Humanos aprovou uma sugestão apresentada no portal E-Cidadania para simplificar o regime tributário da categoria. O texto agora será transformado em projeto de lei. Repórter Patrícia Oliveira.
3: Um cidadão de Goiás sugeriu ao Senado a criação de um regime tributário simplificado para arquitetos e engenheiros que atuam como pessoa jurídica e não possuem funcionários. A sugestão recebeu mais de 20 mil apoios online e foi aprovada na Comissão de Direitos Humanos. O relator, senador Laércio Oliveira, do Progressistas de Sergipe, ampliou essa medida para todas as categorias de profissional liberal que trabalha por conta própria, chamado de microempreendedor profissional, ou MEP. Poderá optar pelo regime do MEP o profissional que tiver receita bruta anual de até R$ 120 mil, reais, com recolhimento mensal de 6% da receita bruta. A intenção é reduzir a burocracia, incentivar a formalização e diminuir a carga de impostos para quem atua sozinho na profissão. Como destacou na leitura do relatório o senador Jaime Bagatoli, do PL de Rondônia.
4: Os jovens profissionais que hoje operam na informalidade ou como pessoa física com carga tributária sufocante teriam uma porta de entrada viável para o mercado formal.
3: A sugestão aprovada será transformada em projeto de lei complementar.
1: E avançou no Senado um projeto que pode agilizar a regularização de áreas ocupadas irregularmente e melhorar as condições de moradia de milhões de brasileiros.
2: A proposta foi aprovada pela Comissão de Assuntos Econômicos e agora segue para a Comissão de Constituição e Justiça. O repórter Márcio Maturana tem os detalhes.
5: Mais de 5 milhões de domicílios no Brasil em 2022 estavam em assentamentos irregulares, como favelas, invasões, comunidades, loteamentos ilegais e palafitas, segundo o IBGE. Para enfrentar essa situação, a Comissão de Assuntos Econômicos aprovou um projeto que atualiza as regras de regularização fundiária para incluir novas diretrizes de reassentamento, planejamento urbano e de concessões urbanísticas. A proposta amplia a segurança de moradores em áreas de risco, facilita a regularização fundiária, permite maior participação da iniciativa privada, dá mais autonomia aos municípios, agiliza obras de saneamento e esclarece regras para evitar entraves na legalização dos espaços. O relator foi o senador Fernando Dueire, do PSD de Pernambuco.
6: Esses locais são marcados por ocupações desordenadas, falta de serviços públicos e infraestrutura inadequada, evidenciando a necessidade urgente de políticas públicas eficazes para regularização fundiária e melhoria da qualidade da moradia e, por conseguinte, da qualidade de vida das pessoas.
5: O texto de autoria do senador Chico Rodrigues, do PSB de Roraima, segue para a votação na Comissão de Constituição e Justiça.
1: E a Comissão de Agricultura e Reforma Agrária analisa um projeto que reduz o tamanho mínimo para o desmembramento de imóveis rurais. A proposta fixa esse limite em 5 mil metros quadrados, o equivalente a meio hectare. Hoje, a área mínima varia entre 2 e 5 hectares, conforme a região, e imóveis menores não podem ser registrados em cartório nem cadastrados no INCRA.
2: O relator da proposta é o senador Wellington Fagundes, do PL de Mato Grosso. Segundo ele, a mudança pode ampliar as oportunidades para as famílias que vivem no campo, estimular a geração de empregos, facilitar a comercialização da produção rural e contribuir para reduzir os conflitos fundiários.
7: Como relator, já tenho decisão de fazer um relatório favorável, porque tenho certeza que esse parcelamento de terras com 5 mil metros quadrados vai permitir geração de emprego, vai permitir paz no campo.
1: Comissão de Segurança Pública pode votar o projeto de lei que autoriza o porte de arma de fogo para mulheres sob medida protetiva da Lei Maria da Penha.
2: A proposta, que já passou pela Comissão de Direitos Humanos, chega ao colegiado com a sugestão de que o porte seja transformado em posse caso a medida protetiva seja revogada. Repórter Bruno Lourenço.
8: O projeto de lei altera o Estatuto do Desarmamento para garantir o direito ao porte de arma de fogo a mulheres sob amparo de medidas protetivas da Lei Maria da Penha. O texto também reduz a idade mínima para 18 anos, tanto para aquisição quanto para o porte de arma pelas vítimas. O senador Plínio Valério, do PSDB do Amazonas, explicou que a situação vivida por mulheres ameaçadas justifica a concessão do porte.
9: A medida se justifica pelo princípio da legítima defesa e pelo direito à vida, ambos garantidos pela Constituição Federal. Em situações extremas em que a ameaça à integridade física é clara e presente, a possibilidade de portar uma arma pode funcionar como meio de defesa eficaz em um momento de emergência.
8: A Comissão de Segurança Pública pode acrescentar dispositivo para determinar que, caso a mulher perca o direito de portar a arma na rua, em virtude do fim de medida protetiva, ela mantenha pelo menos a posse, a fim de preservar o investimento na aquisição da arma e munição e protegê-la em casa ou no ambiente de trabalho.
1: E a Comissão de Direitos Humanos aprovou a criação de um alerta nacional para ajudar a localizar pessoas desaparecidas. Só no ano passado, o Brasil registrou mais de 85 mil desaparecimentos, uma média de 233 casos por dia.
2: Pelo projeto, operadoras de telefonia vão enviar alertas gratuitos aos celulares de pessoas que estiverem na região do desaparecimento, mobilizando a população nas primeiras horas das buscas. A proposta também prevê parcerias com aplicativos de mensagens e redes sociais e segue para a Comissão de Segurança Pública.
1: A senadora Zenaide Maia, do PSD do Rio Grande do Norte, fez um apelo para que a população doe sangue e alertou para a queda nos estoques dos hemocentros. Ela lembrou que uma única doação pode salvar e beneficiar até 4 pessoas. A parlamentar destacou que, mesmo após o fim da campanha Junho Vermelho, a necessidade de doações continua para garantir o atendimento a cirurgias, emergências, tratamentos contra o câncer e outros procedimentos hospitalares.
2: Zenaide Maia também ressaltou que, durante as férias escolares, o número de doadores costuma cair, enquanto a demanda por transfusões aumenta. Além disso, criticou a chamada PEC do plasma, que propõe autorizar bancos de sangue privados a comercializar plasma humano, o que hoje é vedado pela Constituição.
10: A doação de sangue não é transação, não é negócio, não é mercado. É um ato de fé e solidariedade da humanidade.
1: E uma nova lei sancionada garante mais segurança a professores da educação básica da rede pública que queiram investir na própria formação. A norma assegura licença remunerada para cursos de especialização, mestrado, doutorado, qualificação profissional e pesquisas na área de educação.
2: A medida foi aprovada pelo Senado em junho e teve como relatora a senadora professora Dorinha Seabra, do União do Tocantins. Segundo ela, a lei de diretrizes e bases da educação já previa o direito à licença remunerada, mas não definia quais atividades poderiam ser consideradas aperfeiçoamento profissional. Com a nova lei, essas hipóteses passam a estar expressamente previstas, o que traz mais segurança jurídica e reforça a valorização dos professores.
11: Trata-se de reconhecer que o professor não é apenas receptor de conhecimento produzido pela academia, mas ele também é agente capaz de produzir saberes a partir da sua experiência profissional.
2: Com edição de Paula Groba e trabalhos técnicos de João Lira, o Jornal do Senado fica por aqui. Acompanhe agora as notícias da Câmara dos Deputados. Boa noite.
1: Boa noite e um bom fim de semana.
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16: Deputados estudam considerar peso do veículo no cálculo do IPVA.
17: Projeto autoriza governos a comprar produto ou processo inovador.
18: Comissões avaliam ação nacional de enfrentamento ao capacitismo.
19: Boa noite. Avança projeto na Câmara sobre a Política Nacional de Enfrentamento ao Capacitismo. A repórter Júlia Lopes nos conta quais são as medidas.
20: A Comissão de Defesa dos Direitos das Pessoas com Deficiência aprovou o projeto que institui a Política Nacional de Enfrentamento ao Capacitismo. A proposta, apresentada pelo deputado Duarte Júnior, do Maranhão, tem como objetivo erradicar a discriminação contra pessoas com deficiência e promover a inclusão social efetiva. Pelo texto, o conceito de capacitismo é associado à definição prevista na Convenção Internacional sobre os Direitos das Pessoas com Deficiência, que reconhece como discriminação por motivo de deficiência, direta ou indireta, toda ação que resulte na violação de direitos humanos, na exclusão social e na restrição do direito à cidadania. O Brasil tem hoje mais de 14,4 milhões de pessoas com deficiência, o equivalente a 7,3% da população com 2 anos ou mais. Segundo a 4ª edição da pesquisa Udiversity, 72% das pessoas com deficiência que procuram emprego afirmam já ter sido alvo de capacitismo no processo de contratação. Isso significa que 7 em cada 10 profissionais com deficiência relatam ter enfrentado discriminação na busca por trabalho. O deputado Duarte Júnior destacou a importância de conscientizar a população sobre o tema e ressaltou que a legislação brasileira já prevê a discriminação como crime.
21: É fundamental uma política de enfrentamento ao crime de capacitismo. E esse enfrentamento passa por uma sanção, uma punição que preenche o caráter punitivo, coercitivo e pedagógico para desestimular essa prática. O crime de capacitismo já é previsto pela Lei Brasileira de Inclusão. Mas estamos apresentando aqui na Câmara Federal duas propostas que transformam o crime de capacitismo em crime hediondo e também em um crime inafiançável e prescritivo.
20: A proposta também estabelece que o governo federal deverá implementar a política, além de adotar outras diretrizes, como a realização de campanhas educativas e de conscientização sobre o capacitismo, o incentivo à inserção de pessoas com deficiência no mercado de trabalho e em todos os setores da sociedade, além do fortalecimento da educação e da cultura inclusiva. Na opinião da deputada Érica Cocai, do PT do Distrito Federal, que participou da discussão, a acessibilidade e a inclusão precisam estar presentes em todos os espaços.
22: Então, portanto, se nós vamos assegurar uma cidade onde todos os nossos direitos possam ser contemplados e tenham espaços fartos para que eles possam serem efetivados, não é permitido que nós tenhamos a exclusão de determinados espaços da acessibilidade. A acessibilidade tem que ser em todos os cantos onde nós exercemos essa mágica condição humana.
20: A proposta que busca reduzir a discriminação e ampliar a conscientização da população sobre os direitos das pessoas com deficiência segue agora para análise na Comissão de Finanças e Tributação. Da Rádio Câmara de Brasília, Júlia Lopes.
14: Habitação.
16: A Câmara promoveu audiência para discutir os critérios de seleção para o Minha Casa Minha Vida Rural. Hildo Rocha, do MDB do Maranhão, resume que foram priorizados municípios com menor índice de desenvolvimento humano, maior população rural e maior déficit habitacional.
19: Hildo Rocha também cita a ampliação dos investimentos em habitação rural e informa que cerca de 80 mil moradias já foram contratadas. O parlamentar acrescenta que 3 mil casas do residencial Mato Grosso, no Maranhão, devem ser entregues nos próximos dias.
14: Meio Ambiente.
0: Carlos Gomes, do Republicanos do Rio Grande do Sul, comemora a aprovação do projeto que amplia os incentivos fiscais destinados à reciclagem para fortalecer a economia circular. A proposta aumenta o limite de dedução do imposto de renda para estimular novos investimentos.
19: O parlamentar afirma ainda que a lei de incentivo à reciclagem já viabilizou centenas de projetos em todo o país e que o aperfeiçoamento da legislação vai ampliar a captação de recursos. Carlos Gomes pede o apoio dos deputados para a aprovação da matéria.
3: Transportes.
0: Comissão da Câmara dos Deputados aprovou uma proposta que muda cálculo do IPVA para considerar peso do veículo. A repórter Paula Bittar explica qual a diferença para o sistema atual.
4: A Comissão de Constituição e Justiça da Câmara aprovou uma proposta que altera a base de cálculo do Imposto sobre a Propriedade de Veículos Automotores, o IPVA, para considerar apenas o peso do veículo e não mais o valor de mercado. O texto também estabelece um teto para a cobrança do imposto. O valor total não poderá exceder 1% do valor de venda do automóvel. Além disso, a proposta autoriza os estados a criarem descontos para veículos menos poluentes. Atualmente, o IPVA é cobrado pelos estados com base no valor de mercado do veículo calculado pela tabela FIPE, com alíquotas que variam entre 1% e 4%. O relator na CCJ, deputado Rodrigo de Castro, do União de Minas Gerais, apresentou parecer favorável à proposta, mas com uma mudança que retirou do texto o item que estabelecia um limite na despesa total anual do Congresso Nacional, das Assembleias Legislativas e da Câmara Legislativa do Distrito Federal, assim como dos Tribunais de Contas. Segundo Castro, esse item estabelecia parâmetros financeiros incompatíveis com a manutenção da autonomia administrativa e financeira dos entes federados. Mas o texto mantém um limite para gastos com propaganda institucional de todos os poderes e do Ministério Público de 0,1% da receita corrente líquida. Fica proibida a publicidade de caráter promocional ou pessoal. Com relação à mudança na arrecadação dos entes a partir de novas regras para o IPVA, o relator disse que a comissão que ainda vai analisar a proposta deverá se debruçar sobre o tema para avaliar os efeitos fiscais, federativos e orçamentários, inclusive quanto à eventual redução de receitas, a repercussão sobre a autonomia financeira dos estados e a necessidade de regras de transição capazes de preservar a continuidade dos serviços públicos. Logo no início da reunião da CCJ, o presidente da comissão, o deputado Leur Lomanto Júnior, do União da Bahia, disse que o debate é sobre a modernização do sistema tributário brasileiro.
23: É legítimo reconhecer que para milhões de brasileiros o veículo deixou de ser um bem de luxo há muito tempo. Para inúmeras famílias, representa instrumento de trabalho, fonte de renda, meio de transporte indispensável e condição para o exercício de atividades econômicas. Em um cenário de elevada carga tributária, é natural que o parlamento seja chamado a discutir se determinados modelos de tributação continuam atendendo aos princípios da razoabilidade, da justiça fiscal e da capacidade contributiva.
4: Já o deputado Helder Salomão, do PT do Espírito Santo, disse que a comissão especial deverá encontrar uma solução para a redução na arrecadação. E ele também acredita que a mudança poderá gerar uma distorção.
24: O cara que tem um caminhão velho, pesado, vai pagar um imposto maior do que o cara que tem uma Ferrari construída com fibra de carbono, levíssima. Então não podemos promover aqui uma distorção e privilegiar os ricaços, aqueles que vão poder comprar uma Ferrari, uma BMW.
4: O autor da proposta, deputado Kim Kataguiri, do Missão de São Paulo, por outro lado, afirmou que não falta de onde cortar para garantir a redução na carga tributária.
25: Nós temos para apresentar na comissão especial mais de 200 bilhões de reais em diferentes compensações que podem ser colocadas. Privilégio para cortar, seja tributário, seja de supersalário, seja de desonerações setoriais, não falta no nosso país.
4: A proposta que altera a base de cálculo do IPVA para considerar apenas o peso do veículo e não mais o valor de mercado ainda precisa ser analisada por uma comissão especial que deverá ser criada para esse fim e depois segue para a apreciação do plenário, onde precisará ser votada em dois turnos. Da Rádio Câmara, de Brasília, Paula Bittar.
3: Previdência.
19: Dr. Flávio, do PL do Rio de Janeiro, solicita aprovação de projeto de sua autoria que propõe o pagamento automático do salário maternidade pelo INSS logo após a apresentação do atestado médico ou certidão de nascimento.
3: Dr. Flávio afirma que o projeto reduz a burocracia e as longas filas enfrentadas pelas mulheres, evitando que muitas mães fiquem sem renda por 2 a 4 meses, justamente no momento de vulnerabilidade e aumento de despesas com o recém-nascido, como acontece hoje.
5: Desenvolvimento Regional.
19: Daniel Trzesiak, do PSDB, pede a liberação de 27 bilhões de reais da multinacional chilena CMPC em Barra do Ribeira, no Rio Grande do Sul. Segundo ele, a falta de conhecimento da realidade local e a burocracia travam a instalação da fábrica, que deve gerar mais de 12 mil empregos.
3: Uma ação civil pública do Ministério Público Federal questiona a falta de consulta a indígenas da região. Daniel Trzesiak defende, entretanto, o cumprimento da lei e o apoio ao maior aporte privado da história gaúcha para assegurar os trabalhadores e impulsionar o sul do estado.
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5: Votação.
19: A Câmara aprovou duas medidas provisórias, uma delas para subsidiar o custo do litro do diesel e a outra para ajudar na recuperação após as enchentes em Minas Gerais. O repórter Antônio Vital acompanhou a votação.
7: A Câmara dos Deputados aprovou duas medidas provisórias que autorizam o uso de dinheiro público para finalidades emergenciais não previstas no orçamento deste ano. Uma delas permite que a Agência Nacional do Petróleo, Gás Natural e Biocombustíveis, a ANP, use 10 bilhões de reais do orçamento para custear parte do preço do diesel, depois do aumento no mercado internacional provocado pela guerra entre os Estados Unidos e o Irã. Ao editar a medida provisória, o governo argumentou que o conflito tem o potencial de gerar um efeito cascata inflacionário, desabastecimento e comprometimento da atividade econômica. A medida provisória foi editada em março, 20 dias depois do início do conflito no Oriente Médio, com efeito imediato. Na prática, esse dinheiro está sendo usado para subsidiar 32 centavos por litro de diesel para os produtores e importadores do combustível, o que tem reflexo no custo final para o consumidor. O prazo para o subsídio termina no fim do ano, ou quando atingir um montante de 10 bilhões de reais. O deputado Tadeu Venere, do PT do Paraná, defendeu a necessidade de custear parte do preço do diesel.
8: Parte desses recursos vem justamente de um imposto, entre aspas, uma taxação sobre exportação, para evitar que nós tivéssemos uma disparada do preço do diesel. Lembrar que o diesel hoje movimenta praticamente 100% do transporte público. Lembrar que o diesel é responsável por mais de 80% de todo o transporte de carga no Brasil, seja ele rodoviário, seja ele ferroviário, seja ele por navios. Então é preciso que a gente olhe para esta medida que está sendo tomada como uma medida para proteger a população brasileira.
7: A segunda medida provisória aprovada autoriza o uso de 1,3 bilhão de reais para compensar danos causados pelas enchentes que afetaram em fevereiro a população de cidades como Ubá e Juiz de Fora, na Zona da Mata de Minas Gerais. Desse total, 500 milhões foram destinados à construção de 1.500 casas do programa Minha Casa Minha Vida. O restante será usado para custear ações para diminuir as consequências das mudanças climáticas, para assistência social e para financiar pequenas empresas da região. O deputado Guido Rocha, do MDB do Maranhão, defendeu a importância dos recursos emergenciais.
9: É provisório importante que vem em socorro de Minas Gerais, da cidade, principalmente da cidade de Juiz de Fora, de Ubá, que precisavam de atendimento, famílias que sofreram com as enxurradas, com as enchentes que lá tiveram durante já neste ano, e também ainda aqueles do Rio Grande do Sul que precisavam de moradia.
7: As duas medidas provisórias foram enviadas para análise do Senado. Da Rádio Câmara de Brasília, Antônio Vital.
5: Agricultura.
1: João Daniel, do PT de Sergipe, é favorável a medidas emergenciais de apoio aos produtores rurais e preservação dos rebanhos. Ele informa que apresentou projeto de lei e indicações ao governo federal em busca de crédito para evitar prejuízos à economia regional.
19: João Daniel alerta para os efeitos das mudanças climáticas e da estiagem sobre a produção agropecuária no semiárido de Sergipe. De acordo com o deputado, a seca comprometeu grande parte da safra e ameaça a principal bacia leiteira do estado.
2: Economia.
1: Florentino Neto, do PT do Piauí, defende projeto que autoriza a União a criar uma empresa estatal para atuar na distribuição de combustíveis e gás de cozinha. A proposta também permite ampliar a participação pública em refinarias e outras estruturas estratégicas para abastecimento nacional.
19: No entendimento de Florentino Neto, a medida fortalece a soberania energética e protege o país em situações de desabastecimento. Ele considera ainda que a iniciativa contribui para a estabilidade da oferta de combustíveis, além de proteger os consumidores contra aumentos abusivos.
1: Dimas Gadelha, do PT do Rio de Janeiro, defende a criação da Terrabras, empresa pública destinada à pesquisa, exploração e processamento de minerais estratégicos. A estatal atuaria em áreas ligadas a terras raras e outros insumos utilizados na transição energética.
19: O deputado argumenta que a medida fortalece a soberania nacional, estimula a industrialização e a agregação de valor no país. Dimas Gadelha conclui que o texto prevê ainda mecanismos para ampliar o controle estatal sobre cadeias produtivas consideradas estratégicas.
2: Ciência e tecnologia.
1: Comissão aprova projeto para compra pública de produto inovador. A repórter Sofia Peçanha tem os detalhes.
5: A Comissão de Ciência, Tecnologia e Inovação da Câmara dos Deputados aprovou projeto que altera a Lei da Inovação para permitir que o poder público adquira produtos ou processos inovadores desenvolvidos com recursos de incentivo à pesquisa e ao desenvolvimento tecnológico. A proposta autoriza que contratos firmados pelo governo para atividades de pesquisa e desenvolvimento possam incluir cláusula que garanta a compra do produto ou processo inovador resultante desses projetos, inclusive nos casos de encomendas tecnológicas e transferências estratégicas de tecnologia. A deputada Maria do Rosário, do PT do Rio Grande do Sul, relatora na comissão, explicou que o objetivo é dar segurança aos investimentos em inovação.
10: Propõe resolver essa lacuna ou incluir dispositivo que trata da garantia de mercado para produtos e serviços resultantes de projetos contratados por meio de encomendas tecnológicas, conferindo previsibilidade e atratividade aos investimentos em inovação.
5: Segundo a justificativa, embora existam recursos públicos significativos aplicados em inovação por meio de editais de subvenção econômica e fundos tecnológicos, ainda não há mecanismos claros que assegurem mercado para os produtos desenvolvidos com esse apoio. Para a deputada Alice Portugal, do PSDB da Bahia, relatora na Comissão de Administração e Serviço Público, a mudança busca justamente superar essa limitação.
11: Esse dispositivo não tem sido amplamente aplicado, pois carece de mecanismos que garantam a continuidade dos investimentos e, consequentemente, o interesse do setor privado no desenvolvimento tecnológico como parceiro dos interesses públicos, traduzidos pelo avanço tecnológico do país a médio e longo prazo. É exatamente desse ponto que reside o objetivo dos projetos.
5: Os autores do projeto, a deputada Jandira Fegali, do PSDB do Rio de Janeiro, e outros parlamentares, defendem que, ao garantir a possibilidade de aquisição dos produtos desenvolvidos com recursos públicos, o texto amplia a segurança jurídica para empresas e instituições de pesquisa e fortalece a autonomia tecnológica do país. Atualmente, a Lei da Inovação estabelece mecanismos de fomento à pesquisa, mas não prevê de forma explícita a garantia de aquisição pelo Estado das soluções desenvolvidas. O projeto pretende fechar esse ciclo, fortalecendo a política de inovação e estimulando a consolidação de uma base produtiva nacional mais competitiva. Agora, o projeto que permite a compra pública de produto inovador financiado com recursos públicos segue para análise da Comissão de Finanças e Tributação. Da Rádio Câmara de Brasília, Sofia Peçanha.
2: Justiça.
19: Marcelo Moraes, do PL do Rio Grande do Sul, critica a operação realizada pela Polícia Federal na residência de Jair Bolsonaro por determinação do ministro Alexandre de Moraes. Para o deputado, a medida foi uma perseguição política e, segundo ele, não encontrou irregularidades.
12: Marcelo Moraes também questiona a atuação da Polícia Federal em outros casos envolvendo autoridades e familiares do ex-presidente. O parlamentar conclui manifestando solidariedade a Jair Bolsonaro e afirmando que o ex-presidente é alvo de perseguição política.
19: Termina agora o Jornal Câmara dos Deputados, produzido pela Rádio Câmara, com trabalhos técnicos de Everson Urani e apresentação de José Carlos Andrade e Márcio Aquilissardi. Uma boa noite para você.
12: Uma ótima noite. A Voz do Brasil volta na segunda-feira. Bom fim de semana.
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Oi, oi, oi, tô chegando por aqui com o nosso Mandei Bem. É sucesso, você confere na nossa programação a partir de agora, então, uma hora com as melhores. Se estou por aqui com S de sucesso ou S de saudade, fique à vontade para mandar mensagem. Bora mandar na nave? Hoje, dia 10 de julho, desejo que você tenha uma sexta nota 10. No que depender de mim, os grandes sucessos para você, sempre aqui.

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Vamos juntos com muito sucesso, porque tá no ar o Mandei Bem. 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A gente começa o programa de hoje desejando uma sexta maravilhosa e a primeirinha já tá aqui na ponta da agulha. Quero mandar especialmente para Suelen. Ela mandou mensagem, gostaria de ouvir Grupo Menos é Mais, Iludidão, só para curtir. Beijo, Suelen, uma ótima sexta para nós.

0: casa cantou.
1: Obrigado!
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3: Volta pra mim, tá aí o Zé Cantor com a participação do Natanzinho. E já já eu volto com muito, muito mais.
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3: Que delícia ter você comigo. Que alegria ter a sua companhia.
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3: Um abraço para o Ayrton. Ele disse: tô te levando de carona e gostaria de ouvir Elton John e Dua Lipa, Cold Heart. Gosto dessa. Ofereço para quem gostar da música e para você, Vanessa. Obrigada pela participação. Ótima sexta.

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0: Qual música vamos ouvir hoje?
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0: todo mundo. Tá aí a Marília Mendonça com a Maiara e Maraísa. E assim a gente fechou mais um bloco. Eu vou, mas eu volto. É rapidinho, prometo pra você.
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0: Eu não disse pra você que o intervalo era rapidinho? Tô de volta com mais músicas, com mais sucessos.
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0: Estamos apresentando Mandei Bem. E eu quero mandar um beijão pra Silvia. Ela disse assim: amo seu programa, não perco por nada. Gostaria de ouvir Backstreet Boys, Buttle Up. Só pra curtir. Tá bom então, um beijão pra você também. Obrigada pelo carinho e pelo feedback. Ótima sexta.

0: Tão feliz, tá aí Marcos e Velucci fechando mais uma sequência. E eu fico tão feliz em saber que você tá aí do outro lado do radinho comigo. Paradinha rápida e eu volto já já.
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0: De volta com mais sucessos para você nesta super sexta. Desejo para você uma sexta nota 10. Hoje, dia 10 de julho.
2: Mandei bem!
0: E se você está completando idade nova nesta data querida, paz, saúde, muitos anos de vida, felicidades e sucesso. Quero mandar um beijo agora, super carinhoso, para Renata. Ela disse assim: oi, Vanessa, tô no trabalho, sempre ligada em você. E gostaria de ouvir Léo Foguete, Luan Santana e Lula Young. Ofereço para quem gostar das músicas e da sequência. Um beijão para você também, então, Renata. Obrigada pelo carinho, bom trabalho para nós. Léo Foguete, beijo. Ótima sexta.